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Muito bem, muito bem. O nosso Paradão Sertanejo continua por aqui e eu estou juntinho com você, é claro, nessa parada super gostosa, o romantismo do nosso Paradão até às 9. Você já tá sabendo, né? De segunda a sexta, Paradão Sertanejo para você aqui na Super 99. Você também, é claro, pode acompanhar a nossa última hora, que é o nosso modão chonado. Tá gostoso demais. Tem mais música. Tem muito mais música pra você na Super 99 Paradão Sertanejo. O que temos? O que temos? Temos ela, a rainha da música sertaneja.

0: Toda linda, maravilhosa, a 2 graus, com Alan e Aladim, mas daqui a pouquinho eu volto, tem mais Modão Chonado pra você.
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1: E já voltamos ao nosso Modão Chonado.
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1: Hora certa pra você. 8 horas 19 minutos e tem modão, aquela coisa maravilhosa aqui, só moda bonita.
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1: Eu prometi e vou cumprir. Alan e Aladim, a 2 graus.

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2: São 8h33 agora.
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2: Oh, modão chonado. Vem cá que eu quero te mandar um som agora. Você tá assuntando? Então sunte bem.

As melhores, as mais lindas canções para você na Super 99. Que coisa linda, né? Chico Rei Paraná. Lindíssimas músicas. Ó, tá de parabéns aí, seu Paradão Sertanejo. Dá tempo de tocar mais uma? Dá tempo sim, ó. Modão Sonado.

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1: São 8h47. Sabe quem chegou?
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0: Bem, gente, que peninha, né? E estamos já no finalzinho do nosso...
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0: Pois é. Seguinte, 8h55 agora, e estamos aí na reta final do nosso Paradão Sertanejo, Modão Chonado. E eu espero que você tenha aí uma noite maravilhosa de descanso, que você tenha aí uma manhã super produtiva, um dia maravilhoso. E que possamos nos encontrar mais uma vez amanhã, se Deus quiser, se Ele permitir, estaremos de volta às 5 da tarde aqui com mais um Paradão Sertanejo, tá bom? Que Deus abençoe nossa noite, bom sono, bons sonhos, o nosso Paradão Sertanejo ficando por aqui. Deixando a última pra você com Zezé e Luciano, canta Mirosma! Ô, coisa linda! Vamos lá, gente, o nosso Paradão finalizando por aqui com um dos melhores sucessos dessa dupla. Cheiro, beijo da gordinha, vou embora também, dormir aquele soninho de que, né, dá aquela restaurada na gente. Amanhã, se Deus quiser, estaremos de volta. Ah, a Voz do Brasil, hoje tem, tá? A Voz do Brasil, depois música a noite inteirinha e temos também o Amigo Velho. O Amigo Velho às 5 da manhã, bebê, não perca não, hein? Você não pode perder, tem muita música pra você às 5 da manhã com Café e Viola. Na sequência, Bom Dia Sorriso. Tchau, tchau, gente!

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5: Está no ar A Voz do Brasil. As notícias do governo federal que movimentaram o país no dia de hoje.
6: Olá, boa noite.
7: Boa noite para você que nos acompanha em todo o país.
6: Terça-feira, 13 de outubro de 2026.
7: Vamos aos destaques do dia.
6: Direito do consumidor.
7: Medida provisória estabelece regras para identificar chamadas telefônicas e coibir fraudes e ligações indesejadas.
6: Decreto atualiza o funcionamento dos serviços de atendimento ao cliente. Luana Karen.
8: Em outra frente, está a obrigação de ter sempre uma pessoa para atender demandas no serviço telefônico ou no canal digital.
7: Segurança Pública.
6: Ação conjunta estabelece medidas para combater o uso irregular de telefones em unidades prisionais. Thaísa Vitória.
9: O decreto estabelece o bloqueio de terminais de comunicação móvel individualizados e também dos sinais de radiocomunicação no perímetro de segurança penitenciária cadastrado.
7: Comércio exterior.
6: Vendas para países do Mercosul e União Europeia registram crescimento.
7: Exportações acumulam mais de 284 bilhões de dólares entre janeiro e setembro. Graziele Bezerra.
10: Atualmente, o Brasil tem 700 parceiros que aprovam as práticas sanitárias internas e compram dos produtores brasileiros.
6: Hoje, na apresentação da Voz do Brasil, eu, Mariana Jungmann e Luciano Seixas.
7: E acompanhe a gente ao vivo, acesse radiogov.ebc.com.br ou o canal Gov na sua TV aberta.
6: Foram publicadas hoje duas medidas que regulamentam a relação entre empresas e consumidores.
7: A primeira delas visa combater fraudes e ligações indesejadas com regras mais severas às operadoras.
6: A segunda medida é um decreto que aprimora os serviços de atendimento ao consumidor para produtos e serviços públicos.
8: Para combater fraudes telefônicas, a medida provisória publicada nesta terça-feira estabelece que as operadoras envolvidas em uma ligação têm a obrigação de assinar digitalmente as chamadas. Com isso, será possível saber, antes de atender ao telefone, se aquela chamada vem de um número certificado. Como detalha, o secretário nacional de Direitos Digitais, Victor Fernandes.
11: Se aquele número de telefone não corresponder ao número de uma pessoa real, e a Anatel vai ter um cadastro dos números a partir dos blocos de numeração, se aquela chamada não for autenticada, o nosso celular não vai nem tocar. É uma espécie de direito do consumidor de não ser importunado. A gente começa a ter uma segurança maior de que aquela ligação é uma chamada legítima.
8: Além disso, a MP estabelece um limite percentual para chamadas curtas, que são aquelas com menos de 6 segundos de duração. Quem fizer ligações em massa poderá sofrer um bloqueio temporário de 15 dias. A Anatel regulamentará os detalhes em até 60 dias e as operadoras que descumprirem a medida poderão ser punidas. Em outra frente, um decreto estabelece regras para

0: aprimorar o serviço de atendimento ao consumidor. Entre elas, está a obrigação de ter sempre uma pessoa para atender demandas no serviço telefônico ou no canal digital. Quem explica é o secretário nacional do consumidor, Ricardo Morichita.
1: A gente está cuidando daquilo que é o mínimo, daquilo que é o essencial, e permitir que o consumidor fale com uma outra pessoa, tenha as informações e possa encaminhar as suas demandas. 7 dias por semana, das 8 às 8.
0: O decreto também determina a continuidade do atendimento e estabelece prazos máximos de espera para falar com um atendente. Até 20 segundos para, no mínimo, 80% das demandas atendidas. O ministro da Justiça e Segurança Pública, Wellington César Lima e Silva, falou do esforço conjunto para pôr em prática as medidas de proteção ao consumidor.
2: Envolve diversos ministérios, muitas agências, para chegar num ponto de compreensão de todos os setores que demandam e que também não haja a inobservância das formalidades legais e do acolhimento das legítimas pretensões dos diversos setores da sociedade.
0: A Secretaria Nacional do Consumidor será responsável por fiscalizar e aplicar sanções às empresas que descumprirem as regras. Reportagem Luana Karen.
3: Combate à comunicação ilícita dentro dos presídios brasileiros.
4: Um decreto publicado hoje cria um programa nacional para bloqueio de celulares e de sinais de rádio nas unidades prisionais de todo o país.
3: Para que os bloqueios sejam realizados, os estados e o Distrito Federal precisam aderir de forma voluntária ao programa.
4: Com a adesão, poderão solicitar a aplicação da medida junto à Agência Nacional de Telecomunicações, a Anatel.
5: Foi publicado nesta terça-feira no Diário Oficial da União o decreto que cria o Programa Nacional de Neutralização de Comunicações Ilícitas em Estabelecimentos Penais. Na prática, a medida cria as condições para o bloqueio de celulares utilizados irregularmente em presídios e de sinais de radiocomunicação nos perímetros de segurança penitenciária. Para garantir que não haja comunicação ilícita de dentro dos presídios, o decreto estabelece o bloqueio de terminais de comunicação móvel individualizados, identificados pelo Código Internacional de Identificação de Equipamento Móvel, conhecido como IMEI, e também dos sinais de radiocomunicação no perímetro de segurança penitenciária cadastrado, por meio de bloqueadores de sinais de radiocomunicação. Para que esses bloqueios possam ser feitos, é preciso a adesão voluntária de estados e do Distrito Federal, que poderão solicitar a medida para a Agência Nacional de Telecomunicações, a Anatel. Os bloqueadores de sinal serão operados pelas autoridades estaduais e a Anatel será responsável por planejar, coordenar e fiscalizar o uso dos equipamentos. O mesmo decreto cria também o Cadastro Nacional de Perímetros de Segurança Penitenciária. Por meio dele, serão fornecidas informações como as coordenadas georreferenciadas do perímetro de segurança, a descrição da unidade e de seu entorno. Assim, será possível preservar o sinal para núcleos habitacionais e equipamentos públicos próximos. Thaisa Vitória para a Voz do Brasil.
3: O agronegócio e a indústria brasileira firmam novos parceiros comerciais.
4: Os Emirados Árabes Unidos são o mais recente destino das exportações do país, com envio de pescados de captura e cultivo.
3: Além disso, o agronegócio brasileiro diversificou parcerias com a venda de frutas e grãos para a Ásia, África e América Latina.
6: Os Emirados Árabes são os mais novos parceiros comerciais do Brasil, que passou a exportar pescado de captura e de cultivo para o país do Oriente Médio. Kuwait, Nicarágua, Síria, Bangladesh, Costa Rica, Malásia e Nigéria são outros parceiros recentes da agroindústria brasileira e importam principalmente mamão, berinjela, maçã e milho em grãos. Atualmente, o Brasil tem 700 parceiros que aprovam as práticas sanitárias internas e compram dos produtores brasileiros. As exportações brasileiras tiveram alta de 10,4% neste ano, segundo o ministro do Desenvolvimento, Indústria, Comércio e Serviços, Márcio Elias. Em relação aos países membros do Acordo Mercosul-União Europeia, o aumento das exportações foi de 30%. Para o ministro, essa expansão de mercado se deve à articulação de diversos setores da economia brasileira e à busca por diversificação.
7: A atuação ou uma política de desenvolvimento para o agro, ela não envolve só a produção agropecuária, envolve muito mais do que isso. Por isso que a missão número um da nova indústria Brasil é justamente a agroindústria e todas as cadeias ou toda a cadeia produtiva que ela envolve, de máquinas, fertilizantes, tecnificação, serviços, tecnologia. Eu falo, vai da semente à indústria espacial, vai da semente à previsão do tempo, à meteorologia, ao radar, ao sistema de irrigação, tudo isso envolve a agroindústria. E quando a gente fala...
6: No acumulado de janeiro a setembro de 2026, as vendas externas ultrapassaram 284 bilhões de dólares. Os setores que mais exportam são indústria de transformação, que vende matéria-prima para a indústria, indústria extrativista e agropecuária. Reportagem Graziele Bezerra.
4: Encerrou neste domingo a Operação Nossa Senhora Aparecida 2026, que fiscalizou as rodovias federais de todo o país.
3: A Polícia Rodoviária Federal concentrou esforços na rodovia Presidente Dutra, que dá acesso à cidade de Aparecida, em São Paulo, e também na BR-316, que dá acesso a Belém, no Pará.
4: A ação da PRF buscou coibir acidentes no entorno desses municípios, por conta da grande movimentação de pessoas que caminharam pelas estradas em direção ao Santuário Nacional de Aparecida e Auxílio de Nazaré.
3: Foram registrados 926 acidentes, com 68 mortes e mais de 900 feridos. De acordo com a porta-voz da PRF, Natália Guimarães, foram cerca de 45 mil testes de alcoolemia aplicados nas estradas durante o feriado.
8: Em todo o país, a PRF fiscalizou mais de 124 mil pessoas e veículos, o que gerou quase 44 mil testes de alcoolemia e 747 infrações envolvendo embriaguez. Nós também tivemos quase 4 mil ultrapassagens irregulares, o que geram justamente as colisões frontais, acidente que mais gera morte nas rodovias, e também 22 mil infrações por excesso de velocidade.
4: E uma correção, a operação Nossa Senhora Aparecida foi encerrada na segunda-feira, dia do feriado. A PRF apreendeu ainda mais de 2 toneladas de maconha e 34 quilos de cocaína. Ao todo, 356 pessoas foram detidas.
3: O Amazonas registrou 549 focos de incêndios florestais nos últimos 2 dias, mais da metade do total contabilizado em todo o mês de outubro do ano passado.
4: O Ministério da Integração e do Desenvolvimento Regional reconheceu situação de emergência em 36 municípios por conta dos episódios.
3: Uma força-tarefa entre a União, governo estadual e municípios atua no combate aos focos e na assistência às pessoas atingidas.
9: Os ministros do Meio Ambiente e Mudança do Clima, João Paulo Capobianco, e da Integração e do Desenvolvimento Regional, Valdez Góes, sobrevoaram áreas atingidas pelo fogo na região de Altazes, no Amazonas. A comitiva também acompanhou as operações no Centro Integrado de Comando e Controle em Manaus. O ministro do Meio Ambiente e Mudança do Clima, João Paulo Capobianco, anunciou o reforço das ações de combate ao fogo.
10: Nós estamos trabalhando em parceria com o governo do Amazonas e todos os estados da Amazônia, conforme hoje o comandante apresentou para nós, para ampliar a rede de ação do Corpo de Bombeiros.
9: Foram encontrados focos de incêndio em áreas de floresta preservada e de difícil acesso, o que indica a possibilidade de ação humana intencional. O ministro da Integração e do Desenvolvimento Regional, Valdez Góes, destacou a mobilização conjunta dos governos federal, estadual e municipal. Ressaltou ainda que, além de combater os incêndios, é necessário garantir assistência às pessoas atingidas.
11: Uma coisa é enfrentar em todas as frentes e empregar toda a força que puder, o governo federal junto com o estado e municípios, para apagar o fogo. A outra é assistir pessoas que já estão, de alguma forma, precisando de ajuda humanitária, de assistência médica, com resultado do incêndio.
9: Ao todo, o governo federal mobilizou 11 aeronaves e 250 brigadistas. 6 aeronaves já chegaram ao estado e outros 40 brigadistas estão a caminho. Desde o início da temporada, o Ibama extinguiu 236 incêndios no Amazonas e ainda atua no combate a outros 22 focos ativos. Reportagem Pablo Mundim.
4: E diante do aumento das queimadas no Amazonas, o Ministério da Saúde mobilizou a Força Nacional do SUS para reforçar os serviços de saúde na região.
3: A equipe técnica da pasta desembarcou no estado para mapear as principais demandas e garantir atendimento à população, incluindo as comunidades indígenas.
4: Uma das principais preocupações é com o aumento das doenças respiratórias causadas pela exposição à fumaça, principalmente em crianças e idosos.
3: Com o diagnóstico, o Ministério da Saúde vai planejar a disponibilidade de profissionais para atuar na região, além de insumos e transporte de pacientes que precisam de atendimento prioritário.
4: Pela primeira vez no país, produtos artesanais de higiene pessoal e cosméticos têm regras específicas para a produção e comercialização.
3: As novas diretrizes foram aprovadas pela Agência Nacional de Vigilância Sanitária, Anvisa, e publicadas no Diário Oficial da União.
4: Agora, esses produtos contam com normas específicas mais simples, que levam em consideração a realidade dos produtores artesanais.
12: Há cerca de um ano, Juliana Viola fez uma transição de carreira para se dedicar ao que realmente gosta: produzir sabonetes, shampoos, difusores de ar de forma artesanal. Ela conta que tem todo o cuidado ao comprar matéria-prima para garantir que seus produtos não provoquem danos à saúde de seus clientes.
13: Todos os óleos essenciais que eu utilizo, toda matéria-prima, elas têm a certificação. Então, e as ervas que eu compro também são de ótima procedência, só compro em locais que me certificam da segurança.
12: Quem fabrica de forma artesanal produtos de higiene pessoal, como sabonetes em barra, óleos e manteigas corporais, shampoos sólidos, perfumes desodorantes naturais, sais de banhos e outros produtos similares, assim como Juliana, não vai mais precisar seguir as mesmas exigências aplicadas às grandes indústrias nacionais. É que a Agência Nacional de Vigilância Sanitária, Anvisa, resolveu simplificar a vida desses produtores artesanais. O diretor substituto da Agência Nacional de Vigilância Sanitária, Anvisa, Marcelo Moreira, explica o que muda para esses produtores.
14: Eles deverão controlar adequadamente as matérias-primas que são utilizadas na fabricação desses produtos. Eles devem evitar contaminações, manter os produtos organizados e devem avaliar a qualidade do produto final antes de colocá-lo à venda da população. Os produtos, eles deverão informar ao consumidor a composição do produto, a data da fabricação, o prazo de validade, o endereço de produção, contatos do produtor e a identificação clara de que esse produto trata-se de um produto artesanal.
12: As normas se aplicam a quem produz em pequena escala, de forma predominantemente manual, com domínio completo de todas as etapas, como, por exemplo, a escolha dos ingredientes até a embalagem, sem terceirizar nenhuma parte do processo. Sobre a comercialização, a norma prevê que o produtor poderá fazer vendas em loja própria, feiras de artesanato, redes sociais e sites de marketplace próprios. As regras entram em vigor 60 dias após a publicação. Reportagem Cleide Lopes.
3: A falta de conhecimento sobre direitos das pessoas com deficiência pode gerar situações de constrangimento.
4: É o caso daqueles que sofrem do transtorno do espectro autista e outras condições ocultas que não se manifestam por traços corporais, as chamadas deficiências não visíveis.
3: A legislação brasileira estabelece regras para o atendimento prioritário e obriga estabelecimentos a identificarem essas prioridades.
4: Saiba mais na reportagem de Luciano Colares de Holanda.
15: Pessoas com deficiência, autistas, idosos com mais de 60 anos, gestantes, lactantes, pessoas com crianças de colo, pessoas obesas, indivíduos com mobilidade reduzida e doadores de sangue têm prioridade no atendimento garantida por lei. mas muitos deles ainda passam por constrangimentos em serviços públicos e estabelecimentos comerciais. Camila Matricardi, de Brasília, tem um filho autista de 18 anos. Caio é nível de suporte 1 e, segundo a mãe, os dois enfrentam uma série de dificuldades no dia a dia.
16: Teve uma vez que eu estava no supermercado e a gente estava na fila, eu entrei na fila de atendimento prioritário. E as pessoas da fila começaram a me olhar. E nisso, uma mulher que estava já quase para pagar fez um comentário do rapaz do caixa. Realmente, o que é visível, as pessoas já automaticamente se vê que respeitam, tipo, ah, não, tudo bem. E o dele teve ali aquele julgamento por um tempo ali. E eu tava assim, o que são esses olhares para mim, sabe?
15: Diferente de deficiências com marcadores visíveis, o transtorno do espectro autista e outras condições ocultas não se manifestam por traços corporais. Por isso, a comprovação pode ser feita apresentando documentos oficiais, como a carteira de identificação da pessoa com transtorno do espectro autista, como explica Edilson Barbosa, advogado e presidente do movimento Orgulho Autista Brasil.
17: Ela é uma carteirinha que tem que ser emitida no seu município gratuitamente para pessoas autistas. Então a gente pede, se no seu município não está emitindo, cobre e faça a sua CIPTEA. Porque com ela, aí você garante aí o seu direito de atendimento prioritário. Não basta só falar que é autista. Às vezes, você tem que mostrar. E para mostrar, em vez de andar com laudo, aquele papel que o médico emite, você mostra sua carteirinha.
15: Estabelecimentos privados e órgãos públicos devem adequar placas e painéis de sinalização para incluir todos os grupos contemplados pela lei. Em caso de descumprimento da prioridade, a denúncia pode ser feita ao PROCON do município, do estado ou do Distrito Federal, se forem estabelecimentos comerciais. Já para descumprimentos em qualquer instituição, pública ou privada, é possível acionar o Disque Direitos Humanos, Disque 100. Reportagem Luciana Colares de Holanda.
18: Dicas do Enem.
19: Oi, meu nome é Antônia Barbosa e a minha dúvida é: o que eu devo fazer nos últimos 30 dias antes do Enem?
20: Tá faltando pouco, né? Dia 8 de novembro já é o primeiro dia das provas. O professor de História, Fábio dos Santos Reis, disse que nesse momento, na reta final, é hora de fazer revisão do conteúdo.
21: Agora o importante é fazer revisão de exercícios ou mesmo das antigas provas para que o candidato ele possa ter uma dimensão melhor daquilo que é cobrado no Enem. Chegou ali 4 semanas antes da prova, é exercício. Ou exercícios inspirados nas provas do Enem ou diretamente a resolução de provas anteriores mesmo. Então, muitos dos alunos, inclusive, fazem simulados, aqueles que às vezes têm um pouco mais de possibilidade, às vezes conseguem imprimir esses simulados para irem fazendo em casa. É aplicação prática, é aquela ideia de aplicando os conhecimentos mesmo.
20: É isso aí. Se prepare e acompanhe as nossas dicas toda terça-feira aqui na Voz do Brasil e também na radiogov.ebc.com.br.
3: A educação digital e midiática foi instituída ano passado como elemento curricular obrigatório prevista na Base Nacional Comum Curricular.
22: A ideia é acompanhar a evolução tecnológica e promover o uso de dispositivos digitais nos espaços escolares, com incentivo a práticas éticas e igualitárias.
3: Para guiar essas diretrizes, o Ministério da Educação criou 2 estruturas para fortalecer ações na rede pública de ensino sobre conectividade, educação digital e midiática. E inteligência artificial.
23: O Ministério da Educação instituiu 2 estruturas para fortalecer a implementação das políticas de educação digital e midiática, inovação e conectividade nas redes públicas de ensino. O Comitê Nacional de Educação Digital e Midiática, Inovação e Conectividade e a Rede Nacional de Articuladores. A iniciativa busca aproximar o MEC das secretarias estaduais e municipais de educação e fortalecer a cooperação entre os diferentes níveis de governo. O Comitê Nacional de Educação Digital e Midiática, Inovação e Conectividade tem caráter consultivo. Entre as suas atribuições estão acompanhar e apoiar ações de conectividade, infraestrutura tecnológica, educação digital e midiática, além de inovação pedagógica. Já a Rede Nacional de Articuladores vai fortalecer e articular ações estratégicas de apoio à implementação curricular. Suas atribuições incluem a implementação de ações de monitoramento, formação continuada, produção de materiais orientativos e, principalmente, um espaço estruturado para trocas de experiências. A rede vai contar com articuladores nacionais, territoriais, estaduais e das capitais. Para mais informações, acesse o portal gov.br/mec. Locução, Thalita Albuquerque. Reportagem, Flávia Fernanda.
22: O Instituto Nacional de Estudos e Pesquisas Educacionais Anísio Teixeira, o INEP, liberou para consulta o cartão de confirmação para quem teve o pedido aprovado para a reaplicação da Prova Nacional Docente.
3: O documento já está disponível no sistema PND, dentro da página do participante. É pelo cartão que o candidato confere as informações mais importantes, como o local e o horário do exame.
22: A reaplicação da prova acontece no próximo domingo, dia 18 de outubro.
3: Para mais informações, acesse pnd.inep.gov.br. Repetindo, pnd.inep.gov.br.
22: E essas foram as notícias do governo federal.
3: Uma realização da Secretaria de Comunicação Social da Presidência da República.
22: Com produção da empresa Brasil de Comunicação.
3: Fique agora com as notícias do Poder Judiciário e do Congresso Nacional. Boa noite.
22: Boa noite e até amanhã.
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2: Evento do Supremo Tribunal Federal promove debate sobre constitucionalidade digital.
18: Justiça do Trabalho em Alagoas condena empresa de telemarketing por restrições ao uso do banheiro e assédio moral.
2: Superior Tribunal de Justiça mantém indenização à comunidade indígena do Rio de Janeiro por reportagem que a associou ao tráfico de drogas.
18: Boa noite, eu sou Marcela Luiza.
2: E eu sou Walter Lima.
18: O presidente do Supremo Tribunal Federal, ministro Edson Fachin, recebeu nesta terça-feira, em audiência solicitada pela Polícia Federal, o diretor-geral da instituição, Andrei Rodrigues. Entre os temas tratados estão as investigações relacionadas ao Banco Master, ameaças dirigidas a ministros do STF e o andamento dos inquéritos relacionados ao INSS e ao Banco Master.
2: O presidente do Supremo pediu celeridade da Polícia Federal para o fim do inquérito 4781, tendo a Polícia Federal adiantado que vai analisar as eventuais diligências pendentes.
18: Ocorreu na manhã de hoje, no Supremo Tribunal Federal, a quarta edição do programa Diálogos Institucionais.
2: O projeto debate os limites da constitucionalidade. Marcelo Della Libera.
24: O tema do encontro foi constitucionalismo digital e os impactos das novas tecnologias na vida das pessoas, como destacou o professor universitário e integrante do Centro de Estudos Constitucionais do STF, Ingol Sarlet.
25: É que a Constituição passou a ser também um instrumento que deve estabelecer um marco sobre justamente essas questões que envolvem a transformação digital, os desafios que ela representa, inclusive em termos de risco e até mesmo violações sistemáticas de direitos, como acontece com a desinformação, especialmente no processo eleitoral.
24: O diretor do Centro de Estudos Constitucionais do Supremo, Fernando Facuri Scaff, destacou que o diálogo constitucional entre os poderes é importante para que todos falem a mesma língua.
26: A importância desses encontros envolve uma participação do Congresso Nacional nas duas casas e também do sistema de justiça, porque muitas questões destas estão pendentes de regulação, por um lado, que são fatos extremamente novos, tudo que se refere ao mundo digital, a regulação dessas matérias e, por outro lado, uma parte delas já está judicializada.
18: Superior Tribunal de Justiça mantém condenação da editora Globo a indenizar por danos morais a comunidade Guarani de Bracuí, em Angra dos Reis, no Rio de Janeiro.
2: Em reportagem, os indígenas foram associados ao tráfico de drogas. Fátima Uchoa.
5: Na reportagem da editora Globo, também foi afirmado que a comunidade receberia cachaça em troca de maconha. A indenização foi fixada em R$50 mil pela Justiça Federal Fluminense. No STJ, ao manter essa indenização e reconhecer que o Ministério Público é parte legítima para a propor ação em favor da comunidade indígena Guarani de Bracuí por danos causados pela publicação jornalística, o relator ministro Ricardo Villas Boas Cueva apontou que a liberdade de expressão e de imprensa devem ser conciliadas com o direito de proteção à honra e à dignidade, o que não ocorreu nesse caso.
18: Justiça do Trabalho em Alagoas condena a empresa de telemarketing por restrições ao uso do banheiro e assédio moral.
2: Trabalhadora vai receber R$15 mil de indenização. Simone Moura.
6: A justiça entendeu que a política de pausas da Alma Viva Experience S.A. em Maceió prejudicava especialmente as mulheres por desconsiderar necessidades como a do período menstrual, da gestação e do pós-parto. Depoimentos mostraram que as pausas eram limitadas a 5 minutos e podiam prejudicar as metas dos funcionários. A Nona Vara do Trabalho também reconheceu assédio moral e rescisão indireta do contrato. Cabe recurso.
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18: Uma boa noite.
2: E até amanhã.
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8: Eu sou Paula Groba.
9: E eu sou Humberto Pinheiro.
8: E estes são os destaques de hoje do Jornal do Senado, que começa agora.
9: PEC da Segurança Pública pode ter votação concluída em comissão na quarta-feira.
8: Projeto prevê aquecedores solares obrigatórios em habitações do programa Minha Casa Minha Vida.
9: Comissão pode votar alívio na contribuição previdenciária dos militares.
8: Boa noite.
9: Boa noite.
8: Mais recursos, maior integração entre as forças policiais e regras mais rigorosas para combater facções criminosas, milícias e outras organizações. Esses são alguns dos principais pontos da PEC da Segurança Pública, que pode ter votação concluída pela Comissão de Constituição e Justiça na próxima quarta-feira.
9: A proposta busca reforçar o combate ao crime no país. O texto base foi aprovado pela Comissão de Constituição e Justiça do Senado, com mudanças propostas pelo relator, senador Rogério Carvalho, do PT de Sergipe. Repórter Bruno Lourenço.
10: A proposta de emenda à Constituição, já aprovada na Comissão de Constituição e Justiça, institucionaliza o Sistema Único de Segurança Pública e confere à União a competência para estabelecer diretrizes gerais para o setor. A PEC expande ainda atribuições da Polícia Rodoviária Federal ao permitir o policiamento ostensivo de ferrovias e hidrovias federais. Prevê um regime especial mais rigoroso para chefes de organizações criminosas e admite a criação de polícias municipais de natureza civil. A CCJ vota nesta quarta-feira algumas sugestões de alterações no texto base. O senador Carlos Portinho, do PL do Rio de Janeiro, por exemplo, quer incluir as Forças Armadas entre as beneficiárias dos recursos destinados à segurança quando militares atuarem em atividades de proteção e defesa civil, contra delitos transfronteiriços e na garantia da lei e da ordem.
11: A ausência de previsão expressa quanto à destinação de recursos do Fundo Nacional de Segurança Pública para essas operações gera insegurança jurídica e limita a capacidade de resposta do Estado frente às ameaças do alcance nacional. Aqui falamos de soberania.
10: O relator, senador Rogério Carvalho, do PT de Sergipe, no entanto, recomenda a rejeição da emenda.
27: As Forças Armadas têm o seu próprio regramento de financiamento, que é um outro debate que precisa ser feito num outro lugar. E se ele for convocado, deverá ter reforço orçamentário na aquilo que é o lugar do financiamento da segurança pública.
10: A PEC assegura para o desenho das ações de segurança pública receitas vinculadas ao Fundo Nacional de Segurança Pública e ao Fundo Penitenciário Nacional, vedados os contingenciamentos.
22: E militares aposentados que recebem até o teto do regime geral podem ficar isentos da contribuição previdenciária.
9: É o que determina um projeto de lei que está pronto para ser votado na Comissão de Assuntos Econômicos. Raíssa Abreu conta mais.
4: Está pronto para votação na Comissão de Assuntos Econômicos o relatório do senador Efraim Filho, do PL da Paraíba, a um projeto de lei que alivia a cobrança previdenciária de militares aposentados e seus pensionistas. Apresentada pelo deputado Cabo Gilberto Silva, também do PL da Paraíba, a proposta determina que a contribuição só vai incidir sobre a parte da remuneração que ultrapassar o teto do regime geral da Previdência. O senador Efraim Filho é favorável ao projeto. Ele destacou que a mudança vai corrigir uma distorção histórica que vem corroendo as remunerações dos militares inativos. O senador explicou que os militares são a única categoria do serviço público que paga contribuição previdenciária sobre o total dos vencimentos, o que prejudica quem ganha menos. Depois de passar pela Comissão de Assuntos Econômicos, a proposta vai ser analisada pela Comissão de Assuntos Sociais.
22: Empresas poderão ajudar os funcionários a comprar medicamentos em troca de descontos no imposto de renda.
9: O projeto que cria o Programa de Medicamentos do Trabalhador está pronto para votação na Comissão de Assuntos Econômicos. Repórter Marcela Cunha.
12: O projeto permite que empresas ajudem a pagar os medicamentos de seus funcionários e dependentes. A proposta do senador Everton, do PDT do Maranhão, cria o Programa de Medicamentos do Trabalhador, que funcionaria de forma semelhante ao Vale Alimentação. As empresas que aderirem ao programa poderão dividir com os empregados os custos dos remédios e receber incentivos fiscais. O Everton afirma que a iniciativa poderá aliviar o orçamento das famílias.
13: A empresa que aderir ao programa tem desconto no imposto de renda. Isso vai ajudar muito as pessoas que precisam comprar medicamentos que não estão na farmácia popular.
12: O relator na Comissão de Assuntos Econômicos, senador Nelsinho Trade, do PSD de Mato Grosso do Sul, apresentou parecer favorável ao projeto, mas sugeriu mudanças, entre elas um limite de R$ 90,00 mensais por funcionário para o cálculo do incentivo fiscal concedido às empresas. Se aprovado na Comissão de Assuntos Econômicos, o projeto seguirá para a Comissão de Assuntos Sociais, onde poderá receber a decisão final do Senado.
22: O Senado também pode votar uma proposta que estimula o uso de aquecedores solares de água em residências. O texto está sob análise da Comissão de Meio Ambiente.
9: Uma das ideias é tornar o equipamento obrigatório em obras do programa Minha Casa, Minha Vida. Repórter César Mendes.
14: O projeto cria o Programa Nacional de Incentivo ao Uso de Aquecedores Solares de Água, Pronasol, prevendo que o governo federal defina localidades em que será obrigatória a instalação desses equipamentos pelo programa Minha Casa Minha Vida. O saque do FGTS, uma única vez, para a compra de aquecedores solares destinados à residência própria, também está previsto. O autor, senador astronauta Marcos Pontes, do PL de São Paulo, disse que a adoção das medidas propostas vai contribuir para a economia de energia elétrica e para a redução dos impactos ambientais.
15: Num país como o nosso, localizado com bastante insolação, sem dúvida nenhuma isso aí vai ser um ganho grande também para a construção civil na utilização desses sistemas.
14: Após a análise da Comissão de Meio Ambiente, o projeto seguirá para a Comissão de Infraestrutura.
22: A senadora Damaris Alves, do Republicanos do Distrito Federal, defendeu a investigação de condutas de ministros do Supremo Tribunal Federal pelo Senado. Ela rejeitou a possibilidade de acordos para evitar tensões entre as instituições e citou suspeitas de corrupção, decisões judiciais e medidas de censura.
9: Para Damaris, as condutas dos ministros devem ser apuradas na próxima legislatura.
16: Não serei fiadora de impunidade e vou trabalhar incansavelmente
0: isso para que a lei valha para todos. Ninguém vem com essa história de diálogo pela governabilidade, de diálogo para não ter tensão entre esta casa e a outra. E o recado é claro, não tem acordo.
22: Já o senador veneziano Vital do Rego, do MDB da Paraíba, destacou as manifestações populares ocorridas em diversos estados do país nos últimos dias. Estudantes e movimentos sociais participaram da mobilização em defesa de pautas como educação e garantia de direitos sociais.
9: Durante os atos, os participantes também pediram o fim da chamada escala 6x1, a proposta que reduz a jornada de trabalho para 40 horas semanais, sem redução salarial, está em discussão no plenário do Senado Federal e pode ser votada em primeiro turno ainda nesta semana. Veneziano Vital do Rego defendeu que a população continue mobilizada.
3: Quero enaltecer a presença às ruas dos milhões de brasileiros que ganharam a Avenida Paulista, que ganharam Copacabana, que estiveram em Pernambuco, em João Pessoa, no Rio Grande do Sul, em Campina Grande, em Santa Catarina, em todas as partes.
22: E senadores concluíram nesta terça-feira a quarta sessão de debates sobre a PEC que acaba com a escala 6x1. A proposta reduz a jornada para 40 horas semanais, com duas folgas e sem redução salarial. Defensor da mudança, o senador Paulo Paim, do PT do Rio Grande do Sul, afirmou que a medida é uma questão de direitos humanos, por garantir mais tempo para o descanso e o convívio familiar.
9: A última sessão de debates está prevista para esta quarta-feira. Em seguida, o plenário poderá votar a PEC em primeiro turno. A liderança do governo já recolhe assinaturas para pedir agilidade na votação em segundo turno. Paim defendeu a aprovação unânime da proposta e classificou como uma conquista de dignidade para os trabalhadores.
3: Asseguramos que o direito ao tempo não seja uma pauta meramente econômica. É uma causa civilizatória, é uma causa de direitos humanos.
9: Com edição de Paulo Groba e trabalhos técnicos de Eliseu Caires, o Jornal do Senado fica por aqui. Acompanhe agora as notícias da Câmara dos Deputados. Boa noite.
22: Boa noite e até amanhã.
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16: Parlamentares analisam medidas de apoio às pessoas com deficiência.
17: Um dos projetos implanta delegacias para atendimento especializado.
16: Outra proposta cria qualificação de pessoas com deficiência na cultura.
17: Boa noite. A Câmara aprovou medidas de apoio para a qualificação profissional de pessoas com deficiência no setor cultural. A repórter Paula Bittar acompanhou a votação.
19: A Comissão de Constituição e Justiça da Câmara aprovou um projeto que prevê recursos para a formação e qualificação profissional de pessoas com deficiência no setor cultural. A proposta inclui dispositivo na lei que criou a Política Nacional Aldir Blanc de Fomento à Cultura para prever que entre as ações e projetos culturais que recebem apoio e fomento da União, estados e municípios estejam ações e iniciativas culturais que promovam a formação e a qualificação das pessoas com deficiência para atuação no mercado cultural. O relator, deputado defensor Estélio Denner, do União de Roraima, recomendou a aprovação por entender que o projeto se harmoniza com os inúmeros dispositivos constitucionais que concedem especial proteção às pessoas com deficiência. O projeto, que prevê recursos para a formação e qualificação profissional de pessoas com deficiência no setor cultural, segue agora para a análise do Senado. Da Rádio Câmara, de Brasília, Paula Bittar.
1: Direitos Humanos.
16: Jandira Fegali, do PCdoB do Rio de Janeiro, defende a política de direitos sociais do país. Ela faz um alerta sobre os riscos para o bem-estar da população que podem ser causados por mudanças constitucionais sem fundamento na realidade.
17: Jandira Fegali considera que a proteção das conquistas sociais dos brasileiros deve estar no centro do debate nacional. A parlamentar cita o SUS e a educação pública entre as políticas que precisam ser fortalecidas, independentemente de quem estiver no poder.
1: Segurança Pública.
16: Avança na Câmara a proposta que cria as delegacias especializadas no atendimento às pessoas com deficiência. A repórter Silvia Munhato explica.
19: A Comissão de Defesa dos Direitos das Pessoas com Deficiência da Câmara dos Deputados aprovou o projeto que cria nos estados e no Distrito Federal as delegacias especializadas no atendimento às pessoas com deficiência. Pela proposta, o Poder Executivo deverá regulamentar a instalação gradual das delegacias, de acordo com a demanda de cada região. Por recomendação da relatora na comissão, a deputada doutora Alessandra Haber, do Podemos do Pará, foi aprovada a versão da Comissão de Segurança Pública para o projeto do deputado Juninho do Pneu, do PSDB do Rio de Janeiro. A principal mudança em relação ao texto original foi a previsão de financiamento pelo Fundo Nacional de Segurança Pública. Segundo a relatora, essa alteração dá à proposta maior viabilidade administrativa e financeira. De acordo com o texto aprovado, as delegacias deverão contar com equipes multiprofissionais formadas por delegados, investigadores, escrivães, psicólogos, assistentes sociais, intérpretes da língua brasileira de sinais e profissionais de apoio. A proposta que cria as delegacias especializadas no atendimento às pessoas com deficiência será analisada agora pela Comissão de Constituição e Justiça. Da Rádio Câmara de Brasília, Silvia Munhato.
1: Ciência e tecnologia.
17: Uma comissão da Câmara aprovou regras para reforçar investigações de crimes cometidos pela internet. Saiba mais com a repórter Maria Neves.
5: A Comissão de Segurança Pública da Câmara aprovou o projeto do deputado Domingos Neto, do PSD do Ceará, que institui medidas voltadas a inibir crimes na internet e aumentar a pena para quem comete esse tipo de delito. Além de criar um tipo penal para organização criminosa digital, a proposta determina que a Justiça suspenda ou bloqueie perfis e contas usados para praticar crimes de forma continuada. Atualmente, a lei prevê a retirada de conteúdos específicos por meio de ordem judicial, mas não trata do bloqueio de contas, perfis ou canais na rede de computadores. A medida define organização criminosa digital como grupo de três ou mais pessoas que use a tecnologia para cometer crimes com pena máxima superior a 4 anos ou que atue em mais de um país. Pelo texto aprovado, apresentado pelo relator, deputado Capitão Alberto Neto, do PL do Amazonas, a pena para quem integrar, organizar, chefiar ou financiar organização criminosa digital será de 4 a 8 anos de reclusão, além da punição correspondente ao crime praticado. As penas serão aumentadas de 1/3 a 2/3 quando os criminosos utilizarem ferramentas avançadas para dificultar a identificação dos autores. O mesmo acréscimo é previsto para ataques a instituições financeiras, serviços públicos essenciais ou infraestrutura crítica, como os sistemas utilizados pelo mercado financeiro. Ainda de acordo com a proposta, empresas de tecnologia, provedores de internet e instituições financeiras serão obrigadas a colaborar com as autoridades na identificação de suspeitos de cometer crimes virtuais. Outro ponto permite ao Banco Central determinar o bloqueio temporário de contas, valores ou transações financeiras sempre que houver indícios de lavagem de dinheiro, fraudes financeiras ou outros crimes com risco imediato de dissipação dos recursos. O projeto que prevê medidas para coibir crimes virtuais ainda será analisado pela Comissão de Constituição e Justiça e terá de ser votado pelo plenário. Se aprovado, poderá seguir para análise do Senado. Da Rádio Câmara de Brasília, Maria Neves.
1: Economia.
16: Mauro Benevides Filho, do União do Ceará, questiona a proposta de orçamento da União para 2027, estimada em 7,5 trilhões de reais, e alerta para o impacto dos juros da dívida pública que, segundo ele, devem alcançar 1 trilhão e 300 bilhões de reais no ano.
17: O legislador também contesta os valores divulgados sobre as despesas previdenciárias. Mauro Benevides Filho teme que o governo federal descumpra a regra constitucional que determina o limite de tomada de empréstimos, sob o risco de tornar insustentáveis as contas públicas.
16: Luiz Lima, do Novo do Rio de Janeiro, critica a política econômica vigente no país. Ele classifica como preocupante a perda do poder de compra da população e aponta o preço dos alimentos e os baixos salários como sinais das dificuldades enfrentadas pelos brasileiros.
17: Luiz Lima também avalia que o aumento do número de beneficiários de programas sociais reflete a falta de oportunidade de trabalho. Para o parlamentar, é preciso priorizar a geração de empregos, reduzindo a dependência da população em relação aos incentivos assistenciais.
16: Bongás, do PT do Rio Grande do Sul, defende as medidas do governo federal para ajudar os micro e pequenos empreendedores com ampliação do limite de faturamento, renegociação de dívidas bancárias e acesso a mais recursos.
17: De acordo com Bongás, apoiar pequenos negócios amplia investimentos e favorece o crescimento econômico, beneficiando trabalhadores e parcelas mais amplas da população, em conformidade com as políticas públicas de promoção de oportunidades para os brasileiros.
16: Ricardo Maia, do MDB da Bahia, ressalta a necessidade de manter as políticas sociais e econômicas em vigor, priorizando os problemas concretos da população, como o fim da fome, do endividamento e o acesso à saúde, à educação e ao mercado de trabalho.
17: Ricardo Maia também critica o discurso de ódio e a polarização, lamentando que a política tenha sido transformada em disputa entre torcidas, alheia às condições reais de vida da maioria dos brasileiros e à luta por um futuro promissor.
1: Saúde.
16: A Câmara está debatendo a alternância entre medicamentos biológicos e biosimilares. Saiba mais sobre os usos dessas substâncias com a repórter Agui Pontes.
6: A Comissão de Saúde da Câmara dos Deputados aprovou uma proposta que permite a troca entre medicamentos biológicos e biosimilares. Para que a troca seja possível, é necessário haver critérios técnicos observados, acompanhamento clínico e de efeitos colaterais. A principal diferença entre esses medicamentos é a origem. Os biológicos são naturais e os biosimilares são sintéticos. A deputada Silvia Cristina, do PP de Rondônia, relatora da Comissão de Saúde, explica como se deu as discussões sobre o projeto.
18: Antes nós tínhamos um entrave, né, porque os biosimilares eram de complexo ativo, mas passado com o tempo, viu-se que podia ser feita essa dispensação, porque já não teria mais problemas, especialmente com parte da vigilância sanitária. Então nós fizemos um relatório pela aprovação, então essa dispensação ela é possível para garantir, é claro, um desenvolvimento melhor com relação à saúde.
6: Os medicamentos biológicos são produzidos a partir de células ou organismos vivos. Por virem dessa fonte, as moléculas geradas são grandes e complexas, como um anticorpo, por exemplo. Por causa dessas características, os medicamentos biológicos tendem a se degradar mais facilmente, com mudanças pequenas, como a de temperatura, e não permitem cópias idênticas. Por outro lado, os biosimilares são medicamentos desenvolvidos de forma artificial para apresentar semelhança com um medicamento biológico original, trazendo o mesmo efeito e obedecendo a normas técnicas específicas. Quando surgiram, trouxeram junto muitas dúvidas sobre sua segurança e, principalmente, sobre a segurança em fazer a alternância entre os medicamentos biológicos e biosimilares. A relatora Silvia Cristina explica que, hoje em dia, essa inquietação foi superada, dado o acúmulo de estudos, não só por parte da Agência Nacional de Vigilância Sanitária, a Anvisa, mas de órgãos como a Organização Mundial da Saúde e a Agência Europeia de Medicamentos. Ela defende que a proposta procura estabelecer na legislação os tipos de medicamentos e prever a segurança da alternância entre os dois tipos, desde que tenha acompanhamento técnico. A proposta que permite a troca entre medicamentos biológicos e biosimilares espera análise na Comissão de Finanças e Tributação. Da Rádio Câmara, de Brasília, Agui Pontes.
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1: Trabalho.
17: Edilvan Alencar, do PSB do Ceará, defende o fim da escala de trabalho 6x1, com a adoção de 2 dias de descanso por semana. O congressista critica parlamentares que, segundo ele, mudaram de posição sobre o tema durante o período eleitoral.
16: Edilvan Alencar questiona a proposta de negociação direta entre patrões e empregados para definir a jornada de trabalho. O parlamentar considera que a mudança na legislação deve priorizar os direitos dos trabalhadores, independentemente das disputas políticas.
17: Benedita da Silva, do PT do Rio de Janeiro, defende a aprovação do fim da escala de trabalho 6x1, destacando a mobilização nacional em favor de 2 dias de descanso por semana. A deputada avalia que a pressão popular tem levado parlamentares contrários à mudança a rever suas posições.
16: Benedita da Silva considera que a participação dos movimentos sociais é fundamental para ampliar os direitos dos trabalhadores. A parlamentar ressalta a atuação de estudantes e representantes da classe trabalhadora na mobilização pela redução da jornada.
17: Reginaldo Lopes, do PT de Minas Gerais, é favorável ao fim da escala 6x1 e defende as garantias legais para assegurar tempo livre além do expediente. O deputado alega que a mudança pode melhorar a qualidade de vida e a saúde mental dos trabalhadores.
16: Em contrapartida, Reginaldo Lopes rechaça a jornada intermitente de trabalho e as negociações individuais, alegando que trabalhadores e patrões têm poderes desiguais de barganha. Ele conclama os eleitores a acompanhar as votações que ocorrerão no Senado sobre o fim da escala 6x1.
17: Alencar Santana, do PT de São Paulo, defende o fim da escala 6x1, atribuindo o avanço da proposta à mobilização popular e ao apoio do governo federal. Ele lembra ainda o governo anterior e alguns senadores que eram contrários à matéria, alegando prejuízos a empresas e à economia.
16: Na avaliação de Alencar Santana, a aprovação da PEC que acaba com a escala 6x1 vai representar uma conquista dos trabalhadores, especialmente da juventude e das pessoas que dependem do próprio trabalho para garantir o sustento.
1: Votação.
17: A Câmara aprovou um aumento do limite anual para a admissão de bombeiros militares no Distrito Federal. A repórter Paula Bittar acompanhou a votação.
19: A Comissão de Constituição e Justiça da Câmara aprovou uma proposta que aumenta o limite anual para o ingresso de efetivo no Corpo de Bombeiros Militares do Distrito Federal. Segundo o texto, em vez das atuais 377 nomeações por ano, a corporação poderá admitir anualmente até 714 novos integrantes, dos quais 94 oficiais e 620 praças. Segundo a autora do projeto, deputada Érica Cocai, do PT do Distrito Federal, os atuais limites de ingresso não são capazes de fazer frente às demandas da população nos próximos anos.
2: Nós precisamos de mais profissionais no Corpo de Bombeiros aqui do Distrito Federal. São profissionais que não apenas protegem o patrimônio, mas são profissionais que protegem a vida ou as vidas da população. Todas as vezes que nós temos algum tipo de situação emergencial, nós lembramos dos bombeiros, e nós chamamos os bombeiros. Então, são profissionais que são fundamentais para a nossa cidade.
19: A proposta que aumenta o limite anual para o ingresso de efetivo no Corpo de Bombeiros Militares do DF já pode seguir para o Senado, a menos que haja recurso para votação antes pelo plenário da Câmara. Da Rádio Câmara de Brasília, Paula Bittar.
1: Eleições.
16: Reeleito com mais de 52 mil votos, Bebeto, do PP do Rio de Janeiro, agradece o apoio dos eleitores de mais de 88 municípios do estado e atribui a vitória à fé em Deus. Ao dizer que apresentou mais de 32 projetos, ele reforça estar entre os 10 deputados fluminenses mais atuantes.
17: O congressista destaca sua atuação na defesa de obras de mobilidade urbana na Baixada Fluminense, com a duplicação da rodovia Presidente Dutra e a revitalização da ferrovia em São João de Meriti. Bebeto promete seguir atuando em benefício do estado.
16: Charles Fernandes, do PSD da Bahia, agradece os quase 90 mil votos recebidos que o conduziram para o seu terceiro mandato na Câmara e reafirma seu compromisso em defender a agricultura familiar, o agronegócio e os municípios baianos na próxima legislatura.
17: Ele destaca investimentos na área de saúde do estado, incluindo mais de 20 hospitais e 27 policlínicas. Charles Fernandes defende ainda a soberania nacional, a autonomia dos povos e as relações internacionais baseadas na cooperação e nas relações harmoniosas entre nações.
16: Otone de Paula, do PSD do Rio de Janeiro, critica posicionamentos do Tribunal Superior Eleitoral Eleitoral, alegando haver diferença de tratamento aos candidatos à presidência da República no que diz respeito à retirada de publicações nas redes sociais.
17: O Tony de Paula pede que os ministros não protejam candidatos supostamente ligados às milícias, ao citar contratações de familiares de milicianos em gabinetes parlamentares, influências em hospitais federais e repasses de emendas a entidades ligadas a esses grupos.
16: Paulo Soares, do Podemos de São Paulo, faz um balanço dos seus 4 meses de mandato e destaca a apresentação de 31 propostas e a atuação em 7 relatorias. Entre os resultados, ele cita um projeto já transformado em lei voltado à prevenção da saúde da mulher.
17: Paulo Soares também agradece os votos recebidos e afirma que vai continuar acompanhando as demandas do interior paulista, mesmo sem mandato. Ele defende uma atuação política focada em áreas como saúde e educação, com menos disputas ideológicas e mais atenção aos problemas da população.
16: Luiz Couto, do PT da Paraíba, agradece os mais de 60 mil votos recebidos, embora não tenham sido suficientes para garantir sua reeleição. Com 5 mandatos como deputado federal e 2 como estadual, ele afirma que sua trajetória foi dedicada à justiça social e à defesa dos direitos humanos.
17: Luiz Couto também reafirma o compromisso de continuar servindo ao povo paraibano, mesmo fora do Congresso. Para ele, o fim do mandato não encerra sua atuação em defesa da população, guiada, segundo ele, pela fé, pela honestidade e pelo compromisso com o próximo.
16: Geraldo Rezende, do União de Mato

0: Isso, Ismael cita participação em comissões e frentes parlamentares, entre elas a de amparo às comunidades terapêuticas. O deputado conclui que pretende seguir em frente, agradecendo à família, aos amigos e aos eleitores pelo apoio.
1: Termina agora o jornal Câmara dos Deputados, produzido pela Rádio Câmara, com trabalhos técnicos de Rafael Santos e apresentação de Márcio Aquiles Sardi e José Carlos Andrade. Uma ótima noite para você.
0: A Voz do Brasil volta amanhã. Boa noite.
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3: Eu recebi uma lista de 58 políticos que foram aposentados no primeiro turno. Eu não vi nessa lista o Gilberto Kassab, porque teve algumas vitórias. Mas ele estava assim, os jornalistas o julgavam o grande estrategista, o que previa votos, o que sabia onde estavam os votos, o que sabia escolher os candidatos. Eu não sei, de vez em quando o jornalismo cria umas figuras assim, de sua preferência, e todo mundo embarca e vai repetindo o que alguns próceres inventaram. Né? Vou começar por Caiado, o candidato do PSD, o grande candidato da terceira via. Eu mesmo achava, puxa, um excelente candidato, tem experiência, fez uma excelente administração em Goiás, acabou com uma bandidagem, né? Já foi candidato à presidência da República quando jovem, foi deputado, senador, governador, prefeito. Né? Não deu, deu 2,17%, se não me engano, 2,18%. Não deu. Eduardo Paes, candidato do PSD do Kassab, perdeu. O Simões, lá em Mato Grosso do Sul, ficou em quarto lugar. No Paraná, o Sandro Alex ficou com a metade dos votos que elegeram Sérgio Moro. Ganhou com a Raquel Lira, em Pernambuco, Sergipe, Maranhão e Acre. Ganhou do candidato de esquerda. Recusou apoio a Flávio Bolsonaro. Disse que Flávio Bolsonaro era chance zero. Pronto, lá já foi embora o seu dom profético. O PSD elegeu 43 deputados. Não é muito se considerar que tinha 42. Né? Enfim, fica aí o registro de uma invenção jornalística que não se confirmou. Bom, uma outra questão. Né? Eu tinha um SUV diesel. Eu não tenho mais. Agora eu tenho um híbrido que usa gasolina. Gasolina adulterada por álcool, né? Mas sabe quanto vocês estão me pagando? Ou nós todos, eu também, estão me pagando 2,12. Estão me pagando, não, pra, se eu tivesse o diesel, 2,12 centavos. Está saindo do imposto de todo mundo. Vai dar 10 bilhões de subsídio que vai durar até o fim da eleição. Isso aí o que é? Não é artigo 299 do Código Eleitoral? Compra de voto por benefícios? Só vale na eleição. O aumento do Bolsa Família foi na eleição, pagamento. A promessa de canetinha para emagrecer foi na campanha eleitoral. Está tudo de bandeja para a Justiça Eleitoral enquadrar como crime eleitoral. Não é? Está lá escrito. Basta prometer com fins eleitorais. Bom, e agora estão fazendo fake news para dizer que se o outro ganhar vai tirar isso, né? Bom, mas eu ficou muito marcado em mim as imagens da Avenida Paulista, porque eu já ouvi o discurso de 13 de março de 1964. Eu fiquei muito assustado quando ouvi gritos lá dizendo que era para pendurar os donos de jornais nos postes. Teve um discurso pesado do José Serra, que tinha 21 anos e era presidente da UNE. E agora eu ouço o mesmo discurso de ódio nas ruas, lá, as pessoas que estavam lá, odientas. É crime aqui no Brasil fazer isso que fizeram com a bandeira dos Estados Unidos lá na Avenida Paulista. Isso é crime. As pessoas não sabem disso, mas é desrespeito a símbolos nacionais de outras nações, né, de nações amigas. Eu vi uma senhora que estava numa lanchonete, mas como chegou ali, chegaram ali os manifestantes, ela começou a ser ameaçada. A polícia teve que ir lá e dar

a dar apoio para ela sair. Enfim, eu fiquei assustado com o ódio que está no coração de certas pessoas. De Brasília, Alexandre Garcia.

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2: Olá, tudo bem? Como é que você tá? Tudo jóia? Estamos começando, viu? Mais uma edição do Pega Leve. Por favor, mande sua mensagem. Eu sou o Wilson, muito prazer. E a partir de agora eu tô junto com você. Simbora? Hoje tem minha história de amor, tem aniversariantes. E a gente começa com Roxette.

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8: Ah, minha história de amor. Hoje, a história que a gente conta é do Ângelo e da Nicole. Oi amigos, aqui é o Ângelo. Acompanho sempre o programa e hoje resolvi contar uma história muito especial da minha vida. Eu sempre joguei vôlei e foi justamente através do esporte que consegui uma bolsa para jogar pela faculdade. O vôlei sempre fez parte da minha vida, mas com o tempo meu corpo começou a sentir o desgaste. Até que surgiu um problema no meu ombro e precisei passar por uma cirurgia. Depois da operação, comecei a fazer fisioterapia para recuperar os movimentos e também para fortalecer o braço. E foi aí que a minha história mudou completamente. A Nicole era uma das fisioterapeutas que cuidava de mim. Desde o começo, ela me tratou muito bem. E aos poucos fomos criando uma conexão que ia muito além da fisioterapia. Começamos a conversar mais. Depois, saímos juntos. Começamos a namorar. E aquilo que começou com uma cirurgia no ombro acabou se transformando no amor da minha vida. Hoje estamos noivos e mais felizes do que nunca. Nicole, eu te amo mais que tudo.

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1: Ah, minha história de amor. Hoje, a história que a gente conta é do Ângelo e da Nicole. Oi, amigos. Aqui é o Ângelo. Acompanho sempre o programa e hoje resolvi contar uma história muito especial da minha vida. Eu sempre joguei vôlei e foi justamente através do esporte que consegui uma bolsa para jogar pela faculdade. O vôlei sempre fez parte da minha vida, mas com o tempo meu corpo começou a sentir o desgaste. Até que surgiu um problema no meu ombro e precisei passar por uma cirurgia. Depois da operação, comecei a fazer fisioterapia para recuperar os movimentos. E também para fortalecer o braço. E foi aí que a minha história mudou completamente. A Nicole era uma das fisioterapeutas que cuidava de mim. Desde o começo, ela me tratou muito bem. E aos poucos fomos criando uma conexão que ia muito além da fisioterapia. Começamos a conversar mais. Depois, saímos juntos. Começamos a namorar. E aquilo que começou com uma cirurgia no ombro acabou se transformando no amor da minha vida. Hoje estamos noivos e mais felizes do que nunca. Nicole, eu te amo mais que tudo. Neo!

0: Jorge Mateus, Toy.
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0: Hora de mandar beijos, abraços. Rafa Teodoro, também Raul Guzmão, Érica Barca e Andréa Coelho. Beijo pra vocês. Agora tem a Rá.

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3: Três músicas de amor do ouvinte, sequência do Alisson Duarte que a gente ouve agora.

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1: Hora de mandar mais beijos, abraços. Alana Cristina Machado, Paloma Borges e Cristóvão Bastos. Ah, um beijo para vocês, obrigado pela participação. Agora tem Juanes.

0: Lauana Prado, Escrito nas Estrelas.
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tradução. Lá fora a chuva cai e pode nunca terminar. Então não chore mais. Na praia um sonho nos atrairá para o mar. Sempre mais. Sempre mais. Feche seus olhos e sonhe. E você pode ficar comigo. Sob as ondas, através das cavernas das horas. Há muito tempo esquecidas. Agora estamos completamente sós. Estamos completamente sós. Feche a janela, acalme a luz. E tudo ficará bem. Não precisa se preocupar agora. Bote tudo para fora e deixe tudo começar. Aprenda como fingir. Assim que uma história está contada, não tem remédio, apenas envelhecer. As rosas envelhecem, os amantes também. Então lance suas estações ao vento e me abrace, querido. Oh, me abrace, querida. Feche a janela, acalme a luz. E tudo ficará bem. Não precisa se preocupar agora. Bote tudo para fora e deixe tudo começar. Tudo está esquecido agora. 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E tudo ficará bem. 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Deva ir.

0: Linda tradução, né? Se você quiser, a gente traduz para você sua música favorita. facebook.com/programa Pega Leve. Jason Mraz.
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0: 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Meia-noite e 2 minutos. 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
2: Meia-noite e 12 minutos.

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0: Clássicos sertanejos, Victor e Léo, sinto falta de você. Bora lá pro WhatsApp? Tem mensagem de áudio com seu pedido, com oferecimento também. Oi!
1: E aí, pessoal, tudo bem? Aqui quem fala é o João. Eu gostaria muito, muito mesmo de ouvir Ela é Demais, do Rick Renner. Eu amo muito essa música e eu gostaria muito de dedicar ela pra uma pessoa que eu acho que ela é muito, que ela é demais, assim, só isso. Manu, você é demais. Toca aí, por favor. Obrigado.
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0: pouco. Passou da conta, ficou tenso, hein? É tenso!
1: Clássico sertanejo, Fernando e Sorocaba, tenso. A gente ouviu também Henrique Renner, Ela é Demais. Grande fatalidade que aconteceu, esse acidente com o Rick, né, gente? Nosso coração ficou apertado, sofrendo, doendo. Grande nome que perdemos da música. Ainda bem que tem muita coisa dele pra gente ouvir, pra gente relembrar sempre e guardar no nosso coração. Não é verdade?
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1: Clássicos Sertanejos, Leandro e Leonardo, Temporal de Amor. E tem pedido, o Daniel Munhoz, tá por aqui ligadinho com a gente, participou pelo nosso Facebook e escolheu essa aqui do xará dele, o Daniel, Um Coração em 1 Milhão. O doce.

0: Christian Ralph e Holanda. Oi, Fabi! Fabiana Serra tá por aqui ligadinha com a gente. Também a Thalita Penedo. Beijo pra você, Gui Moraes e Ana Dias. Beijão. Obrigada, viu, gente? Obrigada aqui pela sintonia de sempre.
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1: Clássicos Sertanejos, tá começando Contos Sertanejos com Wilson.
2: Eita, nós, bora pra mais uma história, né? Aí um homem vende sementes de maçãs na rua, né? Um rapaz chega e pergunta o que ele tá fazendo, né? Estou vendendo sementes de maçã que fazem você ficar mais inteligente se comê-las. Sério? E elas realmente funcionam? Bem, o senhor pode comprar e ver por conta própria. Tudo bem, me dá 5 sementes. Está aqui, são 10 reais. O rapaz deu o dinheiro, comeu a semente e 2 minutos depois disse: peraí, 10 reais? Por esse preço eu poderia comprar mais de 10 maçãs e dentro delas conseguiria mais sementes. Viu? Já tá fazendo efeito.
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1: 4 horas e 22 minutos.

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10: 4 horas e 34 minutos.

0: Olá, queridos ouvintes, aqui quem fala é o Padre Reginaldo Manzotti. 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Bom dia, povo de Deus, família amada. Que prazer cantar essa música Romaria, Paz e Luz. Lembrando quarta-feira, Nossa Senhora. De tantos títulos, de tantos nomes, vamos juntos pedir, suplicar, clamar, Nossa Senhora, rogai por nós. Nossa Senhora, Mãe de Deus, intercedei por nós, onde quer que você esteja. Rezemos em nome do Pai, do Filho e do Espírito Santo. Amém. Senhor Deus, venho te pedir nesta manhã a paz. Paz na minha vida interior, paz no meu lar e também no meu ambiente de trabalho. Peço, Senhor, nessa manhã sabedoria para discernir e perceber o Teu Espírito Santo que a cada instante venha me iluminar nas decisões a serem tomadas, nos caminhos a serem trilhados, e que Teu Espírito Santo me ajude nas opções a serem feitas. Senhor, clamo a Tua presença. Peço-te paz, sabedoria e força para levantar-me sempre. Há tantas vezes, Senhor, que me encontro prostrado, desanimado, abatido. Senhor, nestas primeiras horas do dia, dai-me força para continuar a busca da Tua face. Dai-me força, Senhor, neste dia, para lutar contra o mal, principalmente o mal que já está em mim, como ganância, inveja, egoísmo. Senhor, a vida é um combate constante, uma luta constante. Fortaleça minha alma, minha reta intenção, minha vontade de te servir. Inspira-me valores que vêm do alto e leve-me, Senhor, a renascer na Tua graça e na força do Teu Espírito. Deus de Deus, Pai amado, creio e professo que todas as orações não te passam despercebidas, e é por isso que te consagro todo o meu ser e coloco-me a Teu serviço. Faça de mim um instrumento. Te consagro, Senhor, este dia, que eu seja de fato uma testemunha autêntica de Tuas obras. Que todos aqueles que passarem por mim hoje não sejam contaminados por rancor, nem sejam influenciados pelas dúvidas e incertezas, mas que possam sentir o irradiar da luz da fé, da esperança e da paz. Pai nosso, que estais no céu, santificado seja o vosso nome. Venha a nós o vosso reino, seja feita a vossa vontade, assim na terra como no céu. O pão nosso de cada dia nos dai hoje. Perdoai-nos das nossas ofensas, assim como nós perdoamos a quem nos tem ofendido. E não nos deixeis cair em tentação, mas livrai-nos do mal. Amém. O Senhor esteja convosco. Ele está no meio de nós. Que a bênção de Deus, misericordioso e bondoso, recaia sobre todos, sobre a água, a roupa dos enfermos, as fotos de família. Em nome do Pai, do Filho e do Espírito Santo. Amém. Um dia abençoado para todos. Amém.
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1: Bom dia!
0: Opa, bom dia! 5:06, vamos que vamos com o nosso cafezão que tá no ar, meu povo.
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1: Música.
0: Café e Viola. Quarta-feira, 14 de outubro, bom dia pra você. Muito bom ter você com a gente aqui. Café e Viola tá no ar.

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0: Vambora, meus amigos. 5 horas e 13 minutos. Bom dia.
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0: Oh, coisa boa. Bom dia pra você. Quarta-feira, 14 de outubro. Nosso cafezão tá no ar. Uma manhã maravilhosa, espetacular. Será que chove hoje? Tá com cara de que vai chover, hein? Nessa quarta-feira aí. Bom dia pra você.
12: Aqui

0: Oh, Alex Ivan, 5h22 na Sorriso FM. Vamos lá, porque tem participação. Esse é o nosso Cafezão e Viola. É quarta-feira, é dia 14 de outubro. Vamos que vamos, meu povo. Eita coisa boa. Vambora, buzina aí, caminhoneiro. Alô, meu amigo Sebastião Tangará.
1: Bom dia, Alan. Bom dia a todos os ouvintes da Sorriso. Alan, manda pra nós do Mato Grosso e Matias o voo do Condor. Beleza, Alan? Bom programa, uma quarta-feira abençoada aí pra você e pra todos os ouvintes.
0: Meu amigo
1: Sebastião Tangará da Serra.
0: Grande abraço pra você, meu amigo, velho. Obrigado pela audiência aí, viu, ô Sebastião? Tamo junto, tá bom? É nóis, não mexe com nós não. Alô, Queixão! Queixão tá ligado, alô, amigo velho, toca o pau aí, é moda boa pra nós. Bora curtir a Sorriso FM. Fala, Queixão! Tamo junto, meu amigo velho! Cadê? Abre aí. Eita, vou falar pra você, viu? Mexeram no trem errado aqui, ó. Aperta o botão aí, Saraiva. Aí, pronto. Apertou, aperta de novo. Esse é o nosso Cafezão e Viola. Muito obrigado pela sua companhia. Vamos que vamos. Que aqui a gente mata a cobra e mostra o pau. Meu amigo Queixão, tá ligado? Edneia. Tudo bem, Edneia? Da Chácara Três Irmãs. Tá na escuta todos os dias o nosso Café e Viola. Tá pedindo uma moda boa pra Deus abençoar o nosso dia. Que Deus abençoe nossa quarta-feira, né, minha amiga Edneia? Alô, Ademir Pereira do Jardim Califórnia. Tudo bem, Ademir? Meu amigo velho, terminando o turno da noite. Bora pro dia, pra mais um dia. Que Deus abençoe, Deus tá no comando sempre, toca Truque da Moeda do Mike Lian. Valeu, Ademir Pereira. Eloir Rodrigues, tá ligado? Fala, Eloir, prato do dia, abraço. Chaconóis, nós vamos lascar o pau. O seu Rock tá na estrada, tá já na BR-163. O homem tá viajando e tá com a Sorriso FM grudada no rádio. Que coisa boa, rapaz. Alô, Márcio Luiz, bom dia, Marcinho. Alô, dona Paulista, seu Paulista. Paulista que tá no distrito de Primaverinha ouvindo nós. O homem tá ligado com nós. Vamos tocar aqui, ó, o Mato Grosso e Matias, o voo do Condor. Hora certa, 5h25, uma ótima manhã pra você. Quarta-feira, já metadinha da semana, dia 14 de outubro. Bom dia.

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4: Bora, meu povo! 5h32, bom dia!
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4: Ó, eu tô devendo o pedido aqui do Truque da Moeda com o Mike Lian. Já vou deixar no jeito aqui. Truque da Moeda. Essa moda boa do Mike Lian aqui na Sorriso, já já vai tocar ela. É a próxima, aliás. Meu amigo Paulista, tá no distrito de Primaverinha. Bom dia, bom dia, bom dia. O Paulista, todo dia ele manda a mesma mensagem. Ele dá só Ctrl-C e Ctrl-V, ó. Ô, Paulista, bom dia, amigo, velho. Vou ligar pra você, viu, pra nós conversar ao vivo. Pode ligar ou não? Alô, Márcio, Rock, seu Rock tá ligado.
16: tocar o prato do dia também. Ficou devendo, eu fiquei devendo do bloco anterior. Prato do dia, já já, às 6 da manhã, tem a propaganda eleitoral gratuita no rádio. Mais alguns dias aí, acho que até o dia 22 vai a propaganda eleitoral gratuita no rádio. Depois eu confirmo certinho. Vambora! Fala, meu amigo Francisco, bom dia!
17: Bom dia, amigo velho. Francisco Vitor já tá com nós ali. Guilherme Santiago, do outro lado da cidade. Oh, mete o pau, meu velho.
16: Vai deixar comigo, nós vamos lascar o pau nessa moda boa. Do outro lado da cidade com o Daniel ou com o Guilherme Santiago? Eu vou tocar o prato do dia com o Daniel, daí do outro lado da cidade eu vou lascar o pau com o Guilherme Santiago, fechou? Alan, bom dia! Eita, bom dia, meu amigo, o Silvanei. Fala, Silvanei. O Deoneldo, tá mandando mensagem aqui, né, Deoneldo? Ele dizendo que ele trocou de número porque a plantadeira passou por riba do celular dele. Ih, rapaz, deu ruim, hein, Deoneldo? Mas comprou um celular novo, né? E aí, por enquanto, ele falou que vai ficar mandando mensagem desse número novo, porque o celular antigo dele, o chip dele tá no celular velho, que a plantadeira passou por cima. E aí, agora ele vai, por enquanto, até ele recuperar o número antigo, vai ficar mandando mensagem aqui na rádio pelo número, por esse número novo. Então tá bom, meu amigo Leonel, Luanzinho, todo o pessoal aí da cidade de Vera, na fazenda em Vera, ligados com a Sorriso FM. Tamo junto, um abraço pra vocês aí. Agora tem Troque da Moeda com o Mike Lian. Hora certa, 5h35, bom dia.

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9: Oh.

Boa! Bora, 6:07. Mandando um abraço pro meu amigo Márcio. Márcio do Sorri Norte. Ô, Márcio! Márcio é um dos melhores padeiros do estadão do Mato Grosso. Né, Marção? O Márcio tá ligado lá no trabalho e ouvindo a gente. Ô, Márcio! Pensa num homem faz um bolo de milho lá, rapaz. Que é bom demais, hein? O homem é o homem do... da parte dos... das comilanças lá, salgado, bolo, doce, ele que comanda tudo lá na padaria do mercado. Grande abraço, meu amigo Márcio, tamo junto, meu amigo velho. Gente boa demais. 6:07 e faltam aí 7 minutos pra propagar.

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4: Pontualmente 6 horas da manhã, 10 minutos de propaganda eleitoral gratuita no rádio. A gente volta já já.
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4: Obrigado, meu Deus, pela oportunidade de acordar mais um dia para viver esse milagre chamado vida. Bom dia, minha amiga Magalete Baú. Entregue seu caminho ao Senhor, confia nele e ele vai fazer o resto, né, minha amiga Magalete? Obrigado pela frase. Ótimo dia para você, quarta-feira, 14 de outubro. Vamos que vamos com o nosso cafezão e viola aqui na Sorriso FM. Bate a bota no chão do Teodoro Sampaio.

0: Sorriso, a rádio que é do jeito que a gente gosta. 6h26, é Cadeira Amiga com o Barreirito. Essa música que conta a história do próprio Barreirito, né? Ainda teve Bruno e Marrone, Favo de Mel, Espuma da Cerveja, Jean Giovanni, Teodoro e Sampaio, Bate a Bota no Chão. Senado deve votar hoje em primeiro e segundo turnos a PEC que acaba com a escala 6x1. Governistas e parlamentares da oposição dizem que há votos suficientes para aprovar a mudança na escala de trabalho do Brasil. O tema virou central nas campanhas dos dois candidatos à presidência. Então hoje, o Senado deve votar nessa quarta-feira a PEC que acaba com a escala 6x1. A gente vai estar aqui ligado nas informações para informar você, tá? Mais uma pesquisa que saiu. Primeira pesquisa Quest do segundo turno será divulgada nessa quarta-feira. Um levantamento encomendado pela Globo e pelo jornal Globo ouviu 2.154 eleitores entre os dias 10 e 13 de outubro. Margem de erro é de 2 pontos percentuais. E essa pesquisa deve sair nessa quarta-feira dos candidatos à presidência da República. 6h27, ótima quarta-feira. O que se comemora hoje? Vamos dar uma olhada no calendário para saber o que se comemora nessa quarta-feira, dia 14. Hoje comemora-se o dia de levar o seu ursinho de pelúcia pro trabalho ou para a escola. Ai, meu Deus. Olha aí, Saraiva. Hoje é dia de levar o ursinho, viu? Se você tiver um ursinho, leva ele para a escola ou pro trabalho. Que hoje é o dia de levar o ursinho pro trabalho ou pra escola, tá?
1: Eu sou o cara homem!
0: Pois é. Dia do meteorologista. Dia mundial da normalização. Quem é criança, né? Eu acho que a escola deve incentivar as crianças a levar o ursinho pra sala de aula, levar um brinquedo. Por exemplo, na escola tem dia do brinquedo, que a criança pode levar os brinquedos, pode levar os ursinhos. E aí hoje é o dia de levar o ursinho de pelúcia pro trabalho ou pra escola. Legal! Dia Mundial da Normalização, Dia do Meteorologista e Dia Nacional da Pecuária. Segura aí, daqui a pouco, depois os patrocinadores do rádio, tem mais modão pra você aqui no nosso Cafezão e Viola.
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André Leonardo tá chegando na Sorriso FM com essa moda bonita demais da conta que se chama O Que Sinto é Amor. E eu quero mandar um abraço aqui pro seu gringo que tá ligado, a Janete. Minha amiga Janete, tudo bem? Os parabéns pro nosso amor hoje. Ela tá completando a 37 anos de casados, Janete Paulo. Tá pedindo parabéns pro nosso amor do Bruno e Marrone. E aí eu quero parabenizar esse casal, né? A Janete e o Paulo, que completam 37 anos de casados. É uma vida inteira. E é um casamento aí aonde tá consolidado na rocha, né, minha amiga Janete? Parabéns aí pelo seu aniversário de casamento junto com seu esposo Paulo. Emerson Godoy também tá com a gente. Fala, Emerson, bom dia!

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2: Minha amiga Dona Leila, bom dia Dona Leila, bom dia Anselmo Gringo, Paulo César Barbosa tá com a gente, seu Wilson tá indo pra fazenda e com o rádio ligado na 99. Tem César e Paulinho, Amor Além da Vida.

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1: Olá, amigos e amigas, muito bom dia. Hoje, quarta-feira, dia 14 de outubro de 2026, já estamos em outubro, meados de outubro, né? E o programa O Lado Bom da Vida aqui na Sorriso FM, todos os dias levando uma mensagem de amor, de paz e de esperança. Como hoje o livro Deus Contigo, de César Said, que diz: colabore com quem lhe pede auxílio, mas não espere que as pessoas necessitadas lhe apresentem suas dificuldades. Muitas vezes, para não constrangê-las, é importante que nos antecipamos, abordando-as com delicadeza e respeito. Tenha seu olhar atento e seu coração aberto para perceber o que se passa à sua volta. Deus ajuda as pessoas por meio das próprias pessoas. Olha o convite, né? Estar pronto, preparado. Porque muitas vezes a gente quer ajudar, mas não tem por onde. Mas espere, o tempo é o responsável por tudo em nossas vidas. O Momento Espírita traz um tema hoje que é um sonho que findou.
2: Imagine se um dia o homem inventasse um aparelho para escutar pensamentos. Imagine que esse aparelho pudesse detectar os pensamentos de quem se prepara para nascer. Se isso acontecesse, é possível que ouvíssemos algo mais ou menos assim: enfim, vou realizar o meu grande sonho. Um sonho grandioso demais para mim. Para algumas pessoas pode parecer banal, porque com certeza elas nem sequer compreendem como ele é precioso. Mas é o meu sonho, o meu desejo mais intenso: viver. Depois de muitos, muitos planos, muito tempo de expectativa, vou viver. Vou ganhar a vida como oportunidade inestimável para crescer, aprender, realizar, amar. Ter a chance que todos têm de construir e gravar na Terra sua passagem por ela. Vou nascer. Faltam alguns meses, mas eu já estou completo há semanas. O dia de eu ver a luz do sol, de sentir o ar entrar em meus pulmões, está perto. Ah, como deverá estar a cor do céu nessa hora? Estou ansioso para sentir o cheiro de minha mãe. Qual a cor dos seus olhos? O que será que verei primeiro? O seu sorriso de felicidade ou a sua lágrima de agradecimento a Deus? Quem irá me balançar primeiro no colo? Ela ou papai? Meu pai. Como será sua voz, suas mãos? De certo devem ser grandes, bem maiores do que as minhas. Assim eu me sentirei bem protegido e amparado. Vou adorar correr pela casa procurando você, mamãe. Vou tomar banho cantando e rir de suas brincadeiras. Você me verá perder o primeiro dentinho e tomará da minha mão para me ensinar a desenhar as primeiras letras. E eu vou escrever bem bonito, bem grande, dentro de um coração: mamãe. Sonho. Sonhei até há pouco. Mas hoje meu grande sonho foi transformado em pesadelo. Gritei por minha mãe, porque ouvi dizer que a gente grita pela mãe quando está com medo. E eu tive tanto medo. Gritei, mas ninguém me ouviu. Fui sentindo cada golpe da lâmina afiada. Encolhi-me, tentei fugir, mas não tinha para onde ir. O ninho quente de amor se transformou numa câmara ensanguentada de morte. Nem em todas as guerras se planejou câmara mais eficiente de matar. Um lugar onde o condenado não tem voz, não pode correr, não tem como se defender, e nem querem saber se ele está sentindo alguma coisa. Sonhei um sonho impossível. Sonhei um sonho de vida e amor. Sonhei estar aí com você, mamãe. O sonho acabou. A vida foi apagada e uma grande dor ficou em seu lugar. Já não sei se voltarei a sonhar um dia. No momento, faço parte daqueles que não têm o direito de sonhar com a vida. Mas quem sabe você encontre nas crianças que conseguiram viver e foram abandonadas alguém que tenha sonhado como eu e que está à espera de um colo arrependido e cheio de amor. Quando formos abençoados pelas missões da maternidade e da paternidade, jamais cogitemos de destruir a vida que ainda não desabrochou no mundo. Não pensemos nos embaraços e nos problemas que eventualmente tenhamos que enfrentar. Ao contrário, pensemos nas tantas alegrias com que a divindade nos brindará através das carícias de ternura, das mãozinhas delicadas e dos risos infantis que nos encherão os ouvidos. E não esqueçamos que um dia nós também batemos a porta de um coração materno rogando pousada. Porque ele nos acolheu, agora estamos aqui. Eu a falar e você a me escutar. Pensemos nisso.

Essa mensagem é para aquelas mães que muitas vezes pensam que não vão dar conta de cuidar os filhinhos. Com toda certeza vai dar conta. Deixe vir e o mundo lhe proporcionará tantos momentos deliciosos, de sorrisos. Já fomos crianças. Recebam em seus braços, com tanta ternura, que Deus nos concedeu essa grande oportunidade de amarmos uns aos outros. Gratidão pela sua companhia. Voltamos amanhã.

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12: Tá no ar, uma ótima manhã, ótima quarta-feira. Tamo junto, mais uma edição do nosso Bom Dia que tá no ar. Gustavo Lima, Dênia.

0: cara. Teve Kleber e Cauã, até ficar velhinho. A primeira do nosso bom dia dessa quarta-feira foi com Gustavo Lima, DNA. 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O Ariano, uma prioridade pode mudar logo de manhã. Então resolva primeiro o que realmente interfere no resultado. No amor, alguém pode demonstrar interesse com mais coragem do que você esperava. Frase: quem sabe onde quer chegar, escolhe melhor onde gastar força. Sua cor é azul. Uma condição mais vantajosa pode aparecer numa compra ou contratação profissional. No amor, quem tá junto pode perceber que um plano em comum voltou a empolgar os dois. Frase: ter algo bom para esperar muda o jeito de ver o presente. Sua cor é coral. Gêmeos. Uma mudança de agenda pode colocar você, geminiano, de uma pessoa importante para o seu trabalho. No amor, uma atração pode nascer de uma admiração que começou em outro lugar. Frase: a vida muda quando a gente deixa espaço para o inesperado entrar. Sua cor é branco. Canceriano. Hoje, uma tarefa feita nos bastidores pode ter mais importância do que parece. No amor, uma relação pode ganhar mais liberdade sem perder proximidade. Frase: vínculo forte não precisa apertar para continuar firme. Sua cor é verde.
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5: Viajar de carro elétrico já é uma realidade para muitos brasileiros, mas exige um pouco mais de planejamento do que um veículo a combustão. Antes de pegar a estrada, é importante verificar a autonomia do carro, identificar onde estão os pontos de recarga do trajeto e, se possível, já definir as paradas para abastecer a bateria. Outro cuidado é considerar fatores que influenciam o consumo de energia, como velocidade elevada, uso constante do ar-condicionado e trechos com muitas subidas. Com um bom planejamento, a viagem acontece de forma tranquila e sem aquela preocupação de ficar sem carga no meio do caminho.
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7: Melhor. 7 horas e 21 minutos, temperatura 28 graus, máxima prevista para hoje 32 graus. Tem pouca chance de chover nessa quarta-feira. Manda pra cá, tô com você, amigo véi. 996-346964, quero mandar.

Zezão, ei Zezé, canta Mirosmar, junto com o Luciano, hoje eu quero te amar, 7h25, alô Keila, Cristine do Mário Reiter, bom dia, tá ligada, beijo, manda aqui, ó, tô com você amigo velho, 996346964, aí Alan, tô com você Silvana Souza do Vitória Régia, obrigado lindona. Alô, meu amigo Silvano, tamo junto. Obrigado pela carona aí no caminhão. A Keila tá dando uma carona também. Mandou foto do painel aqui do carro. Agora tem René Ronaldo, 7h26. Bom dia.

0: moda boa. Essa música, na verdade, fez sucesso com o René Ronaldo, que tocou antes a música Fonte de Desejo. Zezé de Camargo e Luciano, hoje eu quero te amar. Fechando esse bloco do nosso Bom Dia, esse bloco sensacional com a boa música na programação da Sorriso FM. Vamos lá com as previsões astrais, com oferecimento da Maricota. 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Leão. Ô, signo de Leão, se você procura emprego, uma entrevista ou seleção, você pode pedir mais naturalidade do que respostas ensaiadas, tá? No amor, para os solteiros, alguém confiante pode chegar e chamar a sua atenção. Frase Leão, autenticidade abre portas que o excesso de performance fecha. Preto é sua cor de hoje. Virgem. Uma cobrança pode chegar antes do prazo que você tinha entendido. No amor, você pode descobrir que alguém combina mais com a sua realidade do que imaginava. Frase, boas escolhas costumam funcionar também fora da imaginação. Lilás é a sua cor de hoje. Uma parceria pode avançar quando cada pessoa assume claramente a sua parte. No amor, quem está no relacionamento pode sentir mais vontade de fazer planos a dois. Frase Libra, dividir o caminho fica melhor quando ninguém precisa carregar o outro. Vermelho é a sua cor de hoje. Escorpião. Escorpica, uma decisão descoberta hoje pode evitar uma decisão precipitada. No amor, uma pessoa pode despertar confiança antes mesmo de despertar paixão. Frase, o que cresce com segurança costuma criar raízes mais fundas. Sua cor é bege.
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2: Opa, bom dia! 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A gente volta amanhã com muito mais.
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4: O acordo comercial entre Mercosul e União Europeia impulsionou 30,7% as exportações brasileiras para o bloco entre maio e setembro deste ano, na comparação com o mesmo período do ano passado. O dado foi apresentado nesta última terça-feira pelo ministro do Desenvolvimento, Indústria, Comércio e Serviços, Márcio Elias Rosa, durante um evento em Brasília. Além deste dado, o Brasil abriu 700 mercados internacionais para produtos agropecuários desde 2023. No acumulado de janeiro a setembro, as exportações brasileiras para a União Europeia somaram 44,17 bilhões de dólares, uma elevação de 20 pontos percentuais em relação aos 9 primeiros meses de 2025.
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0: 7h39, a Giselda tá com a gente. Tudo bem, Giselda? Deixa eu entender o pedido aqui do meu amigo Robson. Pediu Billy Idol, Eyes Without a Face. Vamos voltar no tempo.

Sorriso, 7 horas e 48 minutos. Agora é hora de voltar no tempo. Nesse exato momento aqui na Sorriso FM, eu quero te levar para o ano de 1994 com a banda escocesa Wet, Wet, Wet. A música se chama Love Is Around. O ano de 1994, uma canção que conquistou o mundo e continua apaixonando gerações.

0: Love is Around, 8 minutos faltando para as 8 da manhã, voltando no tempo, 1994, com oferecimento da Maricota. 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Sagitário. Alô, Sagitinha. Sagita, é o seguinte, hoje uma oportunidade pode surgir de uma atividade que você aceitou apenas para ajudar. No amor, uma pessoa diferente pode ampliar a sua ideia do que combina com você. Quando a cabeça se abre, a vida ganha mais caminhos, né, Sagita? Amarela é a sua cor de hoje. Um profissional mais experiente, Caprica, pode facilitar uma decisão que estava tomando tempo demais. No amor, você pode se sentir mais seguro para mostrar o que sente sem controlar a resposta. Frase, maturidade também é fazer a sua parte e soltar o resto. Sua cor é rosa. Aquário. Uma ideia em comum pode encontrar hoje a pessoa certa para colocar em prática. No amor, uma relação pode surpreender quando você para de tentar prever o próximo passo. Frase, controle demais, rouba da vida a chance de surpreender, viu? Verde é a sua cor de hoje. Peixes. Se você procura emprego, uma indicação pode colocar seu nome onde o currículo sozinho ainda não chegou. No amor, uma pessoa pode mostrar na prática aquilo que você estava ainda tentando entender. Peixes, a realidade fica mais clara quando as atitudes começam a responder. Sua cor é terracota.
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4: Alô, você que está ligado aqui no Bom Dia Sorriso. O Sistema Nacional de Empregos, Sine, está oferecendo 2.122 vagas de emprego em Mato Grosso nesta semana. Aqui em Sorriso são 71 oportunidades distribuídas em 38 ocupações, com vagas para diferentes níveis de escolaridade e experiência profissional. Informações constam no painel divulgado ontem. Entre as oportunidades disponíveis em Sorriso estão vagas para soldador, ajudante de obra, servente de obras, eletricista, motorista, entregador, auxiliar administrativo, carpinteiro, farmacêutico e operador de processo de produção. Também há oportunidades em outras áreas, como comércio, indústria, construção civil e setor agropecuário. Interessados podem procurar atendimento nas duas unidades do Ganha Tempo em Sorriso, localizadas no centro e na zona leste. Vagas também podem ser consultadas pelo site empregosmt.mt.gov.br ou pelo portal Emprega Brasil. Mais informações daqui a pouco aqui no Giro de Notícias.
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0: Alô, cidade maravilhosa. Alô, Sorriso. Alô, região norte do estado de Mato Grosso. Alô, meu povo do estadão de Mato Grosso. Um estado rico, bonito, uma cidade feliz. Nós vivemos em uma cidade maravilhosa. Quem bebe da água de Sorriso, não esquece jamais. Maria Antônia, minha amiga, minha flor. Maria Antônia hoje me agradou, ela fez uma crepioca pra mim.
14: Bom dia, Alan.
0: Tudo bem, Maria?
14: Bom dia, Alan. Tá querendo o quê?
0: O que você quer comigo hoje?
14: Você tá muito me bajulando, tá querendo o quê?
0: Você me fez uma crepioca sem eu pedir hoje.
14: Mentira,
0: você me ofereceu. Ai, amigo. Ela nunca me chama de amigo. Quando me chama, ah, amigo.
14: Cria vergonha, cabra safado.
0: Tu falou assim pra mim, ai, amigo.
14: Te ajeita, rapaz.
0: Você quer uma crepioca?
14: Bingo de trator.
0: E eu falei assim, o quê? Pensei comigo,
14: aqui,
0: né?
14: Aqui nós somos assim, ó. Eu e Milena, a gente traz os ingredientes pra gente fazer essas coisas. Eu, Milena, eu e Raquel, o Alan nunca mais trouxe sequer um ovo pra fritar.
0: As coisas não tá fácil, Maria. Tá uma crise, né? Nós estamos em crise.
14: Aí, gente, eu não sou ruim, que nem ele tá dizendo aí, não. Aí eu faço pra eu e as meninas, aí eu digo, olha, a menina nós divide. Porque eu faço uma pra mim, uma pra Raquel, uma pra Milena. E aí, quando chegou a minha, eu disse, a minha... Nós divide. E sem contar que antes de dias, Alan, tu vai querer, não tô comendo esses dias, não tô fazendo, tenho que fazer dieta, eu vou fazer treino, não sei o quê. Nunca mais fui na academia. Aí quer ser fit, né? Fit só as canelas dele.
0: Pois é, gente. Aí eu pergunto, aí eu pergunto pra você. Né? Nós estamos falando aqui de amizade, eu e Maria Antônia somos amigos e tal. Qual é o pior tipo de amigo, na sua opinião, Maria Antônia? Aquele que fala mal de você pelas costas, o que tem inveja de você, o que só procura quando precisa, ou aquele que conta os seus segredos pra todo mundo? Qual que é o pior tipo de amigo?
14: Cara, tu já falou de um monte aí, porque...
0: Não, mas desses itens que eu falei aqui, ó, o que fala mal,
14: Alan,
0: o que tem inveja...
14: O que fala mal, o mesmo que tem inveja.
0: O que só procura quando precisa... Ou o que conta os seus segredos pra todo mundo? Não, esse aqui de contar segredo é ruim, né? Poxa,
14: tu tem
0: um segredo.
14: Tu,
0: olha,
14: que tu revela as coisas aqui.
0: Tu tem um segredo, vamos supor.
14: Eu vou te bater.
0: Eu gosto de comer cuscuz, vamos supor. E é mais só que não conta pra ninguém, é um segredo. E aí a pessoa conta pra todo mundo, o Alan é comedor de cuscuz, entendeu? Apesar que eu gosto mesmo de comer cuscuz, tem nada a ver, né? Mas assim, eu tô dando só um exemplo. Um exemplo aqui, quer ver? Deixa eu ver aqui. Eu conto um segredo de que eu gosto de pintar minha unha, vamos supor.
14: Lá ele.
0: Não, mas tem... Oxe, o que que tem? Eu passo base na minha unha. Tu sabe o que que é base?
14: Passa o rosa
0: mesmo. O Bruno passa base, não passa base na unha, Bruno?
14: O Bruno pinta de rosa.
0: Hã? base, Maria Antônia, serve pra proteger a unha.
14: Não, disso sabemos.
0: Só que aí tem
14: pessoas que pintam mesmo.
0: Tem homem
14: unha.
0: Que não aceita isso. Fala que é coisa de mulher. Daí eu falo, olha, é um segredo meu, tá? Não conta pros outros que eu passo base na unha. E aí, você vai e espalha pra todo mundo
14: eu
0: lá.
14: Eu mesmo
0: lá.
14: Não, você quer fofoca.
0: E aí a fofoca é o seguinte. A fofoca é o seguinte, quando a fofoca ela vai passando de boca em boca, ela só vai
14: aumentando.
0: Eu passo base na unha, aí vai passando de um pro outro, chega lá, o Alan pinta a unha.
14: O Alan pinta a unha
0: de todas
14: passa
0: as cores. O Alan faz a bandeirinha do Brasil na unha. O Alan faz o arco-íris na unha, faz as coisas. E aí essa que é a fofoca, né? A fofoca começa de um jeito
14: e para de
0: e
14: outra.
0: E ela vai na boca, de boca em boca, em boca em boca, ela se transforma em uma outra fofoca. Qual que é o pior tipo de amigo, na sua opinião, Bruno?
14: Diz, Bruno aí,
0: do
14: Brunei.
15: Bom dia, Maria, bom dia, Alan. Alan, mas assim, eu acho que hoje em dia os caras, eles precisam se cuidar mais, precisam
0: Sim.
15: ser mais vaidosos. É a minha opinião, né?
0: Você
15: os
0: sabe...
15: caras de hoje em dia se cuidam, agora vai ser um cara tudo mequetrefe, tudo craquento. Não, pra mim, eu acho que o cara tem que se cuidar.
0: Você sabe como que se chama o homem que se cuida?
15: Como?
0: Metrosexual.
15: Existe isso
0: você
15: mesmo?
0: Você não sabia?
15: Não sabia.
0: Pesquisa
15: não.
0: aí no Google pra você ver. Joga no
15: você
0: Google aí.
15: Você gosta de um cara metrosexual ou Maria, ou não?
14: Tem que ser assim, né, cara? Tem que ser limpinho, cuidadoso. Que se cuide. Que não seja relaxado.
0: O termo metrosexual, Bruno, deixa eu explicar pra você. É o homem que possui uma preocupação intensa com a própria aparência, o estilo de vida e cuidados pessoais. Você sabia? Metrosexual. Você é um homem metrosexual, Bruno? Hã? Você não cuida? Não, você faz a barba? Você toma banho? Você penteia o cabelo? Então você cuida aí.
14: Tu só toma banho no sábado também.
0: E daí?
14: Rapaz.
0: O que, que tem?
14: E daí?
0: Eu tô fazendo.
14: Coitada da mulher.
0: Tô fazendo um bem pro. Planeta economizando água, Maria Antônia. Vamos mandar um abraço aqui pro seu Antônio, que tá ligado com a gente. Alô, Gelson, fala comigo, Gelson.
16: Alô, Alan, bom dia, Alan, Maria Antônia, tudo bem?
14: Tudo
16: Vamos
14: bom.
16: Aí na Radinho, manda uma moda boa pra nós aí.
0: Já com nós.
16: A Radinho tá pendurada ali, daquele jeito.
0: Coisa boa.
16: Manda uma moda boa pra nós aí, do milionário Zé Rico, aí, aquela de arrancar pica-pau do oco.
0: Valeu, esse é o Gelson, tá trabalhando na obra, ele é construtor e tá sempre com o rádio ligado aqui na Sorriso FM, né, minha amiga Cleudes?
17: Bom dia,
14: olha.
0: Bom dia,
17: Maria Antônia.
14: Bom dia.
17: Que é a Guta do Santa Clara. Eu acho que o pior amigo é aquele que fala mal pelas costas e esse que conta o segredo que a gente conta, confia na pessoa e fica esparramando o segredo da gente, né? Eu acho.
0: Ó, na minha opinião, Maria Antônia, pior tipo de amigo que fala mal pelas costas, e daí? Fale bem, mas fale mal de mim, tô nem aí. Que tem inveja das suas conquistas, é pra ter inveja mesmo, só não me enche o saco. O que só procura quando precisa, vai quebrar a cara, porque quando precisar eu vou falar não. E o que conta seus segredos pra todo mundo, eu não sou baú e não sou cofre pra guardar segredo pra ninguém, pode falar da minha vida, não tô nem aí. Agora, o pior tipo de amigo é aquele que pega dinheiro e não paga. Pega dinheiro emprestado e não paga. Esse
14: não,
0: aí eu tô fora.
14: É a amizade que tu perde. Se quer ver, tu perde a amizade e empresta dinheiro.
0: Ah, você me empresta. Eu falo assim, tu vai me pagar? Vou. Pode confiar em mim. Aí empresta, a pessoa fica enrolando, aí desliga
14: não
0: o telefone.
14: Paga.
0: Bloqueia você.
14: Já perdeu a amizade.
0: Exclui das redes sociais, aí viaja, posta foto que tá na praia, que tá viajando, tá não sei na onde e não paga você, rapaz. Como é que pode um negócio desse, né? Isso é feio demais, né, Maria Antônia?
14: É feio, hein? Primeiro pague suas contas, depois você ostenta.
0: Isso aí, muito bem. E o tema da frase hoje, Maria?
14: A amizade.
0: Ah, é sobre amizade? Ah, eu não acredito que casou. Hoje, Maria Antônia, hoje é dia 14 de outubro. Olha. Hoje é dia de levar o seu ursinho de pelúcia pro trabalho ou pra escola.
14: Meu.
0: Quem?
14: Eu trouxe, eu sou a ursinha.
0: Ah, você é uma ursinha? Hoje é dia do meteorologista. Sabe o que é que faz um meteorologista?
14: Aquele que fala do clima, da
0: Isso.
14: chuva.
0: É o profissional, ele fica de olho em todas as variações climáticas da Terra. É o meteorologista. Hoje é dia mundial da normalização e dia nacional da pecuária. Um abraço aí para essa importante profissão, né? Os pecuaristas, pecuária... são a criação dos animais para produção de alimentos, fornecimento de matérias-primas e a geração de emprego e renda. Grande abraço aí para todos da pecuária. Vamos lá, Maria, então, para a frase do dia.
14: Você mandou alô para a galera?
0: Já mandei aqui.
14: Tem
0: povo.
14: Certeza?
0: Sim. Ó,
14: tu vamos... abre esse WhatsApp.
0: Então vamos lá, deixa eu abrir o WhatsApp. Aproveita e vai mandando aí. Tô com você, Maria. Tô com você, amigo velho. Manda agora aí. 99634-6964. Um alô aqui pro seu Amaraí Teixeira. Mandou um vídeo. Qual foi o vídeo que o seu Amaraí mandou? Ó.
16: Aí, tá Alan, Leandro.
0: Uba!
16: Tamo junto.
0: Tamo junto, Amaraí.
16: Tamo aqui colhendo, ó, na roça.
14: Já?
0: Olha, rapaz.
16: Escutando vocês, ó.
0: Tão colhendo.
16: A chaca Três Irmãos, ó. O rádio tá ali, ó.
0: Opa.
16: Aqui até as plantas escutam vocês hoje. Tamo junto.
0: Tamo junto, seu Amaraí. Agora, o que que é? Ele filmou aqui, Maria Antônia? Não deu pra saber se é feijão, o que

0: Antônio, tô com você, meu amigo velho. Maria do Carmo, tudo bem, Maria?
1: Com você, Maria, tô com você, amigo velho.
0: Aí, ó.
1: Toca pra mim de Duque da Van.
2: Olha, boa.
1: Maria do Carmo daqui do Buena Vista.
0: Um abraço, Maria do Carmo.
1: Bom dia pra vocês.
0: Bom dia, minha amiga.
1: Você é Maria.
0: Amém.
1: O rádio tá ali, eu tô escutando você.
0: Coisa boa.
1: Tamo junto.
0: Tamo junto, minha amiga.
1: Tamo junto, tamo misturado.
2: Vai um de dois.
0: Tamo junto. É isso aí, tamo junto e tamo misturado. Mandou a Maria do Carmo, Jandir, taxista do Jardim Itália. Fala, Jandirzão, tô com você e tô com a Maria. Eita, coisa boa, que delícia, que legal. Eu tô na Sorriso FM porque aqui é alto astral. Anderson Baldin, motorista de aplicativo. Tô com você, Maria, e tô com você, Alan. Gilmar, oi Alan, amigo velho, oi Maria Antônia, Fazenda Eldorado, tamo junto. Alan, é a Janete Steffler da Lavera, tô com você, Maria, tô com você, amigo velho. Li, ali, tá mandando, tá pedindo pra gente comer um pão caseiro. Se ela mandar, nós comemos, né, Maria?
2: Manda, mulher.
0: Oxi. Manda esse pão pra cá.
2: Manda,
0: mulher,
2: pra cá pra você ver se a gente não traça ele.
0: Mas passa uma manteiga por riba ou uma geleia caseira e aí já foi. O Anderson, motorista de aplicativo, falou que nem você e nem eu precisa pagar a corrida com ele. Só chamar aqui de graça.
2: É nada.
0: Falou aqui agora, vou tirar um print.
2: Nem
0: e aí
2: pra
0: eu
2: mim,
0: vou ligar pra ele. Quando o carro chegar, eu vou falar pra ele me levar lá em Sinop. Aí quando chegar lá, vou falar assim, ó, você falou que não era pra pagar? Então tá aqui. Rosicléia, do Monte Líbano. Vamos lá, Maria, pra frase do dia,
2: bora,
0: sobre
2: rapaz,
0: amizade.
2: Bora. Aqui diz assim, ó, a amizade. Amizade é um carinho que nasce devagarinho. Quando conhecemos uma pessoa, dificilmente temos noção do quão importante ela pode se tornar. O conhecer não faz dela um amigo, mas suas atitudes vão construindo a confiança. É tão lindo quando descobrimos que ela passa a morar no nosso coração. Com passe livre, pois já faz parte de nós. Poder chamar alguém de amigo é saber que não estamos sozinhos. É ter um herói sem armadura, pronto a nos amar na presença e nos defender na ausência. Peço que Deus abençoe a eternidade desse sentimento que é a amizade. Bom, eu já falei um pouco da amizade, né, Alan? E a amizade verdadeira não nasce da convivência de um dia, mas da confiança que se constrói em pequenos gestos.
0: Sim.
2: É quando alguém deixa de ser apenas uma pessoa que conhecemos e se torna presença, abrigo e carinho em nossa vida. E que Deus, mais uma vez, abençoe as amizades sinceras, aquelas que permanecem ao nosso lado e que também cuidam de nós quando não estamos presentes. Porque ter um amigo de verdade é descobrir que o coração pode encontrar um lar em outra pessoa. Essa é a nossa reflexão do dia. E a única coisa que eu vou dizer aqui é o seguinte, que nessas palavras bonitas que fala da amizade, nos dias de hoje é muito difícil de encontrar uma amizade com essa dimensão. Mas que bom era sermos amigos assim um dos outros. O mundo era tão mais bonito quando a gente é amigo, parceiros em vida, parceiros para a vida toda, né? Então, assim, que você tem uma amizade agora, que está sendo sincero e leal a essa amizade, né? Ou seja, tem pessoas que é amigo de outras há mais de 10 anos, há muitos, há longos de anos. Então, só peço que Deus ilumine os corações de todos esse povo que é acolhedor amigo, né? E que seja um dia abençoado para todo mundo.
0: Amém, Maria. Obrigado pela frase, lindona. Até mais.
2: Até, Alan.
0: Tchau.
2: Tchau, até amanhã.

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11: Sorriso FM 8:22, agora 31 graus é a temperatura. Máxima prevista para hoje, 37 graus. Tem apenas 1% de probabilidade de chover, mas pode mudar aí no passar das horas. Tempo de sol na capital do agro nesse momento. Zé Ricardo e Thiago.
13: Se eu tô na água, tranquilo. Se eu tô na cerveja, perigo.

0: 8h28, bom dia.
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8: 8h34, bom dia, Leandro e Leonardo, não aprendi a dizer adeus.

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0: Cleiton e Romário, chuva de bênçãos. 8h47, bom dia.
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3: De volta com o giro de notícias. Sorriso já imunizou 15.345 cães e gatos contra a raiva, alcançando 66,72% da meta de 23 mil animais estabelecida pelo Ministério da Saúde. Resultado é fruto dos dias de vacinação e das ações porta a porta feitas na zona rural. A campanha continua no município para ampliar a proteção dos animais e da população. Tutores que ainda não vacinaram seus pets podem procurar a sede da Vigilância Ambiental na Avenida Curitiba, 3405, bairro Bom Jesus, durante horário comercial. Para animais de grande porte, de difícil contenção ou em residências com muitos pets, é possível entrar em contato pelo 669-9600-1462 e combinar o atendimento com a equipe de vacinação. A orientação é que todos os cães e gatos, a partir de 3 meses de idade, recebam a vacina anualmente. No momento da aplicação, o animal deve estar acompanhado por um adulto capaz de contê-lo com segurança. Essa e outras logo mais às 10, na Voz do Povo.
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0: 9 minutos para as 9 da manhã. Murilo Huff, Pior Saudade. Bom dia, essa é a Sorriso FM. 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Obrigado pela audiência.

0: Música bonita do Murilo Huff, Pior Saudade. Agora é hora de ir pra casa. Vambora.
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0: A música é bonita do Murilo Huff. Vambora. 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Essa é a última da nossa edição do Bom Dia Sorriso de hoje, dessa quarta-feira. Vem aí o programa do Padre Reginaldo Manzotti. Quero deixar essa música do Rick Renner, essa música que é composição do próprio Rick, que infelizmente nos deixou aí alguns dias atrás, num trágico acidente de helicóptero. E essa música é tipo, parece que foi uma despedida, né? Ao Lado de Deus, é a composição de Rick, o Geraldo Antônio de Carvalho, da dupla com o Renner. Um abraço pra você. Amanhã a gente se fala. Tchau.

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Louvado seja nosso Senhor Jesus Cristo, para sempre seja louvado. Queridos irmãos e irmãs, é quarta-feira mariana, Nossa Senhora. Nossa Senhora do Carmo, rogai por nós, madrinha da obra, evangelizar é preciso, intercedei por nós. Hoje estamos ainda, e falo ainda, porque ainda é tempo de graça, o nono dia da novena de Nossa Senhora Aparecida. Se você já recebeu a graça, agradeça a Deus, agradeça a intercessão de Nossa Senhora. Se ainda não chegou, continue a rezar. Quero saudar a todos, saudar a partir da Rádio Evangelizar, de onde tudo começa, as rádios irmãs, cujos nomes cito neste momento. Aqui na Sorriso FM 99,1. Saúdo a você pela TV Evangelizar, sinal digital em todo o país, em várias cidades, canal aberto, pelo YouTube Padre Manzotti Oficial, pelos aplicativos da Associação Evangelizar é Preciso e todas as plataformas digitais. Maria, minha mãe Maria, eu quero te falar de amor. Maria, minha mãe Maria, vamos juntos rezar, sabendo que Maria está conosco. Em nome do Pai, do Filho e do Espírito Santo. Amém. Naquele tempo, disse o Senhor: ai de vós, fariseus, porque pagais o dízimo da hortelã, da arruda e de todas as outras ervas, mas deixais de lado a justiça e o amor de Deus. Vós deveis praticar isto, sem deixar de lado aquilo. Ai de vós, fariseus, porque gostais do lugar de honra nas sinagogas e de serdes cumprimentados nas praças públicas. Ai de vós, porque sois como túmulos que não se veem, sobre os quais os homens andam sem saber. O mestre da lei tomou a palavra e disse: mestre, falando assim, insulta-nos também a nós. Jesus respondeu: ai de vós também, mestres da lei, porque colocais sobre os homens cargas insuportáveis, e vós mesmos não tocais nessas cargas nem com um dedo, um só dedo sequer. Filhos, hoje e filhas, são os ais de Jesus. Ai de vós. Mas devemos entender esse texto não como algo do passado, mas uma correção do presente. E ele começa dizendo: ai de vós, fariseus. Ele não está anulando o nosso dízimo, a obrigação, a retribuição que temos e somos chamados a fazer com o nosso dízimo. Ih, lá vem o padre. Não tem nada a ver comigo, é o evangelho de hoje. Um dos mandamentos da igreja, pagar o dízimo conforme o costume. Jesus diz: vocês devem pagar o dízimo. Ele cita ali da hortelã e do cominho. Mas além disto, o que é mais importante, ou o que é também importante? Sermos justos, ter amor a Deus. Depois, ele diz: cuidado para não quererdes lugar de honra, as honrarias, serem cumprimentados nas praças, porque isso é semelhante a um túmulo. Por fora é bonito, por dentro é podridão. Um túmulo que mostra o quanto necessário é que as coisas brotem de um coração sincero, justo, honesto, verdadeiro. Depois fala aos doutores da lei,
que colocam cargas nos ombros, mas não estão dispostos a fazer nada. Vamos pedir a Nossa Senhora que estes ais não se refiram a nós, a mim, a você, concretamente. Não pensemos aqui em fulano, ciclano, julgando, mas nos coloquemos diante da palavra e peçamos Nossa Senhora, se por acaso eu estiver errado, me ajude na retidão. Se estou sendo injusto, que eu viva o evangelho da justiça. Se estou sendo hipócrita, que eu busque a autenticidade. Nossa Senhora, que eu possa viver a palavra de Deus. Incluamos também, sob a intercessão de Nossa Senhora, os nossos apelos e pedidos. Por quem você reza? Por quem você está fazendo essa novena e ainda é o nono dia? Por quem você tem feito suas orações? Senhor Deus, nós queremos te pedir por pessoas que estão passando por graves problemas financeiros. Tem aparecido muito isso, de endividamento, e não por maldade, pelas circunstâncias. Ajude, Senhor, essas pessoas a administrarem esta dívida, a saírem desta situação difícil. Nós colocamos diante de Ti, Nossa Senhora, pessoas que estão neste momento com dor física,

0: Olha por aqueles que mais estão necessitados hoje. Pelas ondas do rádio, pela imagem da TV. Visite essas pessoas, mãe. Intercede a teu filho, pedindo exatamente que sejam aliviadas, confortadas, consoladas. Senhor, obrigado por ter nos dado Nossa Senhora como mãe. Mãe, fica conosco durante todo este programa. Fica conosco, mãe. Acolha no seu coração materno e apresente nossas preces a Deus. Nós só começamos o programa, eu volto já. Volte comigo, chame um amigo, uma amiga. Volte comigo.
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Nossa Senhora, Mãe, fica conosco durante todo o programa. E é exatamente por isso que eu digo que você tem um lugar em nosso coração. Baseado em Coríntios, capítulo 2 Coríntios 7:2.

0: Dai-nos um lugar em vossos corações. Eu quero lembrar a você, exatamente hoje, Quarta Mariana, que você tem um lugar em nosso coração. Você pode, através do QR Code que está na sua tela, mandar a sua intenção. Você pode mandar pelo WhatsApp 41-3221-6060. Você pode pelo 0800-410-6060. Nós acolhemos a sua intenção e levaremos no altar do Senhor missas, adorações, terços, intercessões. Confie a sua intenção à obra evangelizar. Aqui você tem um lugar em nosso coração. Nós queremos rezar por você e com você. Marlise, que a paz de Jesus esteja com você, Marlise.
1: Bom dia, padre. Sua bênção.
0: Deus abençoe, Marlise. Você fala de onde?
1: De Guarapuava.
0: Meu abraço a Guarapuava, Paraná. Como é que você me acompanha?
1: Eu acompanho pela Rádio 93 e também pela televisão.
0: Ô, filha, fala mais alto. Meu abraço, Rádio 93 e televisão. Fala mais alto.
1: Tá bom, padre. Melhorou assim?
0: Um pouco mais. Vai lá.
1: Sim. Então, padre, tenho um testemunho para dar.
0: Pois não.
1: E pedi um aconselhamento para o senhor também.
0: Tá bom, então vamos começar pelo testemunho, depois que o Espírito Santo nos ilumine no aconselhamento. Vamos lá.
1: Amém. É, padre, o testemunho de quando eu tive minha primeira filha, eu fiquei com problema na minha coluna, sabe? E em 2019, o senhor fez uma oração falando a respeito de uma cura, né? E eu aceitei para mim.
0: Certo.
1: Então, aqui, esse dia passou e eu sempre precisava dormir apoiada a minha coluna de costas com meu esposo.
0: Sim.
1: E a partir dessa noite, eu dormi tranquilo, assim, como se diz, sem perceber, né, a graça que Deus deu. E no outro dia que eu fui entender, né, que a graça foi para mim, em 2019.
0: Louvado
1: então,
0: seja Deus.
1: Eu tenho testemunho para dizer. E dizer obrigado, Jesus, por essa graça alcançada.
0: Graça alcançada?
1: É graça testemunhada. Estou curtindo, sou cristão.
0: Isso. E você falou de um aconselhamento. O que está acontecendo?
1: Sim, padre. Eu tive recentemente, dia 1º do mês passado, uma perda gestacional de 9 semanas.
0: Tá.
1: Até então, antes de eu ter essa perda, eu já tenho 3 meninos.
0: Sim.
1: E da última menina, eu fiquei tipo com trauma de ter mais filhos por conta de quem me acompanhou, fez uma gravação, né, do pai, que eu nem tinha visto. Até então, depois que eu vi, fiquei traumatizada, né?
0: Entendi.
1: Então, eu falei, jamais quero ter mais filho. Meu Deus, só de ver o rosto da gente, o sofrimento ali no momento, eu fiquei com trauma.
0: Entendi, que mau gosto também. Mau gosto, eu sempre digo, isso não é nada agradável. Eu respeito quem o faça, mas para a pessoa que está lá no momento de dor, não é nada agradável, né?
1: Não, padre, eu até então não tinha visto e falei, meu Deus, não vi, né? Na hora do sofrimento da dor ali, né? Que estava me gravando jamais, né?
0: Tá.
1: Eu ia aceitar. Aí até então ficou na minha cabeça, ficou esse trauma. E para adiantar, sabe, que o nosso tempo é curto. Aí eu tive essa gestação agora recente, né? Sem, como se diz, sem preparamento, né? Nós não tivemos, né?
0: Sim.
1: Mas com 9 semanas eu perdi esse bebê. Até então, depois que eu perdi, eu tenho angústia de ter recém de outro, sabe, padre? Meu esposo sempre fala pra mim que não é momento agora, né? Por conta que ele tem medo do futuro, das condições financeiras, essas coisas todas, sabe, padre? É no mundo inteiro, né? E eu tenho essa angústia, né, por estar com 32 anos, eu digo assim, que ele esperando para chegar, às vezes, até a idade dos 40, mais dificultoso, então eu tenho essa angústia no meu coração, né. Aí hoje eu pedi um direcionamento de Deus, né, para conseguir falar com o Senhor, para me dar um aconselhamento, está sendo loucura na minha cabeça, está querendo arrependimento, se eu tenho que aguardar mais um pouco.
0: Filha, mas veja, se eu entendi... Se eu entendi, você tem trauma porque filmaram sem tua autorização.
1: Eu tive, padre. Até então, eu falei, eu me curei nessa gestação que eu tive perca recentemente. Eu me curei, tenho vontade novamente de enfrentar o que for.
0: Filha, mas, veja, não está em conformidade você e seu marido em ter. A pergunta, você já sabe, ele acha que não é o momento. Você quer ter mais um filho?
1: Sim.
0: Hã?
1: Sim, eu quero.
0: Apesar do trauma?
1: Exatamente, padre. Esse trauma eu tive, mas até então eu já não penso mais e me curei, entendeu?
0: Entendi. Filha, isso é uma conversa entre o casal. É muito importante o casal estar em profunda sintonia. Eu não estou dizendo para você apelar para métodos artificiais. Você pode...
1: Não, não, nós podemos no natural, padre.
0: Não, não, não. Eu estou dizendo para não ter filhos. Você pode, existem outras formas. Mas o casal tem que estar em comum acordo. Não faça nada que não esteja de acordo. Então é muito importante, porque depois as consequências é dizer, ó, eu não queria, eu disse para não ter, então já começa errado. Então converse com teu marido e tente clarear os dois. Você já tem 3 filhos, não é? Então não é de se dedicar a estes com todo esforço, com todo empenho, como... Não é negar os filhos, mas você já os tem.
1: Sim.
0: Entendeu?
1: Estou entendendo, pastor.
0: Não tome decisão sozinha.
1: Não, não tomo. Por isso mesmo que, até então, eu só queria... Eu acho que sinceramente, né? Algo que, como se o padre falasse para mim alguma coisa. Assim,
0: exato. Eu não vou dizer sim nem não. Pense nos 3. Pense nas condições que vocês têm, que o marido disse sobre isso. A circunstância, quantos anos tem essa criança que está, que eu estou escutando choramingar?
1: 2 anos e 5 meses.
0: Então, filho. Então, você é mãe. Tá certo? Que Deus abençoe, filho. Marlise de Guarapuava, Paraná, Rádio 93 FM. Ela acompanha também pela Parabólica Digital, Rádio Cultura FM. Bispo Dom Hamilton Manuel da Silva, de Guarapuava. Querido povo de Deus, escute esse testemunho, por favor.
2: Meu nome é Neyut. Há 12 anos era evangélico.
0: Sim.
2: Mas nunca deixei de ter fé no meu Deus e Nossa Senhora. Principalmente Nossa Senhora das Graças.
0: Certo.
2: Quero te dizer que hoje eu estou na Igreja Católica.
0: Amém.
2: E acompanhando todos os dias sua programação, desde as 5 da manhã.
0: Que maravilha.
2: E pedindo pela tua vida.
0: Obrigado.
2: Pela tua saúde, pelo teu ministério.
0: Amém.
2: Que Deus te abençoe. Em nome de Jesus. Amém, meu filho.
0: Deus abençoe. Muito obrigado, querida. Nezilde, de algum lugar do Brasil. Louvado seja Deus que você esteja conosco na Igreja Católica. E posso repetir e agradecer mais um obrigado por rezar por mim, pela minha vida, minha saúde e ministério, que exerço uma parte do meu sacerdócio todos os dias aqui. Filhos e filhas, lembrando que hoje nós vamos para a leitura orante e hoje terminamos o profeta Eliseu. Hoje terminamos o profeta Eliseu. Padre, está muito bom. Não, tem outros profetas. Eu vou para o intervalo, eu volto já. Volte com a Bíblia na mão. Lembrando, se você perdeu os fatos miraculosos de Eliseu, você vai no YouTube Padre Manzotti, está lá na leitura orante, gente. 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Que tal você se inscrever agora, neste intervalo? Eu volto já.

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0: Segundo Reis, capítulo 13, 14, seguintes. Segundo Reis, capítulo 13, 14, seguintes. A morte do profeta Eliseu. O profeta Eliseu foi atacado por uma doença sem cura. Opa! Por que eu parei? Às vezes nós temos uma falsa ideia de que os homens de Deus, as mulheres de Deus, são imunes à doença. Não é verdade. O profeta Eliseu foi atacado por uma doença sem cura. Quando ele estava para morrer, o rei Jeoás foi visitá-lo. Então o abraçou e chorou, dizendo: meu pai, o Senhor foi como um exército para defender Israel. Então Eliseu disse: pegue um arco e algumas flechas. Você está prestando atenção? Meu pai, o Senhor foi como um exército para defender Israel. Eliseu disse ao rei: pegue um arco e algumas flechas. Jeoás pegou o arco e as flechas, e Eliseu lhe disse que se preparasse para atirar. E o rei fez o que ele mandava. Aí Eliseu pôs as mãos em cima das mãos do rei e disse: abra a janela que dá para o lado da Síria. O rei abriu. Então Eliseu disse: atire a flecha. Assim o rei atirou. Eliseu disse: o Senhor é a flecha do Senhor Deus. É por meio do Senhor Deus que vai conseguir a vitória contra a Síria. Escute isto, toca o sino, sacristão. O Senhor lutará contra os sírios em Afeca até vencê-los. Depois, Eliseu disse a Jeoás que pegasse uma outra flecha e batesse no chão com elas. O rei bateu 3 vezes no chão e parou. Eliseu ficou zangado com isso e disse: o Senhor deveria ter batido 5 ou 6 vezes, e assim venceria completamente os sírios, mas agora vai vencê-los só 3 vezes. Então Eliseu morreu e foi sepultado. Todos os anos, bandos de moabitas costumavam invadir a terra de Israel. Certa vez, alguns israelitas que estavam fazendo um sepultamento viram um desses bandos. Então os israelitas jogaram o defunto na sepultura de Eliseu e fugiram. Assim que o corpo tocou os ossos de Eliseu, o homem ficou vivo de novo e se levantou. Palavra do Senhor, graças a Deus. O texto de hoje é duplamente importante, mas principalmente versículo 21b. A última parte que eu li, mas vamos devagar, sem pressa, sem pressa. O contexto, o rei Joás foi visitar Eliseu quando o profeta está gravemente enfermo, você ouviu. Ao encontrar Eliseu, o rei chora e repete a expressão que o próprio Eliseu havia usado com Elias: meu pai, carro e cavalaria de Israel. Isso mostra o reconhecimento de Joás de que a verdadeira força de Israel não estava simplesmente no seu exército, mas na presença de Deus manifestada no meio dos profetas. Como entender, padre, a história do arco e das flechas? Vamos tentar. Eu falei que a primeira parte é importante. A imagem é muito bonita. A vitória não é atribuída ao rei militar. A vitória é atribuída ao Senhor. Joás participa do gesto, mas Deus é quem concede a vitória. Os detalhes da flecha: Joás golpeia 3 vezes e para. Então Eliseu fica indignado. Mas por que Eliseu se irrita? Porque o gesto do rei demonstra uma fé limitada, uma resposta tímida diante daquilo que Deus queria dar a ele. O profeta havia anunciado a vitória, mas Joás demonstrou pouca disposição. Porque o senhor falou que a segunda parte é muito importante? E a leio de novo. Então, os israelitas jogaram o defunto na sepultura de Eliseu e fugiram. Assim que o corpo tocou os ossos de Eliseu, o homem ficou vivo de novo e se levantou. É um fato extraordinário. Um homem morto é colocado no túmulo de Eliseu. Quando o corpo toca os ossos do profeta, o homem revive e se levanta. Eu quero dizer isso porque é exatamente isso que nos leva a ter o carinho, o respeito, a guarda, o valor das relíquias dos santos. Por que nós temos as relíquias dos santos, sejam elas de primeiro grau, segundo grau ou terceiro grau, quer dizer, do corpo, segundo grau, do que tocou no corpo, e terceiro grau, exatamente por causa deste texto. Assim que o corpo tocou nos ossos de Eliseu, o homem ficou vivo de novo e se levantou. Com isso, nós concluímos a leitura orante do profeta Eliseu. Hoje, a morte de Eliseu. Capítulo 2, versículo 13, de 14 a 20. Eu vou para o intervalo e volto já. Volte comigo.
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0: a morte de Eliseu. O que vem depois? Amanhã nós continuamos. Temos ainda outros profetas. Toda essa leitura orante você encontra no YouTube Padre Manzotti. Sempre no final da noite eles fazem um recorte e colocam lá. Prestigie, aprofunde o conhecimento, no mínimo. Saber essas histórias, mesmo porque, ao final de ter lido cada ato miraculoso, eu tentei explicar e dar um sentido. 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Volto a dizer, leia, releia, porque é uma releitura de Jó. E como é importante entendermos que aquilo que eu dizia, Eliseu foi tocado por uma doença incurável e era um homem de Deus. Então por que Deus permite que o justo sofra? Inabalável, leia o livro. Maria Francisca, que a paz de Jesus esteja com você. Maria Francisca, alô?
1: É eu mesmo,
0: pai. É você mesmo, minha querida. De onde você fala, Maria Francisca?
1: Eu falo, eu sou a benção, pai.
0: Deus abençoe.
1: Eu falo aqui de Roraima, município do Mucajaí.
0: Mucajaí, entendi. Isso, Mucajaí, Rondônia. Como é que você me acompanha ali em Rondônia, Mucajaí?
1: Eu acompanho pela TV Evangelizar,
0: a
1: Canal 21.
0: Opa!
1: Aqui é Roraima, padre.
0: Roraima, tá certo?
1: É, aqui é Roraima.
0: Tá bom, TV Evangelizar, canal 21.1 de Boa Vista, Roraima.
1: Ei, Boa Vista.
0: Isso, diga lá, Maria Francisca, a palavra é sua, minha querida.
1: Pois é, padre.
0: Pois é.
1: Eu primeiro peço essa bênção.
0: Deus abençoe.
1: Oração para minha família.
0: Tá.
1: E eu quero dar um testemunho, né?
0: Sim, por favor.
1: Quero dar meu testemunho agora, né?
0: Diga.
1: Eu quero ver o que eu estou pelejando, né? Para dar o testemunho. E aí eu... Não é para mim, não foi comigo, né?
0: Sim.
1: Mas foi da minha família, da minha filha, né?
0: Tá bom.
1: Eu pedi a Jesus da Santa Chaga, né? E ele, eu pedi o que eu pedi para ele, ele me deu, né?
0: E o que que foi,
1: porque
0: querida?
1: A minha filha, ela é empresária, tinha uma loja muito boa lá no Cajaí. E eu sei que depois deu um desavença lá com ela, com o marido largou ela. Aí eu sei que ela foi falindo, e aí estava devendo muita dívida, né? Aí ela foi. E já estava com medo dela entrar em depressão, que ela é uma menina muito boa, uma menina muito católica.
0: Certo.
1: Ela tem um coração enorme, assim, sabe? Que ela tira da boca dela para ajudar os outros, né?
0: Certo.
1: E minha família sempre é assim, graças a Deus, né?
0: Que bom.
1: Aí eu fui e pedi a Jesus da Santa Chaga, né? Que eu assisto todo dia, né? Pedi a Jesus da Santa Chaga que ele me mostrasse um meio. Que ela tinha lá um lote para vender de casa, né? Um lote lá de casa para vender um terreno lá. E aí eu fui pedir para ele, ele vender três dias, me mostrou a bênção, né? Ela mostrou a bênção que eu pedi para ele.
0: Amém.
1: Só que ela não vendeu só esse, né? Ela vendeu muito mais.
0: E conseguiu sair da dívida?
1: Ah?
0: Ela conseguiu sair da dívida?
1: Eu vou lhe contar agora, né? É. Aí, padre, ela foi e vendeu, né, lá. Aí o cara deu o rapaz lá deu a metade, depois deu a outra, né, foi dando um pouquinho. Aí ela não fez do jeito que eu fiz, porque eu disse que era pra ela vender pra pagar as dívidas. Aí o resto que sobrasse, ela podia entregar na loja. Mas ela não fez do jeito que eu fiz. Ela fez o contrário. Ela pegou e investiu na loja, aí não deu mais nada, foi cada vez só caindo, só pagou um pouquinho das dívidas. Aí só foi caindo, né. Aí não deu mais pra frente, não foi mais pra frente de jeito, não. Quebrou.
0: Entendi.
1: Aí até hoje, aí o restinho que ela tinha lá, ela foi botou lá, entregou lá na horta, que aqui dá muito bem uma horta, né? Ela botou lá na horta, entregou lá um pouquinho, mas não vai pra frente, padre. Ela tá faz, faz, logo ela só trabalha, né? O marido dela agora tá trabalhando com ela, né? Aí faz. Aí quando pensa que não, que ele quer achar um lucro, aí volta tudo de novo pra baixo, né?
0: Tá bom.
1: Não vai dar nada, né? Eu disse, minha filha, você tá apanhando na cabeça? Eu sei. Eu sei por que você tá apanhando. É porque você não fez do jeito que eu fiz.
0: Entendi.
1: Era pra você ter feito. Do jeito que eu fiz, era pra você ter cumprido. Era pra você ter pagado sua dívida tudinho. E o outro que sobrar, você ia... Ou você ia aplicar, né?
0: Tá.
1: Aí ela disse, eu digo, mas você não fez, é por isso que você está apanhando. Tudo que você faz, minha filha, não vai dar certo. De jeito nenhum.
0: Mas vamos colocá-la em oração para ver se ela apruma, filha. Como é que é o nome dela, Maria Francisca?
1: É Maria Sônia. Maria Sônia.
0: Tá bom. Mas
1: a Maria é minha filha mais velha. Aí, padre, eu quero... Aí eu quero oração por mim, meu marido, para minha filha Selma aqui.
0: Selma.
1: Para a família dela, por ela lá, por a Sonia lá no marido dela, para meu filho, com a família dele.
0: Como é que é o nome do filho?
1: Que está no hospital, né? Desde sábado que ele está no hospital, o bichinho tem 4 anos de idade, estava passando muito mal.
0: Como é que é o nome
1: agora
0: do seu filho?
1: Agora ele está mais melhorzinho um pouco, né?
0: Como é que é o nome do seu filho?
1: Por ele também. Quero oração também, porque eu estou com problema aqui na perna. Tem mais 2 meses, tem um ferimento na minha perna, que é negócio de ursa.
0: Tá bom.
1: Meia, né? Que história, estou esperando a cirurgia. Estou aqui na casa da minha filha para ver se sara mais ligeiro, para quando a cirurgia sair, já está sarado, que senão não faço.
0: Tá bom.
1: E eu sou associada.
0: Certo. Muito daí, obrigado.
1: Sou associada, minha filha também, meu marido.
0: Muito obrigado. Que Deus
1: meu
0: abençoe.
1: Marido.
0: Eu anotei e levarei no altar do Senhor. Meu grande abraço, Maria Francisca Mucajaí, Roraima. TV Evangelizar 21.1, Boa Vista, Roraima. Dom Evaristo Pascoal Spengler, de Roraima. Escute esse testemunho, por favor.
2: Quero deixar aqui o meu testemunho para glorificar a Deus. No dia em que o Senhor fez a oração por todas as pessoas que tinham vício, especialmente em bebida e cigarro, eu rezei com todo o meu coração pelo meu esposo. Pedi a Deus que o libertasse do vício do cigarro. Naquele dia,
0: sim,
2: o Senhor orientou que colocássemos um copo de água para ser abençoado,
0: sim,
2: durante a oração. E que depois dessemos essa água para a pessoa por quem estávamos rezando. Foi exatamente isso que eu fiz. Com muita fé, entreguei a água para o meu esposo e apenas pedi que ele bebesse. Não contei o motivo, porque
0: isso,
2: eu confiava que o poder de Deus era maior,
0: claro,
2: do que qualquer explicação. 2 semanas depois, ele
0: olha
2: pegou
0: aí
2: uma gripe muito forte.
0: É.
2: Desde então, começou a sentir aversão ao cigarro.
0: Olha,
2: ele
0: aí
2: mesmo me disse, eu não quero mais fumar, tenho nojo, não gosto nem do cheiro.
0: Oh, meu Deus.
2: Hoje, graças a Deus, ele já está há 1 semana sem fumar. Meu coração está muito feliz
0: Deus
2: e cheio
0: louvado
2: de gratidão. Porque acredito que Deus começou uma grande obra na vida dele por meio daquela oração. Quero agradecer a Deus, à intercessão,
0: amém,
2: de Nossa Senhora e ao seu ministério.
0: Amém,
2: padre,
0: filho.
2: Porque essa oração fortaleceu a minha fé.
0: Amém.
2: Que Deus continue abençoando o Senhor e o programa Evangelizar é Preciso. Graça recebida é graça testemunhada. Toca o sino, sacristão.
0: Ô, filhas, Deus, é perceptível a sua emoção da libertação do seu marido do cigarro. E Deus age assim mesmo. E que Deus continue que ele consiga se libertar totalmente do cigarro. Louvado seja Deus. Eu acredito nisso, filha. Meu abraço, filha de Deus, de algum lugar do Brasil. Reze por mim, reze por todos. 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

0: Hoje, aniversário da rádio Rainha FM, Japurá, Paraná. Meu abraço à minha família Manzotti, que mora lá em Japurá. Bom, eu quero ler esse testemunho para você, que nos veio. Tenho 52 anos. Tento ser uma evangelizadora, sou associada com muito orgulho. Há um ano, fiz exames de rotina, pois desde criança tenho problemas com falta de ar, já fiz vários tratamentos. Todo ano eu fazia o raio-x do pulmão e minha médica e amiga doutora Mericélia, pneumologista cardíaca, viu o exame e chamou meu esposo, Gilberto, ele disse que a veia aorta estava dilatada e que a única saída era a cirurgia. Fiquei sem chão. Ela disse, não sei, mulher, como você está viva com essa dilatação. Eu havia perdido recentemente meus pais, meu tio, meus queridos irmãos. Eu disse, doutora, Deus é mais. Vamos fazer o que tem que ser feito. Pesquisei e descobri que, havendo ruptura da aorta, o risco de morte é de 80% a 90%, antes mesmo de o paciente chegar ao hospital. E os que conseguem chegar vivos ao centro cirúrgico, 90% é óbito. Fiz duas consultas. Ela cita o nome dos médicos, eu não vou ler. Falei com o meu filho. Mãe, vai fazer, vai dar certo. Em resumo, um mês após a descoberta, a cirurgia foi feita. Foi colocada uma prótese na veia aorta e uma ponte na safena. Tive paradas respiratórias e meus rins pararam de funcionar por 2 dias. Mas antes de iniciar a hemodiálise, os rins voltaram a funcionar. Pela graça de Deus, ou seja, um milagre de Jesus das Santas Chagas, um milagre de Nossa Senhora, Frei Galvão e São José dormindo. Todas as pessoas rezaram por mim, fiquei 60 dias de atestado. Já se passaram 6 meses desde a cirurgia, fiz todos os exames, precisei fazer outro procedimento. Mas, padre, graças a Deus, estou bem. Vou repetir os exames daqui a 6 meses. Eu só tenho a agradecer todos os dias por mais um dia de vida, pela minha família, por ter sido cuidada. Acompanho, uso água benta, sal bento todos os dias, como diz meu amigo. A fé lança fora o medo. É assim que eu enfrentei. Reze sempre pelos médicos, reze sempre pelos enfermeiros. E nós rezamos, filha. Quem escreveu esse testemunho foi Cássia Regina Necelo Chuleque. Deus abençoe, de algum lugar do Paraná. Deus seja louvado. E chegou a hora, hoje, quarta-feira, o 9º dia da novena de Nossa Senhora Aparecida. Rezemos.
1: Rogai por nós, rogai por nós.
0: Ó incomparável Mãe, Nossa Senhora da Conceição Aparecida, Mãe de Deus, Rainha dos Anjos, Advogada dos Pecadores, Refúgio e Consolação dos Aflitos e Atribulados, Nossa Senhora Aparecida, cheia de poder e de bondade, lançai sobre nós um olhar favorável, para que sejamos socorridos por vós em todas as necessidades em que nos acharmos. E de modo particular hoje, nesta novena, faço o meu pedido. Qual o seu pedido? Nossa Senhora Aparecida, padroeira do Brasil, livrai-nos de tudo que possa ofender-vos. E ao vosso Santíssimo Filho Jesus, Nossa Senhora Aparecida, preservai-nos de todos os perigos da alma e do corpo. Dirigi-nos em todos os assuntos espirituais e temporais. Livrai-nos da tentação do demônio, para que, trilhando o caminho da virtude, possamos um dia ver-vos e amar-vos na eterna glória. Nossa Senhora Aparecida, rogai por nós. Nossa Senhora Aparecida, intercedei por nós. Nossa Senhora Aparecida, fazei-nos dignos das promessas de Cristo. E hoje, encerrando este nono dia, reze comigo. Ave Maria, cheia de graça, o Senhor é convosco. Bendita sois vós entre as mulheres, e bendito é o fruto do vosso ventre, Jesus. Santa Maria, Mãe de Deus, rogai por nós, pecadores, agora e na hora de nossa morte. Amém, Nossa Senhora. Obrigado por tantas graças recebidas. Mãe, continue a interceder por nós, Nossa Senhora Aparecida, padroeira do Brasil. Continue a interceder pela nossa nação, por todos os governantes, as autoridades constituídas. Continue a interceder pelos bispos, padres, pelos leigos, pela igreja aqui no Brasil. Nossa Senhora Aparecida, junto a Jesus, seja nossa contínua e permanente intercessora nas nossas necessidades, principalmente neste ano de eleição. O Senhor esteja convosco, Ele está no meio de nós. Por intercessão de Nossa Senhora São Pio de Pietrelcina, nos méritos das santas chagas, abençoe, Senhor, a água, a roupa dos enfermos, as fotos de família. Você escutou a filha de Deus. Ela deu de beber a água e o marido parou de fumar. Faça isso. Acredite nesses sacramentais. Em nome do Pai, do Filho e do Espírito Santo. Amém. E eu me despeço. Manda teus anjos sobre nós. Evangelizar é

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1: Olá, sorriso! Alô, você cidadão! Alô, você cidadã, queridos e queridas, sintonizados nesta potente emissora, é a Sorriso FM, é o canal 99.1 mais forte, não é? O que vai mais longe, e é por ele que temos aqui a satisfação de dar início a mais uma edição do programa Voz do Povo. Hoje, quarta-feira, dia 14 de outubro de 2026, é o Dia Nacional da Pecuária, o Dia do Meteorologista e também o Dia Mundial do Ovo hoje. Sejam todos bem-vindos a esse espaço de informação, troca de ideias, fala cidadão liberado, como sempre, cumprimentos junto com a equipe. Do nosso lado por aqui já, Milena Moraes, bom dia.
2: Bom dia, Marlene, bom dia, Bruno, bom dia a todos os ouvintes, uma excelente... Hoje é terça ou é quarta,
1: quarta-feira.
2: Gente? Quarta-feira.
1: Não volta a casinha, não.
2: É verdade, não volte uma casa, né? É, excelente quarta-feira para todos nós, desejando aí a todos um excelente dia e lembrando você que nós estamos ao vivo pelo Facebook, na nossa live, na página Sorriso FM 99, também estamos ao vivo pelo nosso site, o site que é o sorrisofm99.com.br, e você também pode nos acompanhar através do aplicativo, baixando gratuitamente no seu celular, pela Play Store e pela Apple Store.
1: Por aqui também traz seus cumprimentos, Bruno Dobrunei, bom dia.
3: Marlene, um ótimo dia para você, para Milena e a todos que acompanham as ondas aqui da Sorriso FM. E eu lembro você também que nós estamos ao vivo pelas TVs, é isso mesmo, pela TV Cidade Verde, no canal 12.1 afiliada à Jovem Pan e também pela Rede TV no canal 3.1. Então, para você aqui de Sorriso, sintonize e se mantenha muito bem informado.
1: 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Chega mais pertinho, aumenta o volume do seu rádio, do seu aparelho, para você também acompanhar os principais destaques da Voz do Povo nesta quarta-feira.
2: Três homens morreram após carro bater em carreta na BR-242 entre Novo Biratã e Sorriso.
3: Corpo de jovem de 24 anos é encontrado a 1,5 km do local onde se afogou em Balneário de Mato Grosso.
2: Polícia Militar prende suspeito de tráfico, apreende adolescente e recupera motocicleta roubada em Sorriso.
3: Presidente da Câmara Municipal atualiza a CPI das Águas de Sorriso e anuncia equipe para investigar falhas nos serviços.
2: Secretaria de Segurança de Sorriso realiza hoje o aulão sobre veículos elétricos e ciclomotores.
1: Todas estas e muitas outras notícias a partir de agora no programa Voz do Povo, que já está no ar para você. Bora juntos numa rápida reflexão por aqui. Todos nós precisamos lembrar que não estamos prontos, né? Somos todos obras em construção. E muitas vezes, na correria das nossas vidas, esquecemos de olhar para trás e perceber o quanto nós já caminhamos, quantas dificuldades enfrentamos, quantas coisas já conseguimos superar, né? Nem sempre estamos onde gostaríamos de estar, mas isso não significa que a gente não esteja avançando. Cada um de nós tem as suas lutas, desafios e dores, e muitas vezes enfrentados em silêncio, né? Por isso, é preciso aprender a respeitar o nosso próprio tempo, valorizar as nossas conquistas e ter mais carinho conosco mesmos. A vida nem sempre acontece como a gente planeja, não. Existem momentos em que é preciso parar, recomeçar, mudar a direção, encontrar forças onde a gente nem imaginava que existisse, né? E tudo isso também faz parte do nosso crescimento. Que possamos, portanto, ser gratos por tudo que nós já vivemos, até mesmo pelas experiências difíceis que nos ensinaram tanto, que nunca nos falte a coragem para continuar continuar, a paciência para esperar, a sabedoria, enfim, para entender que nem tudo acontece no tempo que nós desejamos. Acima de tudo, que a gente nunca deixe de acreditar em dias melhores. Ainda há muito para viver, aprender e conquistar para todos nós, né? Sejam bem-vindos à Voz do Povo. O Bruno está a postos aqui, vai falar do tempo. Ontem ameaçou chover, não choveu. Bora ver como fica hoje.
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3: Pois é, Marlene, neste momento aqui em Sorriso, fazendo 34 graus, a máxima por aqui não deve ultrapassar a casa dos 36 graus, já a mínima não deve baixar dos 24 graus. E hoje, segundo o Climatempo, sem previsão de chuvas. Neste momento, tempo bastante firme, tempo bastante ensolarado. Para amanhã, também não temos previsão de chuvas, mas para sexta-feira temos então sendo 70% de chances de chuvas. Mas hoje aqui em Sorriso, então, segundo o Climatempo, sem previsão de chuvas.
1: Muito bem, vamos lá, com o calorzinho bem mato-grossense, né? Um sol para cada sorrisense hoje. Milena Moraes a postos, trazendo as cotações agropecuárias.
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2: Indicadores para esta quarta-feira: soja disponível R$ 136,60 a saca. Milho disponível R$ 46,30 a saca. Algodão pluma R$ 128,49 a arroba. Caroço do algodão cotado em R$ 763,13 a tonelada. Arroz R$ 103,50 a saca. Suíno confinado, cotado em R$ 5,68 o quilo. Boi gordo, R$ 343,63 a arroba. Frango vivo, R$ 5,60 o quilo. Ovo branco, caixa com 30 dúzias, cotado em R$ 145,00. Já o dólar, a última atualização às 10 horas, horário de Brasília, a moeda norte-americana estava sendo cotada no valor de R$ 5,03. A fonte é do IMEMT e AgroLink Sorriso.
1: Bora juntos, 10 e 9, nós vamos até o meio-dia, 11 horas aquele rápido pit stop para a transmissão

0: trânsito foi registrado na noite desta terça-feira, dia 13, na BR-242, em Novo Biratã, e deixou 3 homens mortos. A colisão envolveu um Fiat Palio e uma carreta nas proximidades de uma empresa a 3 quilômetros da cidade, no sentido de Sorriso. De acordo com informações do boletim de ocorrência da Polícia Militar, equipes do 1º Pelotão de Novo Biratã, vinculado ao 12º Batalhão de Sorriso, foram acionados por volta das 18 horas para atender a ocorrência. Ao chegarem ao local, os militares encontraram a equipe da concessionária Intervias realizando o controle do trânsito. No interior do Fiat Palio, 2 ocupantes já estavam sem vida. As vítimas foram identificadas como Luiz Rocha Torres Filho, de 38 anos, e Rubens Miranda de Carvalho, de 58 anos. Um terceiro ocupante do veículo, identificado como Rosinei da Silva, de 44 anos, chegou a ser socorrido por uma equipe de atendimento de Novo Biratã e encaminhado ao hospital do município. Mas, apesar dos esforços, ele não resistiu aos ferimentos e teve a morte confirmada ainda na unidade hospitalar. Segundo informações repassadas à Polícia Militar, a carreta estaria saindo da empresa, acessando a BR-242, quando o Fiat Palio atingiu o segundo reboque do veículo de carga. Com o impacto, o automóvel teria colidido contra a região do eixo da carreta. A perícia oficial Identificação Técnica, Politec, foi acionada para realizar os procedimentos periciais e auxiliar na operação das circunstâncias do acidente. O motorista da carreta, de 41 anos, foi identificado e encaminhado à Delegacia de Polícia Civil para prestar esclarecimentos e, após ser ouvido, ele foi liberado. A ocorrência foi registrada como homicídio culposo na direção de veículo automotor. As circunstâncias da colisão e eventuais responsabilidades deverão ser esclarecidas pelas investigações. Eu sou o repórter Bruno Dobrilney para Sorriso FM.
1: Obrigada pelas informações, Bruno. Que coisa, hein? Bruxinha estava solta. Olha, tivemos 3 mortes ali. Houve prisão ontem, apreensão de menor também. E aqui em Sorriso também um homem foi baleado num estabelecimento comercial lá no São José. Os detalhes a gente vai trazer daqui a pouquinho também dessa tentativa de homicídio. Aos familiares e amigos, eventualmente, destes 3 homens que perderam a vida neste acidente, o nosso pesar também, né? 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
2: Hora 10h17, Rafael Silva acompanha as informações direto das ruas da cidade e traz os detalhes agora sobre essa situação. O homem foi baleado no estabelecimento comercial lá do São José e ficou em estado grave aqui em Sorriso. Vamos ouvir?
3: Muito bem, Marlene. Agora a gente vai falar com o Tenente Coronel Jorge Almeida sobre uma tentativa de homicídio que acabou deixando um homem de aproximadamente 35 anos ferido e foi encaminhado para o Hospital Regional de Sorriso. Comando, como que foi toda essa situação? Como que vocês receberam aí essa situação ontem à noite?
4: A Polícia Militar do município de Sorriso recebeu uma ligação, né, informando que teria dado a entrada a uma pessoa baleada no Hospital Regional. Diante dessas informações, a guarnição comandada pelo Sargento Fernando, Sargento Campos Almeida e Cabo Rafael Lucas deslocaram até o hospital, pegaram as informações e deslocaram até o local do fato. Né? No local do fato foi possível verificar, né, pela câmera do Vigia Mais Mato Grosso, que essa pessoa ela foi alvejada num estabelecimento comercial e depois ela saiu vindo a cair ao solo em uma calçada ali nas proximidades do bairro São José, então na Avenida Claudino França. Diante disso, essa pessoa ela foi socorrida por uma terceira pessoa que estava ali nas proximidades, que levou a vítima até o Hospital Regional. A Polícia Militar não detém muitas informações até o presente momento, mas estamos levantando informações, né, para saber como que foi e quem foi o autor desse crime que aconteceu no dia de ontem.
3: Comando, a informação é que aparentemente os suspeitos estariam esperando dentro do terreno desse estabelecimento?
4: Então, nós não sabemos muito detalhes, né? Mas estamos a campos para verificar como foi, quantas pessoas participaram desse crime, né? E como que essa pessoa foi alvejada, né? Temos informações só que ela saiu do estabelecimento que ela estava, né? Ela parece que morava nesse estabelecimento comercial e saiu correndo desse estabelecimento, vindo a cair, né, nessa calçada. E nós estamos levantando informações com testemunhas e pessoas que estavam na região para ver os autores ou o autor do fato e ver como que foi a dinâmica desse crime que ocorreu no dia de ontem.
3: O estado de saúde dele é grave?
4: É grave, segundo informações médicas, né? Ontem, quando a guarnição foi deslocar até o hospital regional, ele estava no centro cirúrgico, né? A guarnição da Polícia Militar está deslocando hoje lá para verificar o estado de saúde do paciente, para ver se ele fala, se ele tem condições de passar alguma informação que leva a autoria do fato.
5: Comandante, é muito importante também, caso a população tenha algum tipo de denúncia, pode estar entrando em contato com o 90 que a identidade será preservada.
4: Isso mesmo, né? A população de bem, né, pode ter tomado conhecimento de como foi o fato, quem é o autor do fato, qual que foi o motivo, né, que culminou com esse crime no dia de ontem. E você, cidadão de bem, que tem alguma informação, né, pode ligar no 190 ou através do WhatsApp, que será disponível para você aí na televisão.
3: Então tá aí, Marlene, essas são as informações repassadas pelo comandante do 12º Batalhão. A princípio, a vítima está sendo identificada como Josué Silva, de 36 anos de idade. Voltamos com você nos estúdios.
2: Obrigada, Rafael. Ele segue de olho em tudo que acontece pelas ruas de Sorriso para trazer informação sempre atualizadíssima para vocês. Sempre tem muita notícia lá também no sorrisofm99.com.br. Acesse, você também fica bem informado, né? Vamos para o intervalo? É rapidinho. No retorno já tem entrevistado chegando aqui nos estúdios. Vamos falar de semana acadêmica, né? Semana jurídica da Anhanguera para você daqui a pouquinho. E ainda tem muitas outras notícias. Corpo resgatado após afogamento, entre outras situações que a gente traz para você já já. Não sai daí.
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2: Agora juntos até as 12:10:25 agora, estamos recebendo aqui nos estúdios convidados muito especiais para a gente falar de ensino superior, que sempre nos deixa muito felizes, né? Falar de academia, falar de formação, de pessoas que buscam conhecimento. E hoje a gente recebe aqui com muito carinho o professor Rafael Louzic, ele que integra a equipe da Anhanguera, e a nossa colega Paula Oliva, que já está no 10º semestre do curso de Direito, né? Então, primeiro, professor, bom dia, bem-vindo.
18: Bom dia a todos, muito obrigado pelo convite, pela oportunidade de a gente poder estar aqui ampliando esse convite da nossa Semana Jurídica para toda a comunidade sorrisense.
2: Maravilha. Paulinha, bem-vinda. Parabéns. Obrigada. Pela iniciativa. Ela está sempre à frente de grandes eventos aí, né?
19: Vamos puxar à frente.
2: Que
19: muito
2: bom.
19: Muito feliz em fazer parte.
2: Que Maria. Bom. Bom dia. Bom dia. Vamos falar, então, do que se trata aí a partir do dia 28, já desse mês de outubro, Semana Jurídica, é isso?
18: Exatamente. Na nossa última semana, que nós vamos ter a Semana Jurídica da Universidade Anhanguera. Uhum. Então, o 10º semestre de Direito da Universidade Anhanguera, em conjunto com o Núcleo de Práticas Jurídicas, nós organizamos essa Semana Jurídica. E o 10º semestre, ele teve total liberdade de poder escolher o tema. Uhum. E eles escolheram o tema de Direito Penal com ênfase no Tribunal do Júri.
2: Olha, que maravilha, hein? Vamos aprender júri, então, é isso?
19: Todo mundo gosta mais do penal, né?
2: Sim.
19: Sim, nós teremos ali 3 dias de palestras, né? Não só palestras, mas também durante o dia teremos oficinas, que depois o professor Rafael vai comentar um pouquinho melhor sobre. Uhum. Mas teremos 3 palestrantes, 3 dias com palestras. O primeiro dia, posso falar aqui, professor?
2: A programação é importante colocar.
19: Importante, ó. Teremos no primeiro dia o doutor Rafael. Ele é psiquiatra e ele vai falar sobre a psicopatia no direito penal entre a ciência e o sensacionalismo. Muito importante para a gente conseguir entender todas as nuances, né, do tribunal do júri, não só a defesa e a acusação.
2: Perfeito.
19: Mas uma análise mais aprofundada. No segundo dia, dia 29/10, teremos o Dr. Luiz Fernando Rossi Pipino, que é o nosso promotor de justiça aqui de Sorriso, falando sobre os desafios do tribunal do júri na ótica do Ministério Público. Muita gente que gosta de acompanhar, inclusive eu sou uma delas, gosta de acompanhar ali os tribunais, né? Ficar sabendo por dentro como que acontece, como que funciona. E no terceiro dia, teremos 3 palestras. Teremos o Dr. Paulo César Brambila, que é o delegado de Polícia Civil aqui, e o William Santos, ele é investigador da polícia. Eles vão trazer ali o tema de cadeia de custódia de provas, né, no direito penal e as técnicas avançadas no inquérito policial. Uhum. Então, eu acredito que serão temas muito importantes, não só para nós acadêmicos, mas também para recém-formados que estão aí entrando nesse lado do direito criminal,
2: perfeito,
19: né, na advocacia criminal. Eu acredito que vai ser bem interessante.
2: Isso tudo é no período noturno que você
19: isso.
2: falou.
19: Isso. E ainda, por fim, teremos o Dr. Roger Fernandes. Ele também é advogado criminalista. E ele vai falar sobre a defesa criminal, as estratégias e a atuação.
2: Perfeito. Tudo isso durante a noite e durante o dia, oficinas. Isso é uma inovação, essa parte das oficinas, né?
18: Exato.
2: Isso.
18: A oficina, a gente ainda está aguardando a confirmação de disponibilidade para ser realizado, mas as palestras, elas já estão todas confirmadas. Inclusive, aqui no segundo dia, na quinta-feira, nós temos ainda mais uma palestra
19: isso.
18: da empresária Milena Preto, que vai trazer para nós a parte de comunicação. Então, uhum. o assunto que ela vai abordar na palestra dela vai ser oratório e persuasão, técnicas e estratégias de convencimento.
2: Muito
18: então,
2: bem.
18: Todo o escopo do nosso evento foi formado em cima da atividade do júri. Então, primeiramente, como entender a psique de quem está sendo julgado pelo júri, como que a sociedade olha para aquele indivíduo, como que o Estado faz a classificação dele, entende ele, o risco dele, como se ele pode ou não ser julgado. Se nós vamos trazer isso no primeiro dia, então a ótica vai fugir um pouco da parte de advogado, promotor, e nós buscamos trazer ali então um psiquiatra forense para essa ótica, para dar essa palestra. E aí no segundo dia, nós vamos ter a comunicadora trazendo o papel do convencimento, da oratória, que é muito utilizado dentro do júri. O promotor de justiça vai complementar as informações dela com os desafios que ele tem no tribunal do júri, e a gente vai buscar, junto do promotor, fugir da palestra comum, que é dizer, mostrar para as pessoas como é o procedimento do tribunal do júri. Então, nós vamos focar realmente nos desafios de como que o Ministério Público, como que o promotor, ele tem esse poder de persuasão para convencer os jurados sobre a fala dele, sobre a acusação que ele está defendendo ali.
2: Perfeito, é muito importante para todos, não só para o acadêmico, né? Vou pedir licença um minuto a vocês, eu preciso falar de alguns parceiros aqui, mas a gente já retoma a conversa até para falar para quem é esse convite que estamos fazendo aqui desta semana e como essas pessoas podem também se inscrever para participar. 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
2: Para 10h33, seguimos aqui com o professor Rafael Louzic e a Paula Oliva, que estão conosco aqui nos estúdios, para a gente falar desta semana jurídica. Esse convite, ele é direcionado além dos acadêmicos, que por óbvio deverão participar, né? Um convite muito especial para eles, mas para quem? Quem pode participar dessa semana jurídica?
18: Olha, nós estamos convidando toda a comunidade acadêmica, então todos os estudantes da Universidade Anhanguera e das demais universidades aqui da cidade de Sorriso e região, para os profissionais do direito que atuam no direito, porque é uma abrangência que nós vamos ter de conhecimento, de discussão de temas e palestras, então é muito interessante a gente difundir esse conhecimento para todos.
2: Perfeito.
18: E nós temos aqui de trazer, que eu acabei até de esquecendo de falar no nosso cronograma, uma novidade, que é a nossa Olimpíada Jurídicas, que nós vamos ter durante esse evento também. Olha. Então, nós estamos organizando a nossa primeira edição de Olimpíada Jurídicas. Então, aquele acadêmico que fizer a inscrição para ir como ouvinte, ele pode optar também de montar um grupo, montar o time dele e se inscrever para a nossa Olimpíada Jurídicas e participar. Vai ser no primeiro dia, antes de iniciar as palestras, nós vamos ter a etapa classificatória e o segundo dia, na quinta-feira, a grande final com a premiação do campeão.
2: Estou entendendo aqui na minha cabeça direitinho, trata-se de uma disputa de conhecimento, é isso mesmo?
19: Exatamente. Importante lembrar que é para toda a população de acadêmicos, né? Não só da Faculdade Anhanguera, mas de outras instituições também que queiram participar. Com certeza nós vamos receber vocês com muito carinho. Eu acredito que vai ser um momento bem dinâmico, bem divertido e que vai agregar conhecimento para todos.
18: Que queiram desafiar os seus conhecimentos, participar da nossa
2: Tem que montar um time para fazer bonito, né, Paula?
19: Tem que fazer bonito, por favor.
2: Olha, por favor, digo eu, né? Isso já é coisa do décimo mesmo, né?
19: É, já é coisa do décimo. Não, mas os primeiros semestres ali, eles também são bem competitivos, né? Principalmente quando o assunto é penal. Muito Todo bem. Mundo gosta.
2: E como é que faz para se inscrever?
18: Olha, a nossa inscrição está disponível pelo link de acesso, que está disponível lá no nosso perfil do Instagram do Núcleo de Práticas Jurídicas da Anhanguera. Então você acessa o perfil NPJ Anhanguera Sorriso no Instagram, vai ter o link disponível nos stories, todo dia está disponibilizado o link. Acessando o link você faz a sua inscrição, mas a inscrição precisa de confirmação e a confirmação ela vem com o pagamento da inscrição de um valor simbólico que a gente arbitrou aqui de R$50 para poder conseguir cobrir os custos iniciais da nossa organização.
2: Não falamos do local, tem com certeza uma restrição de número de participações, né?
18: Exatamente. O local que nós conseguimos em parceria foi com a ACES, Associação Comercial e Empresarial de Sorriso. Então nós temos ali à disposição 150 cadeiras. Esse é o nosso limite para o local. Então temos que correr com a inscrição, porque são poucas vagas que nós temos à disposição e são temas muito importantes, relevantes.
2: E com esse valorzinho simbólico, de fato, super bom, bom demais. Eu até tive oportunidade de participar com a organização da Paula de uma palestra lá na OAB, que é super válida, né? Eu que vou fazer penal na segunda fase agora, para mim tá fresca na mente aqui.
19: Exatamente.
2: Né? É bem importante pegar o conhecimento, às vezes, fora da sala de aula, para quem é acadêmico e para quem já está, talvez, no mercado, se atualizar também, né, professor?
18: Sim. Diga.
19: Normalmente a gente gosta de trazer essas palestras, eu falo a gente, porque eu, como tive o prazer de organizar essa outra palestra no semestre passado, eu trago o pensamento como universitária, né? De não ter só a didática na teoria dentro de sala de aula com os professores, mas de... Não que os professores não tenham prática, né? Eles têm, mas uma visão diferente
2: quem
19: fora
2: tá lá
19: dos
2: no mercado
19: livros,
2: agora.
19: Exatamente. De importante. Trazer essa prática real para nós. Então, isso faz muita diferença, né?
2: Perfeito.
18: Ampliar o conhecimento. Então, nós temos oportunidade de ter palestrantes que eles não têm, às vezes, tempo para ministrar aulas.
2: Verdade.
18: Eles se dedicam 100% na carreira a qual escolheram o profissional. Não tem tempo para magistratura,
2: para o magistério.
18: É isso. Então, são essas oportunidades que a gente consegue disponibilizar para os acadêmicos para ouvi-los.
19: Legal. E é difícil, viu, gente? Conseguir agendar.
2: Eu imaginei, pelo que eu vi ali. Só o doutor Luiz Fernando Pepino, pessoalmente sou fã. Ele vem de vez em quando, ele nos brinda com o tempinho dele aqui na agenda para falar
19: complicado.
2: Com nossos ouvintes também. Mas fantástico, parabéns, gente. Obrigada por dividirem essa informação conosco aqui. E fiquem à vontade, então, para reforçar esse convite também.
19: Perfeito. Aguardamos todos vocês, principalmente aos alunos aí de todos os semestres, do primeiro ao décimo semestre. Eu tenho certeza que vai ser muito legal essa competição saudável, tá? Lembrando que é uma competição saudável, teremos algumas premiações ali, mas isso a gente ainda deixa no off para vocês, surpresa. Mas eu garanto que vai ser muito legal, não só as palestras, né, que vai trazer um conhecimento muito bacana, mas também as Olimpíadas. Convido todos vocês, espero que vocês fiquem muito felizes participando.
18: Exatamente, então fica aqui o convite para toda a comunidade sorrisense e região dos dias 28 a 30 de outubro para participar da nossa Semana Jurídica. Inscrições pelo link disponível lá no nosso perfil do Instagram, NPJ Anhanguera Sorriso, e valor de inscrição, valor simbólico, R$50. E para a gente finalizar a última informação, aqueles acadêmicos que queiram participar da nossa Olimpíada Jurídicas, a inscrição ela vai depender de você apenas montar o seu time. Quatro integrantes.
2: Quatro pessoas.
18: Todos precisam ser acadêmicos. Então, a Olimpíadas é focada para o acadêmico, mas as palestras é para toda a comunidade. Então, monte seu time, junte quatro colegas ali, façam sua inscrição no Núcleo de Práticas Jurídicas da Anhanguera, que nós vamos estar te recebendo de porta aberta, toda a comunidade acadêmica.
0: Vai ser uma bela festa do conhecimento. Vai. Que bom. Obrigada. Parabéns mais uma vez. Obrigada, Paula. Obrigada, professor.
18: Muito obrigado pela oportunidade.
0: Professor Rafael, já vou anunciar aquele que responde lá uma boa parcela, não é? Pelo Núcleo Jurídico. A qualquer momento a gente vai aí encaixar na sua agenda e na nossa para falar um pouquinho mais, porque é um atendimento gratuito para a comunidade que é ofertado lá, né, professor?
18: Exatamente. O Núcleo de Práticas Jurídicas ele tem um papel relevante aqui na comunidade para aquelas pessoas que precisam buscar o judiciário e têm uma certa dificuldade financeira de encontrar um profissional que possa lhe auxiliar. Nós temos o Ministério Público, nós temos a Defensoria Pública, sim, mas muitas vezes a pessoa ela se encontra mais próxima ali da faculdade, mora mais perto, então tem uma facilidade. Então a gente tem o núcleo como mais um ponto de suporte à comunidade de forma jurídica.
0: Perfeito, vamos agendar. Obrigada, gente.
18: Muito obrigado.
0: Hora 10h40, eu vou para o intervalo direto ainda com a Rede TV Cidade Verde, né, que nos transmitem o nosso break aqui também, e já voltamos com muito mais informação. Daqui a pouquinho, jogos dos servidores em pauta aqui também. Não sai daí.
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2: Agora 10h45.
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2: Seguimos, né? Como eu disse, jogos dos servidores em pauta agora. Estamos recebendo aqui o secretário municipal de administração, Daniel Melo, e também o diretor do RH da Prefeitura, Rafael Reis. Satisfação receber essas autoridades aí responsáveis pelo cuidado com os servidores, né? E com o nosso munícipe também, né? Secretário, bem-vindo. Primeiro, bom dia.
8: Bom dia, Marlene, bom dia, Bruno, bom dia a toda a audiência qualificada aí da Sorriso FM. Quero agradecer o convite, o espaço, né, para falar de uma semana preparada com carinho, né, e com muito cuidado aí por nós, com a nossa equipe do RH. Nosso coordenador Rafael Reis está presente também para poder ajudar a poder passar o que a gente preparou para essa semana do servidor, para poder enaltecer e valorizar, né, essa força de trabalho nossa aí, que é o que move o município de Sorriso, porque afinal são os servidores que tocam, né, todo o município, é a maior empresa do município de Sorriso. Então a gente tem um momento aí de confraternizar, de poder valorizar de fato
2: o servidor
8: público do município, que é uma figura importantíssima no funcionamento do município.
2: Perfeito, esse é o mês do servidor, temos o dia do servidor, não é? O coordenador de RH está aqui, Rafael Reis, bem-vindo também, bom dia.
9: Bom dia, Marlene, bom dia, Bruno. É uma satisfação estar aqui falando de uma data tão importante, né? Como você disse, é um mês do servidor, mas a gente aí da administração, orientado pelo prefeito Alei e pelo secretário Daniel, preparamos uma semana especial para o servidor, né? De valorização do servidor público.
2: Muito bem.
9: Que é o que está um grande foco da administração do Alei, é realmente valorizar o servidor público.
2: São muitos, né? Nós temos um volume bem grande de servidores. Quantas pessoas, mais ou menos, a gente fala aqui quando fala do servidor público?
8: Hoje, entre contratado, concursados e terceirizados, né?
2: Que todos são servidores públicos?
8: São todos, né? 3.580 o número exato, né, Rafael?
2: Uau, mais de 3.500 pessoas.
8: É muita gente.
2: Muito bem, muito. Isso é importante. Jogos dos servidores é a pauta para eles, então.
8: Exato.
2: Isso já está meio que tradicionalizando, né?
8: Está tradicionalizando, Marlene. E até eu quero aproveitar o espaço aqui e reiterar o pedido ao pessoal que se inscreva, né? A gente está com uma baixa adesão. Isso me preocupou um pouco hoje, olha, conversando com a equipe, até antes da gente vir para a rádio aqui para poder pegar os números exatos e tal. Então, eu quero até reiterar que se inscrevam, está lá o link de fácil acesso no portal da Prefeitura, né, na página principal. Uhum. Cliquem lá, tem as modalidades, façam a inscrição na data de hoje, para que a gente possa, de fato, efetivar aí essa semana dos jogos. Uhum. Né? Não serão só os jogos, nós temos um pacote de programas também de valorização dos servidores, que até eu gostaria que o Rafael, na sequência, passasse aí, que foi...
2: Toda a programação.
8: Exato. Foi algumas demandas que a gente trouxe quando assumiu a secretaria, em conjunto com a equipe do departamento pessoal. Então, a gente tem a abertura aí no dia 29, prevista, né, de outubro, para o início dos campeonatos, com apresentações musicais. Isso segue até o dia 1º de novembro, com encerramento às 9h30. São várias modalidades, Marlene. Uhum. Então, tem futebol society, vôlei de areia, beach tennis, futevôlei, tanto na categoria masculina quanto na feminina, ou mista, né, masculino e feminino. E jogos de mesa também, como truco, canastra, dominó e xadrez. E reiterando, as inscrições são feitas pelo site. Eu solicito aqui que todos os servidores, né, que tenham interesse façam a inscrição, porque está sendo uma programação pensada neles, organizada para eles. Né? E nós também como servidores, com muito carinho e muito cuidado. Então, como está tendo uma baixa adesão, a gente tem que estar monitorando e avaliando para que seja efetivado realmente aí, da
2: funcionar.
8: Forma que a gente espera, para funcionar.
2: O campeonato demanda equipes no
8: exatamente,
2: plural. Perfeito,
8: exatamente.
2: Muito bom. Bora lá, moçada. Inscrições gratuitas, não é?
8: Gratuitas, diretamente pelo site, né? Tem todo o preenchimento automático, né, Rafa? Pode ir?
9: Preenchimento automático através do link que a gente criou lá no site da Prefeitura.
2: Certo.
9: Né, onde coloca os dados lá, automaticamente já cai, que a gente analisa a habilitação de cada um, que tem que ser servidor, né?
2: Sim.
9: Vale ressaltar que é muito importante, que uma demanda criada pelo Daniel também, que esse ano a gente envolve os familiares dos servidores também.
2: Podem participar.
9: Tem uma programação específica que envolve os familiares, né, para a gente ter esse sentimento de família, que é o que a gente envolve o servidor público.
2: Bem importante, né? Ele falou de uma programação que vai além desses jogos aí. O que nós vamos ter além dos jogos, então?
8: Na verdade, são programas que a gente criou de valorização, né? Então, são três lançamentos que nós temos, Marlene e o Bruno também. A gente está lançando um programa de saúde e segurança para os servidores, né? Inclusive, esse projeto está tramitando na Câmara, aguardando agora a aprovação, mas a gente já vai fazer o lançamento. Temos um lançamento do programa Nova Fase também, que é específico para os servidores que estão aí na fase de aposentadoria. O Rafael vai explicar na sequência.
2: Nova fase
8: cada um.
2: Devida. Legal.
8: Devida. Preparar no antes e após a aposentadoria, né? Que é muito importante o acompanhamento aí.
2: Sim.
8: Tanto da questão previdenciária, financeira, psicossocial, todo essa assistência.
2: Uhum.
8: E também a inauguração de um novo espaço, que é o programa Mais Vidas, que vai ser a Casa do Servidor. Aí eu gostaria que o Rafael, como técnico da nossa pasta, que está me auxiliando à frente dos programas, né, desse uma explicada bem objetiva com relação ao funcionamento de cada programa.
9: Claro, é bem, bem importante ressaltar que é um pacote de valorização do servidor, né, que o Daniel e o prefeito Alei nos passaram, né, nos deram a ideia, a gente só fez a criação técnica disso. A questão da segurança do trabalho e saúde mental vem para atender as normativas da NR05 e NR17.
2: Criação de CIPA,
9: CIPA, Semana de Prevenção de Acidente, e assédio moral e sexual também dentro da prefeitura. Então, já é uma padronização que provavelmente o ano que vem se torne obrigatório. O município de Sorriso está sendo inovador, né, e colocando isso de forma antecipada para se tornar um exemplo dos outros municípios do país. Né? Na sequência, a gente vai ter o programa Nova Fase, que é um programa de assistência para quem tem em fase de aposentadoria. A gente pôde analisar a administração de que o aposentado está muito difícil a vida dele, né, nesse sentido de quando ele está começando essa nova fase da vida. Né? A aposentadoria hoje, a Previdência, tem as suas dificuldades, a tendência é dificultar um pouco quando chega nessa fase. Então, a gente vai dar uma assistência desde um ano antes, durante o processo de aposentadoria, e até 6 meses depois que ele aposenta.
2: Perfeito.
9: Fazendo uma análise da vida financeira, orientação técnica para que se possa se reorganizar melhor, fazendo um levantamento psicossocial desse aposentado para que ele possa ser orientado e ter uma vida mais tranquila, além do acompanhamento após o processo, até a gente ter certeza que ele está tendo uma boa vida ou uma vida pelo menos saudável e digna após o processo de aposentadoria.
2: Perfeito, importante, né? Com certeza.
9: A tecnologia ajuda muito, mas para a parte do idoso tem dificultado demais. Então está muito difícil os processos, né? Para que os aposentados consigam ter uma orientação melhor, né? Então a gente vai dar todo um suporte para eles.
2: Muito bem.
9: E aí a Casa do Servidor, que é o programa do Sorriso Mais Vida, que é assistência para tratamento psicológico dos servidores públicos. Aqueles servidores que vem aumentando muito esse problema psicológico, né? Saúde mental é uma demanda que está crescente no país inteiro, no mundo inteiro, né? Então, a atenção da administração, através do prefeito e do Daniel, para que a gente desse uma assistência para esse servidor, para que realmente curasse o servidor. Né? Então, a gente vai dar uma assistência extremamente técnica para que ele possa ser curado. A gente vai inaugurar no dia 28, às 14 horas, a Casa do Servidor.
2: Maravilha, tudo num pacote mesmo. Gente, eu preciso agradecer, eu ainda tenho alguns merchandising para trazer aqui, mas é um prazer falar sobre isso e o cuidado com o servidor é muito importante. Então, o convite aqui é para que façam, nesse momento, as inscrições para os jogos mesmo, para funcionar.
8: Perfeito, Marlene. Eu ratifico que, por favor, façam a inscrição. A gente está preparando e organizamos durante o ano, essa semana, né, esse mês do servidor, com muito cuidado e muito zelo, para que a gente possa participar e confraternizar como família, porque somos família, né? Passamos mais tempo juntos dentro do município trabalhando do que com a nossa própria casa. Então, a gente pede isso. E esse pacote de programas exatamente para poder assistir. A gente está tendo uma preocupação muito grande com a questão financeira, um endividamento muito grande dos servidores públicos em geral, né? Os efetivos, e também com a saúde psicológica. Então, é algo que a gente tem que dar atenção, sim, né? Porque é o braço da gestão chegando na ponta, né? ao cidadão. Então, para que o cidadão seja bem atendido, ele precisa que tenha um servidor num ambiente saudável, num ambiente salubre, num ambiente confortável, para que ele possa ter o problema dele resolvido e seja bem atendido e bem orientado. Então, é papel da administração, um dos papéis principais é zelar para que isso ocorra, porque senão não chega na ponta e acaba que o cidadão acaba não tendo o serviço que ele deseja e que ele merece por aquilo que ele paga, né? Porque somos todos nós cidadãos também, então a gente espera, no mínimo, ter um serviço público
2: de qualidade.
8: De qualidade.
2: Perfeito. Obrigada, gente.
8: Obrigado.
2: Obrigada mesmo.
9: Obrigado.
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2: Hora de ir pro break aí, né, produção? Não tem tempo para mais nada aqui. Temos que cumprir a nossa obrigação com a Justiça Eleitoral. Então vamos ao break, depois a rede pro horário eleitoral gratuito e voltamos na sequência. 10 minutinhos só. Fica ligado aí, a gente chega com a segunda parte da Voz do Povo de hoje.

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9: Bora juntos, 11 horas e 14 minutos, né? A gente segue por aqui. Eu disse que era rapidinho com a segunda parte da Voz do Povo, segunda metade da Voz do Povo, nesta quarta-feira, né? Tô passando matéria aí, produção, pra gente trazer. Vamos voltar a falar de segurança pública agora, olha só. Após se afogar no rio Teles Pires, o corpo de um estudante foi encontrado pelos bombeiros. Estava a quase 2 quilômetros distante de onde foi visto pela última vez. Os detalhes desta notícia chegam com o colega Rafael Silva.
10: Foram mais de 72 horas de buscas até a localização do corpo de Gabriel Renan da Silva Pontes, de 24 anos, que se afogou no rio Teles Pires, em Santa Rita do Trivelato, a cerca de 173 quilômetros de Sorriso. O jovem desapareceu após entrar na água, durante um passeio com a família no balneário Salto Magesse. Testemunhas chegaram a presenciar o momento do afogamento, mas não conseguiram salvar o rapaz. O local onde tudo aconteceu é um atrativo turístico e recebe visitantes principalmente em feriados prolongados. Gabriel estava com a família, aproveitando os dias de descanso,

0: mas infelizmente não voltou para casa.
1: O Corpo de Bombeiros Militar, por intermédio da 5ª Companhia de Novo Mutum, foi acionado para um afogamento no município de Santa Rita do Trivelato, no balneário Salto Magés. Um rapaz de apenas 24 anos acabou se afogando enquanto estava acampando com a sua família. O Corpo de Bombeiros foi acionado no dia 11, já no fim da tarde, mobilizou as equipes de mergulhadores, chegaram no município no período noturno e iniciaram as buscas no dia posterior, no dia 12. Foram feitas as buscas normalmente no dia 12, um ambiente com uma grande profundidade, chegando até 15 metros, baixa visibilidade e também muitas correntezas, o que dificultou a busca dos mergulhadores. O corpo foi encontrado somente no dia 13, no dia seguinte, aproximadamente às 7h30 da manhã, 1.500 metros distante, rio abaixo do local em que esse rapaz se afogou.
0: Gabriel era morador de Sinop, estudante de odontologia e havia se casado recentemente. O corpo foi encaminhado à perícia oficial e identificação técnica, a Politec. Agora, a Polícia Civil investiga as circunstâncias do afogamento.
2: Que triste, né, gente? Muito triste. Que bom que encontraram o corpo para dar uma resposta à família, mas lamentável. Gente, rios aqui, pelo amor de Deus, não pode brincar, não. Ainda mais nessa época que a chuva já começa, né, a avolumar as águas, enfim, tem que pensar em tudo isso, tá? 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
2: 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Ele é ceguinho do olho direito, tá? Se você viu ou vir o Vênus, o gato Vênus, entre em contato pelo 669-9686-2176. 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
2: E olha, foi extraviada segunda-feira, dia 12, proximidade do GESP, uma carteira de habilitação, uma CNH em nome de Girvan Santos de Oliveira. Se você encontrou ou encontrar CNH de Girvan Santos de Oliveira, por favor, liga para o 669-9909-7871. Repito, é o documento CNH de Girvan Santos de Oliveira, que ele perdeu perto do GESP segunda-feira, 669-9909-7871. 11h20, queridíssimo Márcio Pires já está por aqui, porque chegou, enfim, esse 14 de outubro, dia anunciado para o chamado aulão. É isso, Pires? Bom dia, bem-vindo.
5: Bom dia a todos, é isso aí. Vou chamar a população, né, para ir hoje no aulão sobre ciclos elétricos, tirar dúvidas, fazer aula prática também. Vai ser um dia diferenciado aí para a gente tentar chamar a atenção de todos.
2: Aula prática, legal isso.
5: Isso, vai ter tanto o teórico, após o teórico vai ter a prática. Algumas empresas aí forneceram esses ciclos elétricos.
2: Para mostrar lá como é que faz.
5: Isso, vão estar lá auxiliando também. Tá? Vai ter a guarda municipal, vai ter até instrutores aí de trânsito de autoescolas, vão dar o apoio lá para nós também. Vão dar o apoio.
2: Perfeito. Como é que faz para participar? Tem que se inscrever?
5: Não, é somente ir lá a partir das 13 horas hoje, lá no auditório do Farroupilha, no centro de eventos, tá? A partir das 13 horas a gente começa a parte teórica, então lá vai ter outras instituições, então vai ter, no caso lá, a Guarda Municipal, passando algumas instruções, Corpo de Bombeiro, PM, Ciretran, Defesa Civil, a Faculdade Atenas, e também o Teatro, né, da Secretaria de Cultura, e o SAMU vai estar lá presente hoje, para tirar dúvidas, passar algumas instruções lá também.
2: Por que que é importante, Pires? Vamos resgatar aqui o motivo que levou a Secretaria de Segurança e Trânsito de Sorriso a criar esse momento.
5: Então, nós discutimos muito sobre trânsito lá, junto com o nosso Coronel Denardi, Secretário Giovano, e com outras instituições também. E a gente tem visto aí, através da imprensa também, a divulgação do número elevado que tem acontecido acidentes com esses ciclos elétricos. A gente tem visto muitos menores, tá? E depende do ciclo elétrico. É permitido, não é proibido, mas é necessário que tenha instruções. E também o objetivo dessa palestra hoje é mostrar para os pais que eles têm responsabilidades, tá? Não é só o poder público. Então, vamos fazer um trabalho em conjunto aí também, antes de entregar esse veículo, passar instruções para seu filho. Esses veículos, ele pode trazer, sim, benefício, mas quando usado de forma errada, ele só traz prejuízo. Tá? E muitas vezes aí, prejuízo aí, o Corpo de Bombeiro faz um trabalho excelente junto com o SAMU, tem encaminhado as pessoas para o Hospital Regional. Então, o número de acidentes vem sendo, vem de forma crescente. Então, o objetivo é colocar regras, tá? Então, não é terra de ninguém o trânsito de Sorriso, não.
2: Existe... terra sem lei.
5: Isso. Tem um gerenciamento e tem regras. Então, o objetivo é chamar a atenção de todos nós e passarmos instruções também.
2: Para quem ainda resiste, né, Márcio Pires, todas as regras e leis do trânsito são criadas para nossa segurança. Nós que todos somos usuários, a pé, de moto, de bicicleta, do jeito que tiver no trânsito, todos são usuários do trânsito.
5: Isso, cada um respeitando o seu espaço. Hoje a gente tem visto pessoas, por exemplo, com esses ciclos elétricos, ultrapassando pelo lado direito, ultrapassando veículos de grande porte, sem saber para que lado vai, tá? Sem nenhum tipo de instruções, circulando com esses veículos no lado esquerdo, ou seja, na faixa da esquerda, nas avenidas, onde a avenida já seria até proibido você estar circulando, em velocidade alta, por exemplo, na ciclovia, pessoas utilizando veículos que é necessário ser habilitado e comprou sem saber disso.
2: Como se não precisasse habilitação.
5: Isso. Então, assim, por enquanto é orientação.
2: Depois,
5: tá?
2: Vai cobrar.
5: Depois é a fiscalização.
2: E precisa fiscalizar, né, Pires? Você está cuidando da vida daquele ser mesmo que está aí conduzindo esse veículo sem saber o que ele está fazendo. É muito perigoso. A pessoa não tem noção do perigo que está correndo, né?
5: Ela não tem noção do perigo. Muitas vezes, por exemplo, é um veículo que, no mínimo, ali ele desenvolve 32 km por hora. Hoje nós estamos com um lá que chega a 80 km por hora. Imagina o impacto. Pessoa sem utilizar capacete. Né? Às vezes a pessoa dá mais atenção na proteção de um celular, mas não na cabeça.
4: É verdade.
5: Mas o objetivo é chamar a atenção. Quem que está entregando esses veículos para os filhos? É os pais? Tá bom, entrega, mas passe orientação então.
2: Uhum.
5: Mostre como que são as regras, tá? É uma responsabilidade sua também, não só do poder público.
2: Ideal seria que fizesse uma aulinha de autoescola mesmo, né, Pires? Mas a gente sabe que, porque não é obrigatório por lei, não vai fazer. Então, vocês estão tomando essa iniciativa de ofertar esse momento de conhecimento, de aprendizado.
5: Isso. E também nós sabemos aí que as autoescolas vão, algumas autoescolas já nos avisou que vão começar a dar essas instruções, tá? Vai oferecer esse tipo de instrução direto nas autoescolas, onde eles têm a própria pista.
2: Uhum.
5: Então é interessante, às vezes, ó, vai lá, pega uma instrução, para onde você tem que circular.
2: Para evitar o risco de morte no trânsito mesmo.
5: Isso, evitar o risco, tá? Então, assim, já que não é obrigatória a habilitação para determinados veículos, então que você conheça as regras, que você volte para casa com segurança.
2: Isso.
5: Dizer aqui para os pais querem que os filhos voltem com segurança para casa. Então passe instruções antes de entregar, chama o seu filho, mostre vídeo, procura a guarda municipal, nós vamos passar instruções também, a autoescola, Seletran, procura os profissionais de trânsito que está para ajudar.
2: Muito bem, a gente quando toca no assunto aqui recebe algumas críticas azedas, assim, né?
5: Acontece.
2: Tranquila, também sou bem tranquila com isso. É porque a gente não pode deixar de abordar o tema porque algumas pessoas não gostam de ouvir a respeito. Elas estão em risco de qualquer forma,
5: sim,
2: não é o
5: sim.
2: fato de eu não querer tomar conhecimento que eu não estou me colocando em risco se eu assumir essa postura. Né?
5: Isso, com certeza.
2: De tanto faz, porque o outro motorista não tem noção, não tem ideia do que o cidadão vai fazer ali.
5: Isso,
2: né?
5: E lembrando assim, esses veículos muitas vezes são menores que um outro tipo de veículo. Então, muitas vezes o motorista, para visualizar, fica mais difícil.
2: Uhum.
5: Contra o sol, por exemplo, depende de determinado horário.
2: E se vier rápido, pior ainda, né?
5: E eles estão rápido, tá? A gente tem imagens ali de pessoas circulando em alta velocidade. Às vezes acontece a crítica, mas a crítica para nós é tranquilo,
2: uhum.
5: tá? Mas algumas pessoas já chegou na secretaria, por exemplo, criticando.
2: Saiu
5: com instrução e saiu com outro pensamento.
2: Chega brigando, sai feliz.
5: Isso,
2: né?
5: A gente recebe todos lá.
2: Importa. Importante é isso, é realmente pensar, parar para pensar e aproveitar esse momento, né, Pires?
5: Isso.
2: Vocês vão fazer, inclusive, num espaço que cabe bastante gente.
5: Cabe bastante gente, o espaço lá do Farroupilha, um espaço preparado já, tá? O Departamento de Comunicação dando todo o apoio ali para nós. Também a Secretaria de Desenvolvimento, através da Sandra.
2: Uhum.
5: Então vai ser um dia ali bacana, tá? E com certeza vai ter outros dias. Mas o primeiro aqui é para chamar a atenção. Eu acho que nós vamos chamar a atenção de bastante pais, bastante jovens, para tirar dúvidas. Vai ser um dia bacana, um dia diferenciado.
2: É hoje já, né, Pires?
5: É hoje, isso.
2: Você tá
5: a partir
2: aqui justamente encontrou espaço na agenda para ver. Não precisa inscrever antes, então. Eu posso chegar lá direto só.
5: Pode chegar lá, pode levar o filho, independente da idade, pode chegar lá. Caso o filho querer circular um pouco lá com o ciclo elétrico, o pai assina um termo de responsabilidade, coisa simples ali na hora ali,
2: sim.
5: tá? E vai poder circular lá também com alguns veículos, lá, tirar dúvidas. E também vai ter várias empresas lá expondo o tipo de veículo que precisa de habilitação, que não precisa.
2: Importante, mas essa informação é essencial, né?
5: Isso.
2: Para evitar uma multa lá na frente.
5: Isso, evitar, porque inclusive. Às vezes a pessoa compra sem nenhum tipo de instrução. Depois o veículo é recolhido e quem é ruim é a fiscalização.
2: Mas tem que fiscalizar. A gente fala que a fiscalização é pelo bem de todos,
5: isso.
2: não é? Porque há crianças andando pelo trânsito, e pessoas de todas as idades e todos merecem ter o respeito de fato, né?
5: Isso, com certeza.
2: Trânsito seguro com a participação de condutores seguros na geral, né?
5: Isso.
2: Entre os problemas que foram identificados em toda essa etapa de olhar de vocês até chegar a esse momento de aula, o que, que principalmente acontece com esses condutores de veículos?
5: Então, a gente tem visto que principalmente é a falta de conhecimento. Tá?
2: Não sabe o que é para fazer no trânsito.
5: Não sabe o que é para fazer no trânsito. Tá? Ou seja, se o veículo vai até 32 km por hora, eles tentam colocar os 32 km por hora.
2: Tem que andar no máximo.
5: Isso. Então, assim, é falta de conhecimento, muitas vezes.
2: Nossa.
5: Quando a gente para, a pessoa fala, oh, realmente eu não sabia. E a gente percebe que muitas vezes é verdade mesmo.
2: Uhum,
5: tá?
2: Que a pessoa realmente não tinha aquele conhecimento. Porque ela vem, vai lá, compra o veículo e sai andando.
5: Isso.
2: Pronto.
5: É um veículo, esse tipo de veículo ele veio para ficar hoje. Na verdade, ninguém quer pedalar mais.
2: Uhum.
5: Né? A pessoa
2: não,
5: usa
2: e
5: mais
2: é prático, né? Você
5: isso.
2: já colocou isso aqui, ele trouxe facilidade para muitas pessoas que não tinham acesso a transporte nenhum, né?
5: Isso, imagina, nesse sol.
2: A
5: pessoa vai escolher um veículo
2: sim,
5: elétrico, né?
2: A gente entende perfeitamente.
5: Isso. Na época que eu era jovem, não tinha. Mas se tivesse também, eu
2: no
5: queria.
2: Pedalzinho, tinha que fazer músculo na perna mesmo.
5: Mas assim, o conhecimento ele é importante, tá? O conhecimento, as regras, o Trânsito de Sorriso, cada dia tem mais veículo. O Trânsito de Sorriso ele é muito levado a sério em relação aqui pelo prefeito Alei, a Cássio, nosso secretário coronel Denardo Giovano, os investimentos continuam, nós podemos ver que é uma das cidades mais sinalizadas, pode circular em qualquer cidade. Tanta sinalização, acessibilidade junto ao meio-fio, é uma cidade muito bem sinalizada. Então, o trânsito aqui é levado a sério porque é considerado que impacta na saúde também.
2: Sim.
5: Então, quanto menos pessoas machucadas, menos pessoas lá no leito do hospital.
2: Verdade.
5: Tá? Então, ele é levado a sério, ele é levado como para salvar vidas. Mas nós precisamos do conhecimento. Porque eu coloco uma sinalização lá, se eu não sei o que significa, não vai servir. Então, por isso que é importante. E nós vamos ter muita parceria também junto às autoescolas. Tá?
2: Para continuar esse trabalho que vocês iniciam hoje. Para continuar esse trabalho.
5: Isso aí, positivo.
2: Em termos de aulão, a princípio é só esse momento ou já existe uma previsão de repetir isso?
5: Nós temos essa previsão, sim. Nós ainda não temos data. Tá? Uhum. Mas esse vai ser o primeiro, e a partir desse nós vamos pontuar o que nós precisamos melhorar e vamos procurar sempre estar melhorando. Talvez nós mudamos de ambiente, vamos fazer direto numa pista mesmo.
2: Perfeito,
5: né?
2: nas ruas. Para o povo sentir o impacto
5: isso,
2: mesmo. Né?
5: O que for para melhorar, nós vamos melhorando conforme cada curso desse.
2: O importante é que as pessoas hoje, então, aproveitem essa oportunidade. Por exemplo, se o filho está na escola, ele usa esse tipo de veículo, talvez seja o momento do pai ou da mãe dar um pulo lá, se informar para depois repassar a informação.
5: Isso, porque alguns estão usando o veículo, pensando, esse veículo aqui é pequeno, não precisa de habilitação. Muitas vezes precisa. E na fiscalização ali, a partir da fiscalização, o guarda não vai orientar se estiver errado.
2: Ele
5: nem pode fazer isso.
2: Não está autorizado a não multar.
5: Isso, então vai ser recolhido. Mas se você tiver com a instrução, você vai se regularizar e não vai ter problema com a fiscalização. Você vai ser um parceiro do trânsito.
2: Perfeito. O importante é que aproveitemos essa oportunidade, né?
3: Isso. É a mesma coisa quando não precisa de habilitação, mas precisa ser maior de idade.
5: Isso. Então, tipo assim, é que esses veículos, infelizmente, eles vieram para o Brasil. Muitos veículos entrou sem nenhum tipo de controle, né? E a legislação, ela não estava preparada para isso, tá? Então, pegou muita gente de surpresa. Muitas vezes, a pessoa compra um veículo que é necessário emplacar, mas o chassi que vem grudado nela ali não serve para o Brasil.
2: Tem uma brecha na lei nesse sentido aí. O povo aproveitou e
5: então,
2: vamos lá.
5: Então, assim, é melhor que você conhecendo as regras, quando você for adquirir um veículo desse, vai ficar, ó, tem isso, tem aquilo. Uhum. Se não tiver, não compra. Mas as empresas aqui, elas estão também se adaptando para isso, para a legislação, estão orientando as pessoas.
2: Perfeito.
5: Que vão comprar. Todo mundo pelo um trânsito melhor.
2: Que bom, então. 2 da tarde hoje, estão no Centro de Eventos Ari José Rieti?
5: 13 horas.
2: 13 horas, 1 da tarde.
5: Isso, vamos começar cedo, porque vai ser bastante. Como vai ter a parte prática também, tá? Nós temos uns guardas lá, já estão lá desde cedo.
2: Organizando tudo.
5: Organizando tudo. Fechamos todo o espaço lá do pátio do centro de evento para trazer segurança também. Uhum. Então, vai ser um dia aí de bastante conhecimento para todos.
2: Muito bem, vamos deixar o Pires ter um tempinho para ele almoçar antes de ir para...
5: Opa!
2: Obrigada mais uma vez, Márcio. Parabéns pelo trabalho. A gente sabe que, como a gente já falou, as críticas fazem parte do trabalho, né?
5: Isso.
2: Mas a gente está aí realmente para servir. Vocês estão com sua equipe toda pronta para servir a comunidade, nós aqui com a informação, mas o objetivo é que todos estejamos seguros. É isso que a gente não pode perder de vista.
5: É, né? Isso aí. Nós agradecemos, tá? Em nome aí da secretaria, porque a audiência com certeza chegou em lares ainda que não tinham chegado. Uhum. As pessoas estão ouvindo muitas vezes no carro.
2: Verdade, né? Estão acompanhando.
5: A gente agradece aí o apoio de toda a imprensa.
2: Obrigada. Márcio Pires, o coordenador da Guarda de Trânsito de Sorriso, fazendo esse convite, então, chamado aulão para quem usa esses ciclos elétricos, ciclomotores, enfim, acontece hoje a partir das 13 horas no Centro de Eventos Ari José Rieti. Não precisa fazer inscrição prévia, não precisa pagar nada, só chegar lá para receber toda a informação e treinamento, não é? Porque no trânsito a gente tem que saber se virar. Um condutor de carro sabe que às vezes passa ou de moto 4-5 vezes e não consegue aprovar no teste do Detran. Imagina o conhecimento que tem que ter, né? Calcule você pegar um veículo que anda quase tanto quanto uma moto bis, por exemplo, não é? Sair aí sem nada, sem sequer um capacete para se proteger. Pelo
5: amor. Isso aí, verdade.
2: Pensem nisso, gente. Vamos lá. 11h34, dá tempo de mais uma matéria, né, produção, para a gente fechar esse bloco? Chamar aqui na voz da Milena Moraes esta informação. A Polícia Militar ontem efetuou a prisão de um suspeito de tráfico. Junto com ele foi apreendido um menor de idade, um adolescente, e também foi recuperada uma motocicleta roubada aqui em Sorriso. A matéria está aí, vamos ouvir.
6: Uma ação da Polícia Militar realizada na tarde da última terça-feira, dia 13, no distrito de Novo Mato Grosso, em Nova Ubiratã, terminou com a prisão de um homem
3: A apreensão de um adolescente e a recuperação de uma motocicleta, com registro de roubo ou furto em Sorriso. Durante a ocorrência, os militares também apreenderam entorpecentes, aparelhos celulares e materiais relacionados a uma organização criminosa. De acordo com o boletim de ocorrência, os policiais do 1º Pelotão de Nova Ubiratã, vinculado ao 12º Batalhão da Polícia Militar de Sorriso, receberam informações de que um dos suspeitos envolvidos em uma tentativa de roubo em um mercado estaria escondido no distrito. As denúncias também apontaram que os envolvidos estariam circulando armados e comercializando drogas na região. Durante diligências, os militares localizaram dois suspeitos às margens de um riacho na zona rural do distrito. Na abordagem, foi encontrada uma pequena porção de substância semelhante à maconha com um homem. E já com o adolescente, os policiais localizaram a motocicleta Honda Bros vermelha, sem placa e com as numerações do chassi e do motor adulteradas. Após a averiguação, foi constatado que o veículo possuía registro de roubo ou furto em Sorriso. Na sequência, a equipe foi até a residência abandonada, onde os suspeitos estariam permanecendo. No imóvel, foram encontrados aproximadamente 1 quilo de maconha, 51 gramas de substância semelhante à pasta base de cocaína, 4 celulares, 2 balanças de precisão, 1 simulacro de pistola, dinheiro e um cartucho deflagrado de calibre 20. Os policiais também apreenderam 2 ripas de madeira com inscrições referentes à facção criminosa, Comando Vermelho e a chamada Tropa do Caos. Conforme as informações levantadas pela Polícia Militar, os objetos seriam utilizados para aplicar punições relacionadas à disciplina do grupo criminoso. Ainda segundo o registro policial, o adolescente relatou que as drogas pertenciam ao homem que estava na residência. Ele também afirmou que o suspeito trabalharia para um indivíduo conhecido como Caos, que estaria preso, mas continuaria comandando o tráfico de drogas na região. Essas informações deverão ser apuradas pelas autoridades responsáveis pela investigação. Apesar das denúncias sobre a presença de armas de fogo, nenhuma arma verdadeira foi localizada durante as buscas, sendo apreendido apenas um simulacro de pistola. O caso segue sob responsabilidade da Polícia Civil, que deverá investigar possível ligação dos envolvidos com outros crimes registrados na região, incluindo a tentativa de roubo mencionado na denúncia. Eu sou Milena Moraes, para a Voz do Povo.
2: Que coisa, né? Tá lá os dois bonitinhos, deitadinhos na beira do rio, né? A polícia chegou junto, estape, pronto. Caiu a casinha, né, gente? Parabéns à polícia pela ação, é importante. Recuperação do veículo, inclusive. Vamos para o intervalo, né, produção? Rapidinho, no retorno a gente volta com as notícias da Câmara de Vereadores de Sorriso, onde teve movimento, a sessão foi ontem, em virtude do feriado de segunda. O presidente da Câmara, inclusive, falou sobre a CPI das águas de Sorriso. Vamos atualizar você em relação a isso aí, entre outras situações. Voltamos já.
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2: 11h42 agora.
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2: Vamos juntos, que benção que ainda dá tempo de notícia, né, produção? Olha só, o presidente da Câmara de Vereadores traz atualizações em matéria com o colega Rafael Silva sobre a CPI da Águas de Sorriso. Ele afirma que a equipe de fiscalização vai ser contratada para investigar falhas na prestação dos serviços desta concessionária em Sorriso. Rafael Silva, vamos ouvir.
17: A CPI das Águas de Sorriso, que deve investigar a atuação da concessionária responsável pelo abastecimento de água e pelo tratamento de esgoto no município, está prestes a ganhar novos rumos. Durante esta terça-feira, o presidente da Câmara, Rodrigo Materazzi, apresentou atualizações sobre os trabalhos, que buscam identificar possíveis falhas na prestação dos serviços. Entre as principais reclamações da população estão a falta de água, água suja nas torneiras, contas com valores exorbitantes e o extravasamento de esgoto, entre outros. Segundo Rodrigo Materazzi, o processo para a contratação de uma equipe técnica independente, que deverá analisar os serviços prestados pela concessionária e identificar possíveis irregularidades, deve avançar nos próximos dias.
18: O quanto antes for esclarecido, a população precisa de uma resposta. A população quer a água limpa em casa, quer que o esgoto funcione, quer que a água chegue na caixa d'água, a população quer beber água, quer lavar roupa, quer fazer as atividades normais do dia a dia. E a gente precisa dar uma resposta. Enquanto legislativo, nós vamos estar apoiando no que for preciso dentro dos trâmites legais da lei.
19: Presidente, hoje, como que está esse envolvimento dos vereadores? Estão chegando em um bem comum? Estão conversando sobre a efetividade dessa CPI?
18: Olha, como eu disse aqui antes, a comissão trabalha de maneira independente. O presidente não pode ter qualquer interferência. Mas é um consenso de todos. É óbvio que isso é um consenso de todos os vereadores que nós precisamos de resposta, que a população precisa de resposta, que nós queremos e torcemos para que a CPI ande, para que a população seja respondida, atendida o quanto antes.
17: A investigação por meio da CPI é importante para esclarecer as reclamações dos moradores, verificar se os serviços estão sendo prestados de forma adequada, como diz o contrato, e identificar eventuais irregularidades.
18: E eu quero que a população tenha uma resposta do porquê que isso está acontecendo. Mas para essa resposta acontecer, a CPI veio, foi criada, trâmite normal, ok. A CPI ainda não tinha algo claro sobre o que ela queria que fosse esclarecido. Eles se reuniram, mandaram ali os pontos claramente que você quer que seja investigado. E agora nós passamos para a nossa procuradora jurídica da casa para que ela dê celeridade nisso aí. O que nós podemos, de maneira legal, né, fazer o trâmite que não impeça nada, que a investigação siga da melhor maneira possível. Então, nós nunca fomos contra, nós só se preocupamos com aquilo que diz o regimento, a lei, a Constituição, para que não extrapole, não passe nenhum, não seja feito nada fora do local, para que depois esse processo perca sua validade ou que não dê resultado nenhum. A gente quer que ele siga de maneira correta. Então, para isso, nós passamos a procuradora, aguardamos a resposta, e assim que tiver, nós encaminhamos de novo para a CPI. O presidente não tem qualquer influência na CPI, o presidente apenas tem o dever de abrir a CPI, se acaso ela seguir o trâmite legal, de encaminhar os documentos do trâmite legal. Nós não temos qualquer influência, a CPI trabalha de maneira independente. Então, o que nós queremos é dar celeridade de maneira legal. Estamos à disposição de todos aí que precisar.
2: Muito bem, 11h46 e nós estamos acompanhando, né, para trazer para o nosso ouvinte e deixar todos bem informados aí em relação a esse tema também. 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
2: Bora com a informação, o Bruno acompanhou ontem, dia do fisioterapeuta, foi celebrado com homenagens e palestras sobre a valorização profissional em Sorriso. Um momento bonito lá, né?
20: Exatamente, um momento
4: evento muito bonito proporcionado aí pela Câmara Municipal aqui de Sorriso, onde vários fisioterapeutas se encontraram, acadêmicos também, quase fisioterapeutas, se encontraram, Marlene, para uma noite aí de muita troca de experiências, networks, o que vale a gente ressaltar que são profissionais do mesmo segmento, mas que não gera ali uma certa concorrência, né? Todos ali se respeitando, uma noite muito legal, viu?
2: Vamos ouvir os detalhes, então.
20: O plenário ficou lotado de profissionais da fisioterapia que receberam uma moção de aplausos em uma noite marcada pelo reconhecimento, pela valorização da profissão e pela troca de experiências.
21: Organizamos esse evento, que é um evento de homenagem, e também com uma palestra, né, sobre ética, deontologia e atuação do fisioterapeuta aqui na cidade de Sorriso. Eu acredito que os fisioterapeutas precisam estar unidos, pois nós somos uma equipe muito grande, né? Nós temos várias especialidades dentro da área da fisioterapia, então é importante que os fisioterapeutas conheçam a área de atuação dos próprios colegas, e aqui também nós colocamos amostra científica, porque os fisioterapeutas precisam produzir conteúdo científico, então é um espaço também para mostrar um pouquinho desse lado da ciência do movimento que é a fisioterapia.
20: Representantes do Legislativo também estiveram presentes.
22: Nós temos a certeza que a comunidade vai ganhar com isso. Então é nossa função, enquanto vereadores, também valorizar tudo isso e mostrar para a sociedade os excelentes profissionais da fisioterapia que nós temos em Sorriso.
20: E quando o assunto é uma boa formação, aliar o conhecimento adquirido na vida acadêmica à experiência na prática faz toda a diferença na qualificação profissional, conforme destaca a fisioterapeuta.
21: É muito importante que, além do profissional já formado, o acadêmico da área da fisioterapia, ele já busque também entender mais sobre a própria profissão, até para saber, né, qual é a área de atuação que ele vai querer escolher lá na frente, né? Aqui na cidade nós temos duas faculdades, então esse campo foi aberto para a amostra científica para todos os acadêmicos aqui da cidade. Eu fiquei muito feliz porque todos trouxeram trabalhos científicos aqui, que vocês podem ver um pouquinho.
20: Os trabalhos expostos também revelam o talento e a dedicação dos futuros profissionais, que ainda durante a formação acadêmica já têm a oportunidade de trocar experiências e aprender com quem atua na área.
2: Muito bem, parabéns a todos, né, pela data aí, continue fazendo esse trabalho lindo aqui em Sorriso. Para a gente fechar, tem informação lá de Brasília, o Yuri Hudson agora. O Senado pode votar o fim da escala 6x1 nesta quarta-feira, hoje, portanto.
23: O Senado Federal pode votar nesta quarta-feira a proposta que acaba com a escala de trabalho 6x1. Essa expectativa ganhou mais força depois que o senador e candidato à presidência da República, Flávio Bolsonaro, sinalizou que votará a favor da mudança. O PL deve deixar a bancada livre para votar como quiser. Nesta terça-feira, os senadores realizaram a quarta sessão de discussão. A quinta e última etapa está prevista para esta quarta, antes da votação em primeiro turno. A líder do governo no Senado, Tereza Leitão, do PT de Pernambuco, afirmou que a redução da jornada não é uma pauta partidária e nem eleitoral.
24: Com a força da legitimidade do voto suprapartidário com que essa PEC chegou aqui, nada mais razoável do que a gente amanhã coroar esse processo de debate, do que amanhã a gente aprovar essa PEC.
23: A proposta reduz gradualmente a jornada máxima de 44 para 40 horas semanais, garantindo assim 2 dias de descanso remunerado e proíbe a redução dos salários. O senador Flávio Bolsonaro, do PL do Rio de Janeiro, que disputa a presidência da República, sinalizou que vai votar favoravelmente a proposta, isso depois de críticas à tramitação durante o período eleitoral.
25: Eu estou rodando o Brasil, a maioria dos trabalhadores brasileiros querem o fim da 6x1, então eu vou votar a favor do fim da 6x1, só que a gente defende algo ainda melhor sempre. Eu queria que tivesse liberdade para o trabalhador montar seu jornal de trabalho.
23: A declaração foi recebida com ironia por integrantes do governo que vinham cobrando um posicionamento do candidato do PL. O presidente Lula, candidato à reeleição, também ironizou a manifestação do adversário.
26: E parece que depois de todas as manifestações da rua dentro do Brasil, o partido do PL resolveu votar o fim da escala 6x1. Se todo o mal que eu causar a esse país for fazer a direita avançar, eu vou continuar fazendo isso.
23: O governo articula um calendário especial para acelerar a tramitação e permitir que esses dois turnos sejam votados ou mais tardar na quinta-feira.
2: Dado o recado, Yuri Hudson fechou e a gente agradece, né? O Alexandre Garcia já está por aí, né, produção? Branca me avisando aqui. Nós voltaremos amanhã às 10 com a Central Técnica da Branca Moraes, o Pedro Henrique, nos apoios, edições e imagens.
3: Quartou a todos um excelente dia, um bom restante de tarde também, né? E a gente volta amanhã, se Deus quiser.
4: Equipes do SBT continuam, então, durante as ruas nesta quarta-feira, dia 15, é dia 14, né? Apurando tudo o que acontece aqui em Sorriso. E amanhã a gente volta com todas as atualizações de tudo o que é mais importante aqui da nossa região. Uma excelente tarde para vocês.
2: Vocês não podem brigar comigo, que a loura, quase loura que sou eu, mas uma erra a quarta-feira, o outro erra o 14, 15.
4: É que muda todo dia, o ano.
2: Graças
4: ano
2: a Deus.
4: Muda todo ano.
2: Todo mundo
4: esses
2: confuso.
4: Dias eu falei 2025. Ah, mas o ano muda todo ano, não é só um ano só que fica.
2: Eita, né? Assim. É bem escorado na desculpa, né, filho? Que bom, tem que ser feliz, gente. Eu desejo uma ótima quarta-feira para todo mundo. Deus permitindo, amanhã a gente volta nesse mesmo bate-canal com esse mesmo bom humor, né? Para vocês aí com mais um programa Voz do Povo. Fechamos com o comentário do dia Alexandre Garcia. Ótima quarta-feira para você. Música.

0: Só para você se preparar para discussões ideológicas neste país polarizado. Um acusa o outro de fascista e o outro acusa o primeiro de comunista. Eu vi o genial Roberto Motta mostrando que não são duas ideologias que se confrontam porque são opostas. São duas ideologias concorrentes, com os mesmos objetivos, que é se apropriar do Estado e dominar o povo. Tanto o fascismo como o comunismo são iguais nos objetivos. Mesmíssima coisa, tanto que Hitler e Stalin fizeram um pacto, né? O pacto von Ribbentrop e... agora esquecido do nome do ministro de Relações Exteriores da União Soviética da época. Daqui a pouco eu lembro. Mas depois o Hitler rompeu o pacto. Fizeram um pacto, os dois juntos, para acabar com as democracias, né? Então é a mesma coisa. O Goberi dizia que é como a ferradura em que os dois extremos estão mais perto, estão mais próximos entre si do que ambos em relação ao centro. Tem uma piada muito boa em que o menino procura o pai e diz: pai, eu machuquei o joelho. E o pai pergunta: o esquerdo ou o extremo direito? Porque a gente olha na imprensa domesticada, ninguém escreve direita, é só extrema direita. E não existe extrema esquerda. Ora, extrema esquerda e extrema direita, os extremistas são iguais. São esses dois que pretendem dominar o Estado e dominar as pessoas. E viram fanáticos, e viram violentos, como aconteceu na Avenida Paulista, aquela imitação de Black Bloc, imitação de maio de 68 em Paris, aquelas coisas icônicas que as pessoas lá na Paulista, ainda com cabecinha imatura, pretendem copiar. Né? O que eu me assustei foi ao ver um maçarico queimando a bandeira dos Estados Unidos. Ou seja, alguém estava lá com uma arma de fogo, um lança-chamas portátil. E todas as imprecações, os gritos, a raiva, o ódio, isso é condenável, de qualquer extremidade, porque eles estão nas extremidades e aí não pensam, porque só emoções. Eu queria registrar isso, porque eu ainda citei ontem algo que me chamou a atenção, o general Rubem Ludwig. Eu estava cobrindo a visita do presidente Figueiredo em Madrid e estávamos diante da Puerta de Alcalá, toda ainda pipocada com os tiros da Guerra Civil Espanhola. Começou em 35, 36, foi 37, 38, 39, na Espanha, né? Com o general Franco, monarquista, e os republicanos comunistas. E aí o Rubem Ludwig me chamou a atenção. Disse: olha, isso é o ódio que está no cérebro que arma as mãos. As mãos que ou atiram pedras ou empunham facas, como aquela que entrou no abdômen de Jair Bolsonaro, ou puxam gatilhos, né? Pressionam gatilhos. Aliás, a faca ainda está fazendo seus efeitos. Bolsonaro teve a volta dos soluços, que já estavam mais ou menos dominados, e isso tirou a senhora Michele da campanha eleitoral pela Celina, campanha eleitoral em Manaus, que ela pretende ir para apoiar a professora contra o Aziz, né? Enfim, para a gente considerar, faltando 11 dias para a eleição, que a violência é dos violentos, é dos radicais, dos emocionais, que abandonam a razão e a lógica. Eu vejo pessoas aí que não põem mais os símbolos de seu preferido porque quebram o espelho retrovisor, dão chute na porta, quebram farol, vidro. É terrível. Isso não mostra nenhum grau de civilidade. De Brasília, Alexandre Garcia.
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0: Boa tarde pra você, meu amigo, pra você, minha amiga. Eu sou o Rafael Silva e chego na área com mais uma edição do seu Resenha Esportiva. Nesta quarta-feira, dia 14 de outubro de 2026, trazendo as principais notícias do mundo do esporte pra você.
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0: Atletismo de Sorriso tem vice-campeã brasileira e representante na seleção brasileira. Sorriso terá mais uma representante no cenário internacional do atletismo. A atleta Ionane Linhares da Costa Azevedo embarcou na terça-feira, ontem dia 13, com destino a Sinop, de onde segue viagem para São Paulo. Hoje, ela embarca para a delegação brasileira para Santa Fé, na Argentina, onde disputará o Campeonato Sul-Americano Sub-23 na prova dos 100 metros com barreiras. A convocação foi feita pela Confederação Brasileira de Atletismo, que selecionou 60 atletas para a competição continental, marcada para os dias 16 a 18 de outubro. Ionane representa a Associação Sorrisense de Atletismo e integra a equipe feminina brasileira na disputa. A participação internacional ocorre em um momento importante para o atletismo de Sorriso, que também comemora o resultado de Érica Vitória no Campeonato Brasileiro Interclube Sub-16 de Atletismo, nos dias 9 a 11 de outubro em São Paulo. A atleta conquistou o vice-campeonato no lançamento do disco, garantindo a medalha de prata para o município. O Brasileiro Sub-16 reuniu 1.227 atletas de 188 clubes e associações de 23 estados brasileiros em 3 dias de competição. O resultado de Érica reforça a presença de Sorriso nas disputas nacionais da modalidade. Já o Sul-Americano Sub-23 será realizado no Centro de Alto Rendimento Desportivo Pedro Condiotti, em Santa Fé, com representantes de 13 países. A competição reúne atletas em uma etapa decisiva da formação esportiva, próxima à transição para a categoria adulta. Com os resultados em competições nacionais e a convocação para a seleção brasileira, o atletismo de Sorriso amplia sua participação em eventos de destaque e leva o nome do município a disputas de alcance nacional e internacional, pontuou o técnico da ASA, Marcos Vladimir Vieira. Tá aí toda a energia positiva para a Ionane. Ionane, que eu conheço muito bem, né? Uma atleta assim, ó, que desponta aí nas competições, tanto seja nacionais, estaduais, agora vai para uma competição internacional junto com a seleção brasileira de atletismo. É o município de Sorriso sendo muito bem representado. Não sei se você notou, mas durante todo o ano de 2026, a gente trouxe nomes e nomes que estavam sendo convocados aí para compor a seleção brasileira de atletismo. Seja sub-16, sub-20, né? A gente teve muitos atletas aí aqui do município que viajaram, foram para fora e representaram muito bem Sorriso e principalmente o Brasil. Com a Ionane, lá em Santa Fé, na Argentina, não vai ser diferente, tá? A atleta já embarcou aí nesta quarta-feira, seguindo, né, para São Paulo, daí já embarca junto com a delegação brasileira para Santa Fé. Beleza? Então, parabéns aí à Prefeitura, à Secretaria Municipal de Esporte e Lazer, por meio de Odmar Bianchim e, claro, né, ao técnico Marcos Vladimir Vieira, né, o Marquinhos, juntamente com todo o corpo técnico da Associação Sorriso de Atletismo. Tá aí! Muito bom, né, cara? Muito bom. A gente traz notícias importantíssimas por aqui. Bom, é o seguinte, ontem eu deixei de falar da semifinal da Sul-Americana. Exatamente isso, a gente comentou um pouco da Libertadores, que tem jogo hoje, né? O Palmeiras entra em campo, mas ontem tivemos aí Boca Júnior e Vasco, lá no La Bombonera. É isso mesmo, o Vasco conseguiu, tá? Conseguiu a vitória e vai jogar em casa no Maracanã. É, daqui a pouco eu vou trazer também uma polêmica em cima disso aí. Mas bom, trazendo um resumo do jogo, né, com um jogador a menos por boa parte do segundo tempo, o Vasco bateu o Boca Júnior por 1-0 nesta terça-feira em La Bombonera e largou em vantagem em busca de um lugar, né, na semifinal da Sul-Americana. O jogo de volta está marcado para a próxima terça, no Maracanã. A equipe carioca terá a vantagem do empate. O time de Pedro Emanuel controlou a primeira metade do jogo e chegou ao gol em um lançamento de Gomes, que terminou com um cabeceio preciso de Adson. Foram criadas outras chances que poderiam dar mais conforto no placar, porém, faltou eficácia nas conclusões. Mas tá aí, né? O Vasco começa, né? Coloca um pé já na grande final e a gente traz aqui, pessoal, uma polêmica, tá? O Boto, né? O presidente do Flamengo, alfineta o Vasco, porque a equipe vai jogar no Maracanã, né, no jogo de volta. O imbróglio envolvendo aí a realização do jogo entre Vasco e Boca Júnior pela semifinal, né, da Sul-Americana continua. O diretor de futebol do Flamengo, José Boto, se manifestou sobre o tema na chegada do clube à Argentina, onde enfrenta, né, o Estudiantes pela semifinal da Libertadores amanhã. Após a decisão do Tribunal de Justiça do Rio de Janeiro permitindo o confronto no Maracanã, o português se diz, né, preocupado com o estado do gramado para o duelo do time rubro-negro contra o Estudiantes, dois dias depois.

0: vai usar o Maracanã, na verdade, né, contra o Boca Júnior. E a preocupação, né, do staff do Flamengo é enquanto a condição do gramado. O jogo vai acontecer dois dias depois, o Flamengo entra em campo contra o Estudiantes pelo jogo de volta aí da semifinal da Conmebol Libertadores, tá? Então, muita coisa pegando fogo, mas não tem o que fazer. Já foi decidido pelo Tribunal Desportivo lá do Rio de Janeiro, beleza? Muito bem, no próximo bloco a gente traz mais informações, tá? Hoje, no Maracanã, Fluminense e Palmeiras entram em campo pela semifinal da Libertadores.
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0: Muito bem, eu havia informado por aqui, hoje a gente tem Fluminense e Palmeiras às 21h30, horário de Brasília no Maracanã, pelo jogo de ida da semifinal da Conmebol Libertadores. Muito bem, o Fluminense ele vai reencontrar Arias com o Maracanã lotado e ambiente quente, viu? Cada escolha uma renúncia. Fluminense e Palmeiras começam a decidir uma vaga na final da Libertadores hoje, no Maracanã. Além do clima quente natural de uma decisão, a partida será também o reencontro de Arias, com o estádio cheio de tricolores após as polêmicas no começo do ano. O colombiano já teve um primeiro termômetro na partida no Campeonato Brasileiro, mas a crise vivida pelo time tricolor naquele momento fez com que o público não fosse tão grande. Diferente do que vai acontecer nesse próximo encontro, que terá estádio lotado. A promessa é de muitas vaias e provocações ao colombiano a cada toque na bola durante a partida, o que deve elevar o volume das arquibancadas. A relação entre Arias e os tricolores era de idolatria. Nem mesmo os pedidos insistentes para deixar o clube que fizeram a diretoria negociá-lo com o Wolverhampton no meio de 2025 abalaram a relação. A despedida foi com emoção e deixou, né, uma promessa de que no Brasil só jogaria no Fluminense. Mas não foi isso que aconteceu, viu? Tem muitos torcedores que chamam Arias de Judárias. É muita confusão, meus amigos. Fazer uma promessa dessa é igual obra de prefeitura, viu? Demora, mas uma hora vai acontecer, tá? Mas tá aí, né? O Arias disse que não jogaria em outro clube, né, sem ser o Fluminense dentro do Brasil, mas hoje o cenário é totalmente raro. Muito bem, já o Palmeiras chegou no fim da tarde de ontem ao Rio de Janeiro, né, para a disputa da semifinal contra, então, o Fluminense. A principal novidade é a ausência de Vitor Roque na delegação. O atacante sofreu um entorse no tornozelo direito na partida contra o Corinthians. Não se recuperou e é desfalque na partida. Heitor da base é o substituto na lista de relacionados. Embora suspenso do jogo, Abel Ferreira acompanhou a delegação, que contou com a presença, né, de Sousa e Paulinho. O primeiro saiu no clássico, né, contra o Corinthians, depois de ter um trauma na coxa direita, mas participou das atividades desta manhã de terça-feira sem limitações. Assim como o camisa 10, que fez no derby seu primeiro jogo após mais de 2 meses fora de combate, tá? Além de Roque, o único jogador, né, que não está disponível é Jet, recuperando-se de cirurgia no joelho e suspenso preventivamente enquanto aguarda julgamento por doping. Depois da goleada por 4-1 sobre o Corinthians no Campeonato Brasileiro, o Palmeiras tem uma dúvida para o jogo decisivo da Libertadores. Marlon Freitas, jogador de linha com mais minutos na temporada, ficou no banco de reservas. Ou seja, pessoal, esta quarta-feira será marcada aí por um jogão, tá? No Maracanã, Fluminense e Palmeiras decidem, então, no primeiro jogo. É só o jogo de ida, para garantir um pezinho lá dentro da final da Libertadores, que tá movimentada, tá? O Flamengo joga amanhã contra o Estudiantes, né? Joga fora de casa. A equipe já viajou, já está em Buenos Aires, né? Então a equipe se prepara também para este grande confronto, tá bom? Então não perca. Lembrando também, só para finalizar, para eu não deixar passar em branco, teremos também

a Sul-Americana, tá? Teremos mais um jogo. Ontem tivemos, então, Vasco e Boca Júnior, melhor dizendo, Boca Júnior e Vasco. E hoje nós teremos Atlético Mineiro e Montevideo, primeiro jogo de ida da semifinal da Sul-Americana, tá bom? Então é isso. Obrigado pelo carinho da sua audiência. Amanhã a gente tá de volta.

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9: Meio-dia e 24 minutos.

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11: Meio-dia e 33 minutos.
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9: Meio-dia e 42 minutos.
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0: Oi, oi, oi, meu povo. Chegando o nosso Boa Tarde, Sorriso. A tarde mais divertida e mais animada do seu rádio. Hoje, quinta-feira já, viu? Hoje não, menina, é quarta. E comecei bem, que foi a quarta-feira. Dia 14 de outubro de 2026. Eu sou Mônica Wagmacher, fazendo companhia pra você a partir de agora. Aqui na Melhor, a Sorriso FM, a rádio do jeito que você gosta. Levando pra você o melhor da nossa programação. Música boa, diversão, animação e, claro, com a sua participação também aqui através do nosso WhatsApp no 996346964. Já sintonizou com a gente na frequência 99.1? Já se ligou com a gente também através das plataformas digitais aí na internet? Então bora, menino. Eu daqui, você daí, e a gente segue juntinho até as 5 da tarde, se divertindo, um animando o outro, nesse calor maravilhoso, com muito solzão, né? Que calor é esse, Brasil? Cadê a chuva, menino? Pra onde que foi essa chuva que não vem pra cá? Chove um pouquinho, aí esquenta o dobro, né? O nosso Boa Tarde Sorriso tá começando. Tô te esperando por aqui junto com a gente pra você participar, fazer o seu pedido musical e fazer, claro, dessa programação ainda mais especial, mais divertida com a sua companhia. Sintonizou? Aumentou o volume do rádio? Então simbora, que o nosso Boa Tarde Sorriso tá começando.
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0: E a gente começa com o Guilherme Santiago. Jogar na rua. Jogar na rua não, filho, um sol desse. Boa tarde, Sorriso.

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2: Simbora, seguindo de volta por cá com o nosso Boa Tarde Sorriso, já atendendo a participação da galera que tá chegando com a gente aqui na tarde mais divertida do seu rádio. Meu amigo Loredi já chegou por cá, pedindo a moda aqui dos meninos da pecuária. Já tem essa moda pra tu, tá bom, menino? Quero mandar um alô também aqui pro meu amigo Brian, lá no distrito da Guia. Lá na capital Cuiabá, menino. Boa tarde, Brian. Obrigada pela sua companhia, pelo carinho da sua audiência. Aos amigos lá do Distrito da Guia, ligado com a nossa programação. Obrigada aí pela sintonia com a gente aqui na Sorriso FM. Um abraço pra você, Brian. Pra você que nos ouve aí no Distrito da Guia, lá na capital Cuiabá. Brian, como é que tá o calor aí, fi? Porque se aqui tá quente, aí deve dar um pouco mais, né, fi? Valeu, menino! Obrigado pela sua companhia, pelo carinho da sua audiência. Tá pedindo o Eduardo Costa, meu amigo José Veras. Tá dando carona pra nós. Falou assim, tô aqui na melhor, levando a Sorriso FM pelas ruas de Sorriso. Boa tarde, José Veras. Obrigada pela sua companhia, meu amigo. Pela carona sempre com a gente aqui na Sorriso FM. Minha amiga Geniane, como é que tá as coisas, fia? Ela falou assim, clima agradabilíssimo. Tá bom? Tá gostoso esse clima, não tá não, Geniane? Que calor é esse, menina? Você tá doido? É, rapaz, a gente anda de moto, parece, é o que eu falei aqui esses dias, né? Parece que o sol tá entrando nas correntes sanguíneas, assim, ó. Menino do céu, não parece que o sol tá lá no céu, não. Parece que ele tá aqui na terra mesmo. Rapaz do céu, que calor é esse, menino? E nem é o tanto o sol, não é um sol muito... a dizer, ah, que tem que solzão. Não, mas é o pouquinho do sol que tem, parece que tá sapecando até a alma da gente, né? E aí, junta com esse mormaço... que aí deixa mais quente ainda, né? A sensação térmica deve estar terrível. Ela falou, e o vento da janela do ônibus é assim também. Exatamente, Geniane, exatamente. O vento, rapaz, é igual você estar dentro do carro, no ar-condicionado. Você baixou o vidro ali embaixo pra tu ver. Perigoso tu morrer queimado. De tanto calor, menino, você tá doido? Ela falou, brisa de fogo. Eu tô querendo a brisa, a maresia lá do mar, essa brisa aí. Eu não tô querendo não, Geniane. Um abraço pra você, minha amiga. Obrigado por dar carona pra nós. Saudade de tu, viu? Nós tomamos um cafezinho, prosear um pouco. Bora seguindo por aqui que o meu amigo Braia lá do Distrito da Guia tá com a gente e tá pedindo essa modona aqui, ó. Eduardo Costa, amor de violeiro.

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0: coisa boa! Bora, menino! Com o nosso Boa Tarde Sorriso, com a Sorriso FM. Curtir o melhor da música, fazer como a nossa amiga ali Coimbra, que tá lá tomando aquele tererezinho. Nesse calor, né, fia? Vai bem demais, né? Ele falou ótimo. Ela falou assim, boa tarde, ótima tarde, com uma boa música e um teres pra refrescar e fazendo aquela faxina. A parte ruim é a faxina, né, Li? Ô, fia, eu tô precisando fazer uma faxina lá em casa, acho que eu vou conseguir amanhã só. Então, se você terminar e você quiser ir lá na minha casa hoje, pra você já adiantar minha faxina lá, eu agradeço, viu, Li? Faça um tererezinho pra tu lá enquanto tu faxina. Um abraço pra você, Li. Obrigada pela sua companhia, pelo carinho da sua audiência. Ótima faxina aí pra tu, fia. Boa sorte, que amanhã é o meu dia. Obrigada pela sua companhia, por estar sempre junto com a gente, tá bom, Li? Beijo, sua linda! Quem tá com a gente também é os amigos lá de Primaverinha, ligado com a nossa programação, meu amigo João. Boa tarde, toca uma moda aí pra nós, ofereço pra... Rapaz, ô João, você me corrige, dá uma olhada na sua mensagem aí, porque aqui pra mim tá aparecendo Escotão. Toca uma moda, uma pra nós aí, ofereço para Escotão. Tá escrito Escotão, João. Corrija aí pra mim aí, que eu acho que não vai ser esse o nome, não. Estamos numa obra bruta aqui, Primaverinha. Toca o menino da porteira. Boa tarde pra você, meu amigo. Os amigos de Primaverinha ligado com a nossa programação. Boa tarde pra vocês. Obrigado pelo carinho da audiência. Gelson, meu filho, como é que tá as coisas?
1: Olá, boa tarde, boa tarde. O Gelson tá aqui também. Gelson Gaito de Souza. Toca uma moda boa pra nós aí, moço. Henrique e Juliano. O solzinho aqui tá quente demais. Você tá louco, moço? Vontade de tomar uma já, daquele jeito. Porque hoje é quarta-feira, né?
0: Hoje é
1: tá
0: quarta.
1: Tá perto, tá perto.
0: Tá perto, fi. Tá na hora. Vai tá na hora de tomar uma agora, não, fi. Tem que trabalhar, menino. Boa tarde pra você, Gelson. Obrigado pela sua companhia. Sempre ele que tá lá, sempre com o rádio ligado. Sintonizado com a nossa programação. Simbora de moda, moçada.
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0: Vem chegando pra você, Marcos e Belucci, Matheus e Cauã. Siga certa.

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3: Boa tarde. Uma ultrapassagem proibida pode durar poucos segundos, mas é o tempo suficiente para provocar uma colisão frontal e mudar muitas vidas. Durante a ação educativa realizada na BR-163 entre Sorriso e Lucas do Rio Verde, a cada 8 minutos e meio, um motorista é flagrado ultrapassando em local proibido. Um deles teve a oportunidade de rever o comportamento inseguro ao volante por meio do projeto Proteger. Ação conjunta entre a Polícia Rodoviária Federal e a concessionária Nova Rota do Oeste. Durante a ação, 35 motoristas foram flagrados pelas câmeras de monitoramento da Nova Rota, realizando ultrapassagens arriscadas, e foram abordados pela PRF minutos depois. Na sequência, cada condutor assistia ao vídeo da própria infração e recebia orientações sobre os riscos das ultrapassagens em faixa contínua e das manobras forçadas. O objetivo do projeto é provocar uma reflexão sobre o comportamento seguro antes que uma decisão imprudente resulte em um sinistro na rodovia. Eu sou Milena Moraes para o Giro de Notícias.
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volta por cá, moçada, com muita música boa, diversão, animação e, claro, com a sua participação, minha amiga Silvana, ligada com a nossa programação, sintonizada com a gente. Boa tarde, Silvana. Tudo beleza, menina? E ela deixou aqui a mensagem: boa tarde, que Deus te conceda uma tarde de bênção, paz e alegrias. Amém, Silvana, que assim seja, menina. Uma tarde maravilhosa pra você também. Obrigada aí pela sua companhia, por estar sempre junto com a gente, tá bom, Silvana? Pra você que tá chegando agora, sintonizando com a gente, quer participar com a gente através do nosso WhatsApp, 996346964. Pra você que ainda não segue a gente no Instagram, já segue a gente lá no Sorriso FM 99, Sorriso FM Entretenimento. 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Fica aí na expectativa, na torcida. E claro, se você participou, né, menino? Que se perdeu tempo, já é, Elvis. Meu amigo Cristiano Vaz tá com a gente. Boa tarde, meu amigo. Chegando por cá, ligado com a nossa programação. Obrigada pela sintonia. Bora seguindo por aqui, porque Jorge Henrique Rodrigo vem cantando com Henrique Juliano, Seu Oposto. Boa tarde, Sorriso.

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0: Vem você também aqui pra melhor a rádio do jeito que você gosta. Meu amigo que tá na estrada, ligado com a gente, triste. Como é que tá as coisas, filho?
1: Toca uma música boa aí do Guns
0: N'
1: Roses.
0: Guns N' Roses. Só ouro. Só ouro, meu amigo. Obrigada pela sua companhia, por dar carona pra nós, viu? Por estar junto com a gente na estrada, menino. Já, já tem Guns N' Roses aí pra você, tá bom? Obrigada pela sua companhia sempre, menino. Pela carona de todos os dias. Meu amigo Rock, já chegando por cá. Boa tarde, minha amiga Mônica. Toca pra nós a música com Chitãozinho, Chororó, Evidências. Ótima quarta-feira abençoada pra todos nós. Aquele abraço. Um abraço, meu amigo Rock. Obrigada pela sua companhia, pelo carinho da sua audiência. Seu Antônio também tá ligado com a nossa programação. Boa tarde pro senhor, seu Antônio. Obrigada pela companhia sempre. Bora lá trazendo, então, Chitãozinho, Chororó pra cantar pro nosso amigo Rock. Só pedindo um modão. Evidências pra você aqui no nosso Boa Tarde Sorriso.

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moçada, vem pra rádio do jeito que você gosta. Minha amiga Silvana mandou aqui, que calor é esse, Mônica? É, segundo ela, ela mandou aqui pra nós aqui que ela pesquisou lá no Google, 37 graus com uma sensação térmica de 41 graus. É mole ou quer mais? Rapaz, sensação térmica de 41 graus. Realmente isso, Silvana, você tá doido? Ai, meu Deus do céu. Rapaz, hoje o negócio tá meio diferenciado. Tem feito muito calor, né? Mas hoje, de fato, assim como alguns dias atrás, eu falei pra vocês que eu nunca tinha visto um calor como eu havia percebido aqui em Sorriso, desde o dezembro que eu moro aqui, né? E aí, hoje, tá parecendo com esse dia que eu falei pra vocês. Tá diferenciado o calor hoje, gente. Eu não sei se é só eu que tô achando isso, mas hoje o calor não tá normal, não, gente. Não é possível um negócio desse. Por isso que eu já perguntei pro Brian, lá que tá lá no distrito da Guia, se aqui a sensação térmica tá de 41. Lá em Cuiabá tá quanto, menino? 50 graus? Você é doido? E pedi pro papai do céu pra chuva vir tranquila, né? Porque o calor tem sido tão quente, tão grande. Principalmente hoje, que a gente fica até com medo, né? Não da chuva, mas dos temporais, dos ventos, né? Que graças a Deus não tivemos até agora, né? Eita! Nenhum vento, nenhuma ventania, nenhum temporal. Graças a Deus, né? Perto aí de algumas cidades vizinhas que nós soubemos aí nos últimos dias, nas últimas semanas. Então, graças a Deus, Sorriso tá tranquilo quanto a isso. E assim a gente pede pra Deus pra que permaneça assim, né? Não somente aqui em Sorriso, mas em todas as cidades por aí. Bora seguindo por aqui, pra você que tá ligado com a gente. Vem aqui, menino, junta-se com a gente aqui pra gente aquecer ainda mais. Aqui na Sorriso FM a temperatura sobe mais um pouco com as modas, viu? Minha amiga Dineia tá com a gente, tá ligado com a nossa programação na Chácara Três Irmãs. E ela falou, estamos por cá na escuta. Edneia, filha, um abraço pra tu. Obrigado pela sua companhia. Obrigada aí pelo carinho da audiência, Edneia do Céu. Eu tava vendo um jeito pra nós ir aí, filha, domingo, comer um franguinho na panela. Mas aí, menina, vou receber visita na sexta. E a visita vai embora só no domingo de noite. E aí não vou conseguir, Edneia. Aí no outro final de semana, nós temos que ir lá pra Nova Canaã. Vou tá, né? Fazer bonito. E aí depois no outro, quem sabe? Quem sabe? Vamos... Não, isso no outro também não vai dar. Meu Deus do céu. Tá difícil, viu, Edneia? E por aí, fazer uma visita pra tu. Não tem que ser assim. Bora lá, bora. Só te ligo avisando em cima da hora, assim. Porque, olha, programar tá meio difícil, né? Rapaz do céu, tá difícil pra eu ir lá pra casa da Edneia comer um franguinho, menino. Mas nós vai, qualquer hora dessa nós chega por aí, Edneia. Hora de música, moçada. Você que tá chegando agora, boa tarde pra minha amiga Paula. Obrigada pela companhia. Obrigada pelo carinho da sua audiência. Por estar junto com a gente, viu, Paula? Hora de moda, menino. Bora de Maiara e Maraísa cantando show completo. É.

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8: Sorriso FM 2:38.
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8: Simbora, moçada. Bora, falando de calor agorinha mesmo, né? A Paula tá falando aqui. Boa tarde, pior treino do ano. Eu falei, é o quê, menina? Ela falou, pois, foi o pior treino do ano na academia. Passei mal. Quente demais, mulher. Você tá doido? Ô, Paula, até pra malhar tá difícil, né, filha? Meu Deus do céu, como é que faz? Porque pra ir pra academia num sol quente desse, você vai 5:00 da manhã, 5:00 da manhã. Faz dia que eu não vou nesse horário. Nem nesse, nem em outro. E aí, como é que... Você já sai tudo molhado, com calor, um suor da bexiga. Se vai no período da tarde, então piorou. À noite, tá quente do mesmo jeito. Rapaz, não tem pra onde correr não, né, Paula? Mas você foi, viu? Tá bom demais. Meu amigo Edson, projetista, tá ligado com a gente. Curtindo a Sorriso FM. Boa tarde, Mônica. Você vai pra Canaã votar? Ah! Ô, Edson, é doido, menino? Não vou lá fazer isso não, menino! Eu vou lá fazer isso aí mesmo que tu tá falando. É, não vou me comprometer aqui não, né? Tem que cuidar, menino. Ah, filho, eu vou no sábado pra não correr o risco, né? Pra dar tempo de chegar lá de boa, né? E dá tudo certo, né, meu amigo? Vai dar tudo certo, se Deus quiser, meu filho. Tamo na fé, na esperança, né? Eu tinha entendido errado, Edson. De verdade, eu achei que tu tava falando que era pra eu fazer isso aí. Mas não, filho, eu vou na sua ideia aí mesmo. É isso aí que você tá falando. Vai dar tudo certo, viu? Oh, tá, meu Deus do céu. Bora seguindo, moçada. Minha amiga Leia, como é que tá, filha? Boa tarde.
11: Ei, Mônica, será Oi. Que tá quente pra quem tá passando roupa?
8: Mês!
11: Meu Deus, que calor é esse?
8: Não, filha, passar roupa num calor desse? Jesus amado, Leia. Tá muito calor, filha. Pra passar roupa, você tá doido. Olha, Jesus amado. Tá quente, filho. Pra passar roupa, tá mais quente ainda. Meu amigo Anderson, fala comigo, menino.
12: Boa tarde, Mônica.
8: Boa tarde, filho.
12: Tá tão quente aqui onde eu tô que fui descer do carro ali, grudou o sapato no asfalto de calor. Tá? Aí sou obrigado a estar dentro do carro aqui do ar.
8: E é?
12: Abri.
8: É nada, filho. Tá tão quente, meu filho, que você foi descer do carro e o sapato ficou lá no asfalto, foi? Rapaz, não consegue fritar um ovo? Vai fritar um ovo no asfalto? Vamos fazer um teste? Vamos fazer um teste. Quem tá aí de buenas aí? Joga um ovo aí na frente da sua casa aí. Vamos ver se ele vai fritar, como o povo fala que frita mesmo. Porque com o calor que tá hoje, menino. Fritar ovo, fritar carne, cozinhar arroz, feijão. Aí só vai dar o povo economizando. Oh, meu Deus, as ideias. Só vai dar o povo economizando o gás, né? Fazendo a comida não ser calor, nesse sol, né? Quem sabe dá certo? Ei, Edson. É, Edson, é bem essa aí, essa figurinha aí mesmo, fio. Confirmado, menino. Aí dá certo, hein, Edson, dia 25. Deus quiser, menino. Quem tá com a gente também aqui? Meu amigo Gilmar, tá ligado com a nossa programação? Boa tarde. Tudo beleza, Gilmar? Mandar o quê, fio? Qual a moda que você quer ouvir, que você não terminou de escrever? Minha amiga Rosiclé também tá com a gente, tá pedindo Tina Turner. Já tem música pra você, tá bom? Sua linda! Ela falou, o programa tá show! Um abraço pra você, Rosicléia. Obrigada pela sua companhia. Vamos de sertanejo? Vamos de Bruno e Marrone?

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1: Boa tarde. A Prefeitura de Sorriso avançou na primeira fase da reforma administrativa e legislativa do município. O trabalho conduzido pela Secretaria Municipal de Administração concentra-se na consolidação jurídica e na modernização das normas que regem o serviço público municipal. A proposta foi apresentada em uma reunião interna da Prefeitura e, nesta primeira etapa, estão sendo analisadas adequações necessárias para corrigir inconsistências, eliminar interpretações divergentes, alinhar a legislação ao ordenado jurídico vigente e atualizar normas. A reforma administrativa e legislativa foi estruturada em três fases, sendo a primeira a consolidação jurídica e modernização de normas. Neste momento, a Prefeitura concentra os esforços nesta fase, que servirá de base para as demais etapas do processo. Eu sou Milena Moraes para o Giro de Notícias.
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1: Simbora, moçada. Seguindo por aqui com o nosso Boa Tarde Sorriso. Quem tá com a gente aqui chegando por cá? Minha amiga Janete tá ligada com a gente. Ah, tá pedindo a música do Bruno Marrone. Parabéns pro nosso amor. Oferece pro esposo dela. Que hoje eles estão completando 37 anos de casado. Parabéns, dona Janete, para a senhora e para o seu esposo, o seu Paulo, né? Estão completando hoje 37 anos. Rapaz, isso não é para qualquer um, não. 37 anos de matrimônio é uma vida, né? É mais tempo do que o meu nascimento, dona Janete. Parabéns para vocês. Que o senhor conserve aí essa união, né? Que vocês possam aí continuar juntos até que a morte os separe. Permanecer aí sempre juntos e acontecer só de fato de se separar só quando a morte vir mesmo para separar. Se não, é ficar juntinho, é envelhecer juntinho, né, dona Janete? Um abraço para a senhora, parabéns aí para a senhora e para o seu Paulo, tá bom? A minha amiga Rose Cléa falou que tá tomando um tererezinho. É, um tererezinho ajuda nesse calor, né? Porque tá de fierce. Minha amiga Silvana tá pedindo aquela moda que nós gosta de Maida. Conta, menina. Maida e Marcelo, conta pra mim. Valeu, Silvana. Obrigada, Fia, sempre por estar junto com a gente. É uma moda que ela gosta e eu também, né? Nós duas que gostam demais dessa música. De manhã, quando eu tava fazendo de manhã, eu sempre tocava Maida e Marcelo. E aí Maria Antônia falava assim... alguém pediu essa música? Falei, hoje não, hoje eu toquei porque eu quis mesmo. Ela fala, ai, quando toca, pode saber. Ou Silvana pediu, ou você tocou por conta própria. Porque quem gosta dessa moda é nós, menino. Fala pra mim se não é bonita. Na sequência tem Daniel, menino da porteira, pros amigos lá de Primaverinha, ligados com a gente aqui no nosso Boa Tarde, Sorriso.

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0: Simbora, moçada, aqui pra Sorriso FM, a rádio do jeito que tu gosta. Dona Janete, já já tem música pra senhora e pro seu Paulo, tá bom? Meu amigo, seu Sebastião tava sumindo, seu Sebastião. Como é que anda as coisas? Tudo beleza por aí, seu Sebastião?
2: Boa tarde, Mônica. Boa tarde a todos os ouvintes da Sorriso. Mônica, manda pra nós do Edson Hudson, porta-retrato.
0: Opa, beleza? Boa.
2: Do programa, uma quarta-feira abençoada aí pra você e pra todos os ouvintes. Sebastião, Tangará da Serra.
0: Valeu, seu Sebastião. Obrigada pela companhia, meu amigo. Um abraço pro senhor. Essa é boa demais, seu Sebastião. Essa dá uma nostalgia. A dona Maria também tá com a gente lá no São Mateus. Tá pedindo Renan e Raí. Liga lá em casa. Já, já tem Renan e Raí pra senhora, tá bom? Obrigada pela companhia, pelo carinho da audiência. Seu Sebastião pediu. Então, bora. Edson Hudson. Porta-retrato. Boa tarde, Sorriso.

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0: você gosta é aqui, menino. Vem chegando nosso amigo Mirosmar. Vem cantar pro meu amigo, tá ligado com a gente? Meu amigo Gilmar, boa tarde, menino.
1: Pra mim.

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5: Viajar de carro elétrico já é uma realidade para muitos brasileiros, mas exige um pouco mais de planejamento do que um veículo a combustão. Antes de pegar a estrada, é importante verificar a autonomia do carro, identificar onde estão os pontos de recarga do trajeto e, se possível, já definir as paradas para abastecer a bateria. Outro cuidado é considerar fatores que influenciam o consumo de energia, como velocidade elevada, uso constante do ar-condicionado e trechos com muitas subidas. Com um bom planejamento, a viagem acontece de forma tranquila e sem aquela preocupação de ficar sem carga no meio do caminho.
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0: o João Neto e Frederico.
1: Obrigado, João Neto e Frederico.
2: Valeu, meninos, valeu, goleiro, obrigado.
0: Obrigado pela honra de poder cantar com vocês.
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2: E pela Copa Sul-Americana, o Atlético Mineiro enfrenta o Montevideo City Torque do Uruguai nesta quarta-feira, às 7 da noite. Jogo que acontece na Arena MRV, valendo pela partida de ida da semifinal da Copa Sul-Americana. O Galo tenta abrir vantagem em casa para chegar à decisão continental. O técnico Eduardo Domingues deve escalar força máxima, mas não poderá contar com o meio-campista Fred, que sofreu uma lesão muscular na coxa esquerda. Vitor Hugo é o favorito para ocupar a vaga. O confronto de volta está marcado para o dia 21 de outubro em Montevideo, no Uruguai.
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9: Sorriso FM 3:52.

0: Simbora com a melhor, a Sorriso FM, a rádio do jeito que você gosta. Boa tarde pro meu amigo João Vitor. Tá ligado com a gente? Boa tarde, João. Tudo beleza, meu amigo? Quem tá com a gente também, meu amigo Ronácio? Ligado com a nossa programação, não somente ele, mas a Neiva, o Alessandro e também a Marília. Boa tarde pra vocês, obrigada pela companhia, um abraço. Obrigado por estar sempre ligado com a nossa programação. Simbora, porque vem chegando o modão aqui pra nós, pra você que tá ligadinho com a nossa programação. Obrigada pela sua companhia, pelo carinho da sua audiência aqui na melhor, na Sorriso FM.
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moçada, com muita música boa, diversão, animação, com a sua participação com a gente aqui na Sorriso FM. Olha, deixa eu mandar um alô aqui pra essa menina que tem um nome tanto quanto diferente. Acho que é a primeira vez que eu vejo esse nome, Joeline. Joeline, falei certo. Boa tarde pra você, Joeline. Obrigada pela sua companhia lá em Itabaporã, curtindo a Sorriso FM. Obrigada aí pela sua participação. Uma ótima tarde, de um ótimo finzinho de tarde, né? De quarta-feira pra você. Obrigada pela sua companhia. Ela tá pedindo Jota Quest, Imprevisível. Boa tarde, Sorriso.

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2: E o Vasco conquistou uma vitória heróica na noite de ontem, terça-feira, ao bater o Boca Juniors da Argentina por 1-0 na La Bombonera, em Buenos Aires, em jogo que valeu pela semifinal da Copa Sul-Americana. O gol da equipe carioca foi marcado por Adson de cabeça aos 25 minutos do primeiro tempo. Na etapa final, o Vasco teve que segurar a pressão argentina e ficou com um jogador a menos após a expulsão de Andrés Gomes. Mesmo assim, a equipe conseguiu sustentar o resultado e levou a vantagem para o confronto de volta na próxima terça-feira no Rio de Janeiro. Com o triunfo, o Vasco se tornou apenas o quarto clube brasileiro a vencer o Boca em um mata-mata na Bombonera.
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12: Sorriso FM, 4h47.
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12: Simbora com a rádio do jeito que você gosta. Vamos curtir Roberta Miranda. É 2 em 1. Perigosa e linda.

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2: Faz a honra, João.

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2: Simbora, moçada. Você acabou de curtir João Fernando e Gabriel. Deus está vendo. Hora certa, 4 horas e 53 minutos. Dá tempo de falar bem de boa, assim. Eu tô achando que eu já ia embora, né? Vou esperar mais um pouco, né? Tô com pressa. Vendo como que a gente desestabiliza quando alguma coisa sai do eixo, né? Meu Deus do céu. Não, gente, saiu nada fora do eixo aqui da rádio, não. Tá tudo certo, graças a Deus. É o pessoal mesmo, aí tá tudo resolvido. Bora pra cima. Gente, olha, aconteceu agora há pouco pelo nosso Instagram, com a equipe aqui da Sorriso FM, o sorteio. Tá valendo aquela bicicleta maravilhosa da Colin, branca, com amortecedor. Um presente da Sorriso FM aí. Pra você que participou com a gente aí em comemoração do Dia das Crianças. É, galera, teve sorteio e a equipe da Sorriso FM já divulgou. Vai ficar no escuro aí, menina? Agora.
3: Nem percebi que tava no escuro, né?
2: Foi no automático.
3: Foi no automático. Oi, Mônica, boa tarde, sua linda, tudo bem?
2: Tudo bem, você?
3: Tudo só, invadindo a sua programação.
2: Fala igual, amorim.
3: Olá, tudo bem? Ah, não tá saindo, tô sem voz já, meu Deus.
2: A Morina não morreu. E aí, como que foi, Raquel? Conta pra nós como foi o sorteio, muita gente participando.
3: Muita gente participando. Que bom que você, que é fã da Sorriso FM, participa com a gente sempre lá nos sorteios do Instagram, direto tem, inclusive. E dessa vez tava valendo aí pro dia, em comemoração ao Dia das Crianças, que foi segundona. E hoje já é quarta-feira, minha gente. Hoje era o dia, então, da gente realizar esse sorteio maravilhoso de uma bike pra criançada, e agora é a hora de descobrir quem vai levar, né, minha amiga Mônica?
2: Já divulgaram, já?
3: Exatamente, eu ia falar isso agora. Inclusive, tô postando agora lá o nome do ganhador ou da ganhadora, que a gente vai saber agora.
2: Já conta! Que rufam os tambores, nem preparei os tambores tocando. Então... ao vivo.
3: Quem não sabe, como é que é? Quem sabe faz ao vivo. Quem não sabe faz ao vivo é bom.
2: Não, quem sabe, né? Quem não sabe, tenta. Tipo eu.
3: Vamos lá, tá com a vinhetinha, gente, minha amiga Mônica, até...
2: Não, eu tô aqui, não. Vamos que vamos. Cadê, menina, o negócio do... Peraí, Raquel, da promoção,
3: tô perando,
2: né, filha?
3: Tô esperando.
2: Ai, gente do céu, perdi as...
3: E a bike é chique, viu, Mônica?
2: E branca, né?
3: Uma bike Collie, que é top de linha, com amortecedor, inclusive, na cor branca, presentaço da Sorriso FM pra você. Deu ruim aí, né?
2: Deu ruim.
3: E olha, mais de 9 mil comentários lá na foto que estava fixada. Ainda está, inclusive, fixada lá no Instagram da Sorriso FM, que é o @SorrisoFM Entretenimento. Você que não segue, siga já para você acompanhar todos os sorteios, os bastidores da Sorriso, os videozinhos. Vamos lá, então. Está na hora de descobrir quem vai levar a bike Collie especial do Dia das Crianças para você.
2: Quem
3: que participou.
2: Será?
3: Boa sorte.
2: Quem será, Raquel?
3: Quem será, Raquel? Não, será que eu?
2: Não, você não, né?
3: Gente, ó, vou falar o @ da pessoa, que é uma criança que ganhou. Olha que coisa boa. @ Cauã Souza, _oficial. Parabéns! Alô, Cauã Souza! Parabéns pra você. Faturou a bike pro Dia das Crianças. Então é o seguinte, a bike já tá esperando aqui na Sorriso FM, é só você vir buscar, tá bom, meu amigo Cauã? Traz mamãe e papai junto, tá bom? Cauã Alves Souza, se eu não me engano, tá aqui
2: Cauã
3: no Instagram.
2: Cauã Souza. Ah, tá, Alves também aí no Instagram.
3: Aham, então o seguinte, só passar aqui, levar o prêmio e se divertir com a bike novinha em folha e já tô postando lá no Instagram também, nos
2: Muito
3: stories,
2: bem.
3: O nome do ganhador.
2: Cauã, e a palavra-chave não, só sai daqui com a bicicleta se tirar uma foto.
3: Boa!
2: Pra postar lá no Instagram. Boa. Da Sorriso FM Entretenimento.
3: Arrasou, óbvio. É isso aí. Valeu, Cauã, parabéns pra você. Pra quem não ganhou, não fica triste, acompanha lá, já siga o perfil da Sorriso FM no Instagram. Tem dois, você sabe, né? A Mônica sempre fala por aqui, @SorrisoFM Entretenimento, que é esse que a gente rola aí os sorteios, os bastidores, enfim. E também tem o arroba SorrisoFM99. De vez em quando a gente faz sorteio por lá também, mas lá é específico para informações. Já siga, então, para você acompanhar a número 1 de toda a região, a Sorriso FM, do jeito que você gosta. Valeu, Moniquinha, até!
2: Valeu, Raquel! Qualquer momento tem mais promoção da Sorriso FM, então fique ligado. Claro, aqui na nossa programação, com o nosso WhatsApp e, claro, também com as nossas redes sociais. Viu, Sorriso FM? A rádio que está sempre presenteando você. Chegou a hora da gente ir embora. Bora agradecendo a você pelo carinho da sua companhia, por estar junto comigo durante toda essa tarde. Ao nosso Papai do Céu, por essa tarde maravilhosa de trabalho. E a gente fecha com Skank Sutilmente. Daqui a pouquinho tem Branca Moraes trazendo pra você o Paradão Sertanejo. Beijo, beijo. Amanhã a gente tem encontro marcado a partir das 13, viu?

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13: Bora de hora certa, era certa pra você. Seja bem-vindo, são 5h05, agora temos Paradão Sertanejo.
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13: Muito bem, 5h06 agora, o nosso Paradão Sertanejo chegando por aqui. Hoje, uma quarta-feira, 14 de outubro, ô, dia quente esse hoje, hein? No, que é isso? Não, moço, pare, tá lá, todo bonito, bonitão, tá todo lindo, se pondo no horizonte. Você olha assim, ô, pôr de sol lindo, pois é. Mas ninguém diz que ele tava querendo, né? Nós tudo assado, fritinho, né? Aquela casquinha. Menino, tu é doido, dá de fritar um ovo na cabeça de cada sorrisense hoje, cê tá doido. E vamos continuar por aqui, o nosso Varadão Sertanejo já chegou, vamos até as 9. Antes de tudo começar, quero te falar o seguinte, que você pode participar da nossa programação através do nosso WhatsApp 996346964, tá bom? Beleza? Eu sou Branca Moraes, é sempre um prazer estar contigo. O nosso Varadão chegando pra você, o trem! A mulher dos dedos ligeiros é ela, Bruna Viola, começando bem esse trem hoje, hein? Tá doido!

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5: 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Vamos lá, gente. Tem muita música pra você hoje no Paradão. E a gente continua. Daqui a pouquinho tem mais Paradão com o nosso sucesso em dose dupla. Aguarde.
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5: 5:19, eu falei pra você, eu falei!
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0: Minha gente. Cabe mais uma, Branca? Cabe mais uma.
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1: O Índice Nacional de Preços ao Consumidor Amplo referente a setembro de 2026 registrou uma alta de 0,82% segundo dados do IBGE na última sexta-feira. O resultado acumula um avanço de 3,95% ao ano e 4,58 pontos percentuais nos últimos 12 meses. No topo da lista de maiores pressões inflacionárias, o tomate lidera o ranking com elevação com salto de 37,76% em setembro. Em seguida, aparece a batata inglesa com um disparo expressivo de 24 pontos percentuais na medição do Instituto Oficial. A cebola teve um salto de dois dígitos com incremento de 10,14% na cesta de compra das famílias. Especialistas e analistas do agronegócio apontaram ao site band.com.br que a combinação de adversidades climáticas severas e a quebra da safra reduziu bruscamente a oferta de tubérculos e hortaliças nas centrais de abastecimento.
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0: Chegue agora, vambora, são 5h35, bebê! Eita, paradão, véi! Mas como que pode? A mulher quer tocar o negócio da vinheta, mas não liga o volume da vinheta, mas minha filha!
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0: Aí não tem como vocês juntar os trembão, né? Meu amigo! Alô, meu amigo Mendonça! Você tá bom? Boa tarde, quero um dia falar com você pessoalmente. Eita! Sobre música sertaneja, nada a ver com seus pensamentos de programação. Espero ter entendido. Com certeza! Ô, Mendonça, com certeza. Muito obrigada aí, a consideração, viu? Muito bom, muito bom. Falar nisso, mandar um abraço pra essa galera toda que tá juntinho com a gente nos sítios Chácaras e Fazendas. Alô, pessoal da Chácara Três Irmãs, em Lucas do Rio Verde. Eu tenho certeza que eles já estão de radinho ligado, tá assuntando paradão também.

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2: Fluminense e Palmeiras se enfrentam nesta quarta-feira às 9:30 da noite no Maracanã, pelo jogo de ida da semifinal da Copa Libertadores. O confronto reúne dois clubes brasileiros na disputa por uma vaga na grande decisão continental. O jogo de volta será na próxima quarta-feira, dia 21, no Nubank Park, a casa do Palmeiras, em São Paulo. Em caso de empate no placar agregado, a classificação será decidida nos pênaltis e sem prorrogação.
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4: Muito, muito, muito boa tardinha pra você. 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
0: Menino, pensa num trem ligeiro, moço! 5h49, você pensa que é o quê, rapaz? Eu tô pensando aqui uma coisa muito boa.
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0: Tchau, vambora! Eita, rapaz, esse nosso intervalo é ligeiro demais, ó. Piscou o zói, o trem já voltou, é mais agoniado que a briga de leitão.

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0: 6:03 agora!
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0: Aô, que essa é respeitada! Essa aqui é pra acabar! Branca, tem chuva no Taiamã, chuva fortíssima no Taiamã. Menino, sério? Rapaz, no Taiamã chovendo, e é chuva forte, hein? Alô, meu compadre, meu amigo Alves, meu filho. Ó, ele sempre tira foto aí do painel, né? Tá aí na estrada de Deus aí. Ó, muito cuidado aí com essa chuva, viu, gente? Dona Maria, você já tirou a roupa do varal ou esqueceu? Tá grudado aí no paradão. Esqueceu até tirar a roupa do varal. Mulher, corre lá, mulher. Vai te pegar de surpresa. Quer dizer, agora não mais, que eu tô te avisando, né? Ó, aí como é bom assuntar o paradão. Viu? O pessoal passa um recado pra gente aqui e a gente passa pra outras pessoas. É assim, essa corrente maravilhosa, essa ponte. Por isso que é bom, né? Ô, Branca, manda um alô aqui pro Rancho do Capial, Morada do Bosque, tamo tudo ligado no programa. Eita, coisa boa. Alô, Jujuba! Jujuba também tá, ó, com o painelzão ali ligado na Sorriso. Ali não tem condição, não. Falar assim, é mentira dela. Mentira nada, rapaz. Tá aqui a foto, a mulher tirou a foto, mandou pra mim. Oxi! Vamos assuntar moda boa. Jujuba, um cheiro pra você. Essa linda, essa bonita, essa cheirosa.

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2: Voltei, povo de Jesus! Chega pra cá que nós estamos daquele tipo. São 6h20, agora é hora de sucesso em dose dupla.
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1: Não, minha filha, não é você não. Você pare com esse negócio. Você pare com isso aí. Não é você. O negócio aqui tá trocado, dona Bran. Trocou. Mas vamos ajeitar esse negócio aqui. Bom, antes que... Eu tava aqui abrindo as câmeras aqui. Tá chovendo aqui no Centro-Sul, né, gente? E muita chuva, fi. É, chuva mesmo, daquele tipo. Você tava esperando por essa chuva. Eu tava esperando desde de manhã, viu? Porque tava muito quente. Muito quente. Vamos lá pro nosso sucesso em dose dupla, então? Que, né, ficou de tocar aí e não tocou? Vamos lá, Branquela, sucesso em dose dupla pra você aqui no seu Paradão Sertanejo. Vem! Vem com Milionário José Rico, porque não tocou naquela hora ali, né? Mas, rapaz, vamos recuperar esse negócio aqui e vamos lá pro nosso sucesso em dose dupla. Chega junto!
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1: Agora sim vamos ter Milionário José Rico, dona Branca. Vamos de A Carta. Chega pra cá que tem moda.

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0: Chega junto que são 6h33 agora.

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0: Bora, 6h48 agora. O que temos? Temos Elias Silva e Zé Goiano. Moda boa, moradia de caboclo.

PAC. Alô, menina, tudo bom, querida? É, pelo jeito não tá muito bom não, né, gente? Branco, ó, Mário Reiter, bairro industrial, tudo sem energia. E a 242 também. Eita, não pode... Olha, vou falar, choveu, acabou a energia em Sorriso, né? É impressionante. Mário Reiter, bairro industrial, sem energia, 242 também, viu, gente? Alô, pessoal da Energisa. Fala, menino. Olá, é o Cauã. Oi, Cauã. Tudo bom? Boa noite, Cauã. Chique por aí? Eita, o pessoal aí... É chuva, tá? Pelo jeito, essa chuva não vai parar agora, não, hein? Sei não, mas eu acho que não vai parar agora, não. Vamos... Cabe mais uma, mais música? Cabe! Vamos assuntar aqui, ó.

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9: E vamos de hora certa. Vamos lá, que são 7:01 agora no seu Paradão. Chega pra cá, Paradão tá daquele tipo, daquele jeito e daquela qualidade. Vamos que vamos. Sorriso. Ô, coisa linda, e a chuva continua aqui em Sorriso, hein, gente? Tem chuva. Aqui no Centro-Sul, pelo menos, ainda tem chuva. Como é que tá aí no teu bairro? Comenta aí no nosso WhatsApp. Abri as câmeras agora aqui, lá fora, tá ainda aquela chuva, tá mansa, mas ainda continua. Fala, Cauã, menino, fala com a gente, Cauã. Vamos lá, que tem música pra você. O que eu tenho? Ah, eu tenho essa aqui, ó. É o Esquema Montado.

0: Bora, bora, bora, bora! Chega pra cá, menino, que tem muita música pra você, o seu paradão. São 7:06 agora, bebê.
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0: É desse tipo, 7:06 e tem o quê? Tem eles, Chico Rei Paraná, Amor Rebelde.

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1: Só música bonita, música boa pra você. Eu tenho aqui Tião Carreiro e Pardinho. Deixa eu ver. Mas eu vou tocar primeiro essa aqui primeiro, Tonico e Tinoco. Vamos de Tonico e Tinoco primeiro.

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8: Chega pra cá, são 7h15, é hora de sucesso, em dose dupla, quem chega, branca, quem chega, vem, eu não vou falar não, sem assunto aí.
9: Agora tem dose dupla, no Paradão Sertanejo, duas músicas da mesma dupla, pra você curtir.

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7: Vamos lá, porque chegou o momento da hora certa. 7h24 agora. Vamos de boiada cuiabana, nosso paradão. Peraí, Branca. Tem um recadinho aqui. Vamos lá, Branquela. Deixa eu ver. Olha, é o seguinte. Deixa eu ver aqui. Por favor, estamos sem energia aqui no Mário Reiter. Dê um alô aí pra nós. Alô, Energisa, estamos na escuridão total. Alô, Energisa. A Manoeide falou aqui, olha, mais uma pessoa aqui pedindo pra Energisa aí passar lá no Mário Reiter. Sem energia, escuridão total. Natalina, boa noite, Natalina! Pessoal lá do Alto Celeste, juntinho com a gente. Gente do céu, olha, tá demais esse negócio de faltar energia, né? Que coisa, né? Que coisa! Vamos de boiada cuiabana?

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1: É intervalo, é? Mas já? Não, não é intervalo não. Dá tempo de tocar moda aqui ainda. Pera aí que o negócio aqui tá agoniado. Primeiro deixa eu mandar aqui um recadinho aqui. Deixa eu ver aqui. Nosso amigo Marcelo Deodato. Tá aqui sintonizado da melhor. Olha, o nosso amiguinho aqui, o Cabral, mandou aqui uma mensagem, vamos ver aqui.
2: Ô José, tem uma pessoa que caiu uma árvore em frente ao portão dela, foi na prefeitura e foi tudo que é lugar. E até agora não arrumaram a energia dela e tá o senhor no cima do portão dela. Ela já foi para tudo que é lugar, foi na energia, foi tudo, desde cedo. E tá lá, ela não pode entrar para dentro de casa. E aí ninguém fez nada. Ô, dá um alô pra lá, pro São José, não, no Santa Maria. Ô, desculpa aí, é Santa Maria. Santa Maria. Tem uma pessoa que mandou dizer pra mim, tem jeito de falar, eu digo, mas por que você não tem a Rádio Sorriso? Já foi na prefeitura, foi tudo que é lugar. Caiu em cima lá do portão dela, não pode entrar pra dentro de casa, que caiu fio tudo lá, uma árvore, e a prefeitura não faz nada.
1: Essa, ó, na verdade, isso aí é com a Energisa, né? A Energisa que tem que ver. Isso aí ninguém pode mexer porque é perigoso demais. Realmente, a Energisa quem tem que fazer aí a verificação e também o conserto aí desses fios, né? Que caíram aí no portão dessa moradora. Alô, Energisa! Energisa lá no Santa Clara, tá? E essa situação aí, dá um pulinho por lá e agora com essa chuva, com certeza... piora muito mais, aumenta o perigo, né? Com certeza hoje não terá solução isso aí, mas esperamos que resolva amanhã. Vamos para mais música. O que nós temos, Branquita? Tem mais música aqui? Vamos ouvir quem? Ah, Raiz e Sertão. Essa aqui é boa, hein?

0: Bonito demais, né não? Bonito demais! Deixa eu ver como é que tá lá fora. Deixa eu dar uma zoiada. É, agora calmou a chuva. Calmou. Tá bom, agora sim, né? Agora sim. Vou mandar a moda aqui pro nosso querido Marcelo Deodato. Será que tá ouvindo ainda? Ele mandou aqui um recadinho pra gente, mas será que ele ainda tá ouvindo? Marcelo, você tá ouvindo ainda o Paradão Sertanejo? Eu tenho uma música prontinha aqui pra você, meu filho. Será que tá ouvindo ainda?
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0: Vamos então de música.

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14: 7:45.

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0: Bora. Vamos adiantar aqui a coisa, né? Porque daqui a pouquinho, depois do intervalo, teremos o nosso modão chonado. Você tá preparado? Você já preparou tudo por aí? Ó, eu vou avisar aqui antes do intervalo o que você tem que fazer. Ó, presta atenção. Você aproveita que eu tô te lembrando aí que quando a gente voltar, teremos o nosso modão chonado. Aproveita aí aquela aguinha, né? Açúcar na água pra dar aquela acalmada nos nervos. É, dá aquela equilibrada na emoção. Toalha de mesa, colete salva-vidas. É isso aí, capacete. Vamos equilibrar o psicológico com o emocional e aí você tá preparado. Esse é o combo completo para o nosso modão chonado, que, né, já acontece aqui quando a gente voltar do intervalo, ok? Belezinha, já posso ir? Tá todo mundo se preparando aí? Será que vai dar tempo? Vai dar tempo! Então vamos de muita música no nosso Paradão Sertanejo!
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0: É, daqui a pouquinho tem mais, mas é modão chonado!
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0: É isso aí, 8 horas pontualmente em Sorriso. E vamos de modão chonada. Todo mundo preparado, né? Todo mundo preparado? Então vamos começar.
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